0: e essencial para a agricultura. Já os minerais estratégicos são essenciais para o desenvolvimento tecnológico, com redução de emissões de gases do efeito estufa. As terras raras, por exemplo, fazem parte desse grupo e são utilizadas na produção de diferentes tecnologias, como na fabricação de celulares, carros elétricos e turbinas eólicas. O ministro de Minas e Energia, Alexandre Silveira, disse que será possível avançar no processamento desses recursos naturais.
1: A norma contribui também para a neoindustrialização, oportunidade que não está somente na extração. Reside especialmente na capacidade de instalar no Brasil as etapas de beneficiamento, de separação, de refino, de transformação e de elaboração de materiais avançados de componentes e produtos industriais.
0: Para coordenar as ações, foi criado o Conselho Nacional para a Industrialização de Minerais Críticos. O colegiado terá entre suas atribuições a definição de prioridades e o acompanhamento de projetos considerados estratégicos, como explica a ministra Miriam Belchior, da Casa Civil.
2: Que ele possa definir regras claras e a agilidade necessária nas suas decisões para que os investimentos possam ocorrer da maneira mais rápida possível. Se é por essa razão que o Conselho vai contar, além de todos os ministérios envolvidos, que serão 13, também representação dos governos estaduais, municipais, do setor industrial, do setor de mineração e da academia.
0: A lei também cria um fundo garantidor, visando reduzir riscos e ampliar a capacidade de investimento no setor. E o Programa Federal de Beneficiamento e Transformação de Minerais Críticos Estratégicos. Com ele, as empresas poderão transformar em crédito fiscal até 20% de seus gastos com beneficiamento, transformação e mineração urbana. Reportagem Gabriela Noronha.
3: O Ministério dos Transportes apresentou um novo modelo de chamamento público para a exploração de trechos ferroviários ociosos, desativados ou em processo de devolução.
4: Ele permite que empresas privadas explorem a malha ferroviária pública por meio de contratos de autorização.
5: Cerca de 10 mil quilômetros de ferrovias ociosas, desativadas ou subutilizadas poderão voltar a operar no país. O Ministério dos Transportes apresentou na B3, em São Paulo, um modelo para atrair empresas interessadas em explorar esses trechos. A proposta prevê chamamentos públicos para apresentação de projetos de requalificação da malha ferroviária. Nos trechos selecionados, o interessado terá 2 anos para desenvolver o projeto e poderá propor soluções para transporte de cargas ou passageiros. Os contratos poderão ter prazo de até 99 anos. Segundo o ministro de Portos e Aeroportos, Tomé Barros, a proposta contempla o aperfeiçoamento logístico dos trechos.
6: No estudo que a gente contratou, aponta um volume de carga muito grande, que hoje está por caminhão. Então a meta nossa é diminuir o custo logístico, aumentar a participação do modal ferroviário, abrindo possibilidades. Então assim, a gente acha que vai ter muita gente interessada e vai ter, pelo menos eu vou trazer um olhar do mercado para os trechos existentes hoje. Estou dando um destino e buscando um caminho para essa quantidade de quilômetros que eu tenho em desuso no país.
5: A carteira inicial reúne 7 ferrovias de linha curta, conhecidas como short lines, além de trechos de menor extensão conectados à malha ferroviária nacional. Entre os trechos estão as ligações entre Brasília e Lusiânia e entre Campina Grande e Cabedelo, além de linhas nos estados do Rio Grande do Sul, Minas Gerais, Goiás e São Paulo. A recuperação dos trechos poderá envolver investimentos privados e recursos públicos, quando houver interesse e viabilidade. A proposta prevê ampliar a utilização da malha ferroviária e integrar diferentes regiões do país. Reportagem Pablo Mundim.
3: País de norte a sul, enfrentando o sol, a chuva e a distância da família para garantir que o Brasil não pare.
4: Seja levando o alimento que chega à nossa mesa, o combustível que move nossas cidades ou remédios que salvam vidas.
3: No Dia Nacional do Caminhoneiro, a Voz do Brasil presta uma homenagem aos mais de 4 milhões de motoristas que fazem das rodovias o seu sustento e a engrenagem que ajuda a mover o país.
4: Para celebrar a data, a Polícia Rodoviária Federal realiza ações educativas de saúde e faz um alerta. Neste ano, aumentaram as estatísticas de sinistros de trânsito envolvendo caminhões, mortes e feridos nas rodovias federais.

0: caminhoneiro Senito Pereira nasceu no interior do Paraná, mas há 26 anos sua casa é todo o Brasil.
1: O ofício é quase uma tradição de família. 5 irmãos, 1 filho e 1 sobrinha ganham a vida transportando carga nas estradas do Brasil.
0: E hoje nós preparamos uma reportagem dando dicas para viagens seguras.
1: Só para se ter uma ideia, de janeiro a julho, 1.681 pessoas morreram nos sinistros de trânsito em que caminhões estavam envolvidos. Número 4,54% maior que o registrado no mesmo período do ano passado.

0: sol clareia às primeiras horas da manhã, quando Senito Pereira desperta para mais um dia de trabalho. Ele deixa a boleia, acende o fogareiro e faz um café. Para ele, que passa os dias na estrada, o caminhão é um pouco de tudo: meio de transporte, fonte de renda e casa. Antes de dar partida, o caminhoneiro, nascido em Curiúva, no interior do Paraná, sempre confere se está tudo em seu lugar.
1: Primeiro eu dou uma olhada, né? Como é que tá óleo, água, essas coisas, que é o dever da gente, né? Quando ele tem um probleminha, a gente já cuida de levar na oficina, né? Tudo tem que estar em cima, manutenção do caminhão em primeiro lugar.
0: Além dos cuidados com a manutenção do veículo, a Polícia Rodoviária Federal faz outras recomendações aos caminhoneiros para que trafeguem com segurança. A atenção deve ser redobrada com os veículos menores, por conta da grande quantidade de pontos cegos. Consumo de álcool ou drogas antes de dirigir, carga muito pesada e amarração incorreta da carga são causas de acidentes graves na estrada, segundo Estênio Pires, coordenador-geral de segurança viária da PRF. Ele também alerta para o perigo do excesso de velocidade.
2: É um veículo desse que transporta dezenas de toneladas, tem um comportamento muito diferente de um veículo de passeio, um veículo pequeno. Para se fazer a frenagem total, leva um espaço muito grande. Se estiver em excesso de velocidade, muito mais, podendo provocar grandes tragédias.
0: A Lei dos Caminhoneiros, que regulamenta a profissão no país, estabelece regras para a jornada de trabalho e para proporcionar descanso seguro a esses profissionais, há pontos de parada localizados ao longo das rodovias. Nos contratos de concessão, eles devem aparecer pelo menos a cada 400 quilômetros. Postos de gasolina e outros estabelecimentos privados também são habilitados a oferecer o serviço, mas nesse caso, podem fazer uma cobrança pela utilização da área. De acordo com Viviane S., secretária nacional de transporte rodoviário do Ministério dos Transportes, essas paradas também ajudam a prevenir acidentes.
3: A gente consegue colocar áreas adequadas e seguras para que os caminhoneiros e caminhoneiras possam descansar, cumprir a legislação que impõe aí horas de descanso e com isso seguir uma viagem mais tranquila e efetivamente isso tem um impacto então na redução no número de acidentes.

0: caminhoneiro Senito Pereira, do início desta reportagem, conta que apesar de a vida na estrada ser marcada por vários desafios, também é uma alegria desbravar melhor o Brasil.
1: A gente conhece tudo, né? A gente ouve falar numa cidade lá, opa, mas essa eu conheço, já passei, né? E conhece todo o desenvolvimento do Brasil, né? Hoje a gente tem uma potência muito grande.
0: A lei dos caminhoneiros também determina que é direito desses trabalhadores ter acesso gratuito a programas de formação e aperfeiçoamento, contar com sistema único de saúde para atendimento e receber proteção do Estado contra ações criminosas.
2: Eu conheço as minhas liberdades, pois a vida não me cobra o frete.
0: Reportagem Márcia Fernandes.
3: Bancos e instituições de pagamento terão que adotar medidas para identificar e interromper operações ligadas a casas de apostas não autorizadas.
4: A determinação está em uma portaria publicada esta semana que também prevê o bloqueio ou encerramento de contas usadas por operadores irregulares.
5: Uma portaria do Ministério da Fazenda estabelece novos procedimentos para suspender transações financeiras relacionadas à exploração irregular de apostas de cota fixa. Entre as ações previstas estão a identificação dos meios utilizados por operadores irregulares para receber valores e a interrupção do fluxo financeiro destinado a essas atividades. A norma também permite o bloqueio de contas e o impedimento de novas transações relacionadas à exploração irregular de apostas. A medida fortalece a cooperação entre regulação, fiscalização e sistema financeiro no enfrentamento do mercado ilegal. No Brasil, somente empresas autorizadas pela Secretaria de Prêmios e Apostas do Ministério da Fazenda podem operar nacionalmente. Desde janeiro de 2025, os sites autorizados utilizam o domínio .bet.br. Todos os detalhes da portaria estão disponíveis no portal gov.br/fazenda. Fazenda. Thaís de Araújo, para a Voz do Brasil.
3: Plataformas digitais com mais de 1 milhão de usuários menores de 18 anos deverão publicar relatórios com informações sobre as medidas adotadas para a segurança, a privacidade e a proteção desse público.
4: As empresas têm até esta quinta-feira, dia 17 de setembro, para divulgarem essas informações.
6: Os relatórios das empresas devem mostrar uma prestação de contas à sociedade e ao poder público das medidas adotadas para a proteção de menores de 18 anos no ambiente digital. O relatório deve apresentar informações sobre denúncias e os encaminhamentos dados, moderação de conteúdos e contas, medidas de proteção de crianças e adolescentes, proteção de dados e privacidade, além dos mecanismos de consentimento parental e da avaliação e gestão de riscos à segurança e à saúde desse público. A data limite para publicar o documento é 7 de setembro. A obrigatoriedade vale para as plataformas com mais de 1 milhão de usuários cadastrados menores de 18 anos. E esse primeiro relatório deve abranger o período de 1º de janeiro a 30 de junho de 2026. Lorena Gilberte Coutinho, diretora da Agência Nacional de Proteção de Dados, a ANPD, destaca que o relatório é importante para famílias, pesquisadores e toda a sociedade, além dos órgãos de proteção.
7: Esse tipo de instrumento, ele vai possibilitar que pesquisadores, até que pais e famílias possam ter, né, um maior esclarecimento sobre, né, se essas plataformas estão recebendo muitas denúncias. É também um instrumento importante para que os próprios pais e responsáveis possam fazer escolhas, controlar mais quais aplicativos os seus filhos utilizam, né, e como fazer esse tipo de controle.
6: Plataforma Discord teve a funcionalidade de transmissão ao vivo suspensa no Brasil até que a empresa comprove a adoção de medidas para proteger crianças e adolescentes. A medida faz parte do processo de fiscalização instaurado pela ANPD para apurar possíveis falhas na proteção desse público no ambiente digital. E além do Discord, a agência agência segue com a fiscalização e o monitoramento, inclusive de lojas de aplicativos. É o que explica Lorena Gilberte Coutinho.
7: Para verificar a adoção de sinais de idade, né, os mecanismos de verificação de idade por parte de lojas de aplicativo e sistemas operacionais em relação às empresas Apple, Google e Microsoft.
6: A ANPD recebe denúncias de violação pela página na internet gov.br/ANPD. Reportagem Luciana Colares de Holanda.
3: As Forças Integradas de Combate ao Crime Organizado deflagraram hoje operação em 19 estados.
4: O objetivo é o enfrentamento ao tráfico de drogas e de armas, à lavagem de dinheiro e a organizações criminosas violentas.
3: As decisões judiciais determinaram bloqueios superiores a R$508 milhões, incluindo imóveis, veículos, ativos financeiros e outros bens vinculados a organizações criminosas investigadas.
8: As Forças Integradas de Combate ao Crime Organizado, as FICOs, deflagraram nesta quarta-feira a Operação Força Integrada 4, com ações simultâneas em 19 estados. Ao todo, foram expedidos 173 mandados de busca e apreensão, além de 44 prisões em flagrante durante as diligências. A operação investiga crimes como tráfico de drogas e armas, lavagem de dinheiro, homicídios, extorsão e atuação de organizações criminosas violentas. As decisões judiciais também determinaram o bloqueio de mais de R$508 milhões em bens e ativos financeiros. Até agora, 29 imóveis e 18 veículos foram apreendidos, além de armas, munições e drogas. Claudimário Carvalho, para a Voz do Brasil.
4: Problemas com a marcação de procedimentos, reajustes e outras dificuldades com planos de saúde estão entre as reclamações dos consumidores.
3: Para orientar quem enfrenta esse tipo de situação, a Agência Nacional de Saúde Suplementar, a ANS, oferece canais gratuitos de atendimento. Confira na reportagem.
9: A gestora Karen Nascimento tem plano de saúde há muito tempo, mas sempre tem problemas com ele, principalmente com a marcação de procedimentos.
10: Sempre atraso de agendamentos, procedimentos que não são autorizados no tempo hábil.
9: Já o funcionário público Manuel Freire reclama dos aumentos do plano de saúde que considera abusivos.
11: Todo ano aumenta e a oferta, você não sabe se a rede aumentou, se a rede diminuiu.
9: Para solucionar problemas e reclamações como estas, a Agência Nacional de Saúde Suplementar, a ANS, disponibiliza um serviço gratuito para orientar os consumidores sobre seus direitos e as regras dos planos privados de saúde no Brasil. A diretora de fiscalização da agência, Eliane Medeiros, explica qual o primeiro passo.
12: Quando o consumidor tiver um problema com o plano de saúde, a primeira orientação é procurar a própria operadora e guardar o número do protocolo desse atendimento. Agora, se o problema não for solucionado, aí ele pode procurar a ANS e registrar uma reclamação. A reclamação é encaminhada à operadora, que tem até 5 dias úteis para solucionar problemas de atendimento de saúde, como negativa de cirurgia, exame ou consulta.
9: Eliane Medeiros alerta ainda que, ao contratar um plano de saúde, o consumidor deve ficar atento às regras pré-estabelecidas.
12: É importante que o consumidor conheça bem as características do plano que contratou. Também é importante guardar o contrato e qualquer outro documento relacionado ao plano. Conhecer previamente as regras do plano também é uma forma de exercer seus direitos.
9: Em caso de qualquer problema com o plano de saúde, o cidadão dispõe de 3 canais principais para fazer uma reclamação: pela internet, no site da ANS, no endereço gov.br/ANS, ou por telefone, gratuitamente, no número 0800-701-9656, de segunda a sexta-feira, das 9 às 17 horas. Para pessoas com deficiência auditiva, o número é 0800 021 2105. Mas se a pessoa preferir fazer a reclamação presencial, é preciso agendar o atendimento nos núcleos de fiscalização da ANS. Reportagem Cleide Lopes.
4: A parcela de setembro do Bolsa Família tem início nesta quinta-feira.
3: O Ministério do Desenvolvimento Social, Família e Combate à Fome informa que a greve dos bancários não vai interferir no repasse.
4: Nesta quinta-feira, dia 17, tem início os repasses do Bolsa Família de setembro. As transferências ocorrem até o dia 30 deste mês. O pagamento é feito de acordo com o último dígito do número de identificação social, o NIS, que cada beneficiário tem no cartão do Bolsa Família. Recebem primeiro famílias com o NIS terminado em 1 e assim sucessivamente até o NIS final 0. Este mês, o valor médio do benefício é de R$ 678,18. Para verificar a situação do benefício, extratos e valores, o beneficiário pode consultar os aplicativos do Bolsa Família e Caixa Tem. O Disque Social pelo número 121 também está disponível para atendimento ao público. A ligação é gratuita de todo o Brasil. O Ministério do Desenvolvimento e Assistência Social, Família e Combate à Fome informa que a greve dos bancários, que envolve a Caixa Econômica Federal, não afeta os pagamentos do Bolsa Família que vão ocorrer normalmente. Reportagem Érica Brás.
13: Foram as notícias do governo federal.
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3: E que agora com o ministro do TCU e em seguida as notícias do Poder Judiciário e do Congresso Nacional. Uma boa noite.
13: Boa noite, até amanhã.
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17: Supremo decide que venda interestadual de combustíveis não exige cancelamento de créditos de ICMS.
18: STJ fixa a tese sobre o uso de provas do inquérito e validade do testemunho indireto na pronúncia.
17: Mais de 99% dos pedidos de candidatura já foram julgados pela Justiça Eleitoral.
18: Boa noite, eu sou Arthur Filho.
17: E eu sou Walter Lima.
18: Os ministros do Supremo Tribunal Federal decidiram que a venda de combustível derivado de petróleo para outro estado não exige o cancelamento dos créditos de imposto sobre circulação de mercadorias e serviços, o ICMS, gerados nas operações anteriores realizadas dentro do estado de origem.
17: A decisão foi tomada em sessão virtual no julgamento de um recurso extraordinário. Por se tratar de matéria com repercussão geral reconhecida, a tese fixada deverá ser aplicada pelos demais tribunais do país.
18: A situação analisada no julgamento diz respeito a empresas que compram produtos de outra empresa do mesmo estado, operação em que há cobrança de ICMS e geração de crédito para a distribuidora.
17: Quando parte dos produtos é posteriormente vendida por outro estado, não há incidência de ICMS. Assim, a discussão consistia em saber se o estado de origem pode manter o imposto cobrado nas operações internas anteriores e se a distribuidora deve estornar o crédito na operação interestadual.
18: STJ fixa tese sobre o uso de provas do inquérito e validade do testemunho indireto na pronúncia.
17: Como o julgamento foi pelo rito dos repetitivos, o entendimento valerá para casos com o mesmo tema em todo o judiciário. Fátima Uchoa.
19: A pronúncia é a decisão judicial que avalia se o acusado de crime doloso contra a vida, como matar alguém, será julgado pelo tribunal do júri. O magistrado verifica se o suposto crime ocorreu e se há indícios de que o acusado participou dele. Para o STJ, a pronúncia não pode se basear exclusivamente em provas colhidas durante o inquérito policial. Nem esse pronunciamento judicial pode ser feito só com apoio de testemunho indireto, ou seja, de quem apenas ouviu dizer que o fato ocorreu. Mas o tribunal reconheceu que o testemunho indireto pode ser mais relevante como prova em contextos como criminalidade organizada e tentativa de silenciamento da vítima ou de testemunha. O relator foi o ministro Reinaldo Soares da Fonseca.
18: Acordo de 193 milhões de reais beneficia quase 800 trabalhadores.
17: A ação faz parte da Semana Nacional da Execução Trabalhista, mutirão promovido pela Justiça do Trabalho para acelerar o pagamento de dívidas judiciais trabalhistas. Rafael Silva.
20: 761 trabalhadores fecharam por meio do Sindicato dos Petroleiros um acordo de 193 milhões de reais com a Petrobras. E eles são apenas alguns dos milhares de trabalhadores beneficiados pelo mutirão da Justiça do Trabalho. Já foram feitas quase 32 mil audiências e arrecadados 2 bilhões de reais. Entre os tribunais regionais de pequeno porte, o TRT-19, em Alagoas, é ouro no ranking de acordos. E você que ganhou uma causa, mas ainda não recebeu, pode procurar a Vara do Trabalho, onde tramita o processo.
18: Há 18 dias para o primeiro turno das eleições gerais, mais de 99% dos pedidos de candidatura já foram julgados pela Justiça Eleitoral.
17: O dado foi divulgado pelo presidente do Tribunal Superior Eleitoral, ministro Cássio Nunes Marques. Vitor Struck tem mais informações.
21: A Justiça Eleitoral já analisou e julgou 20.982 pedidos de candidatura em todo o país. O número corresponde a mais de 99% do total. O dado foi divulgado pelo presidente do Tribunal Superior Eleitoral, o ministro Cássio Nunes Marques, em sessão plenária do tribunal. De acordo com o ministro, restam 205 processos pendentes de julgamento. Entre os casos já decididos, 980 ainda estão dentro do prazo para recurso. No caso das candidaturas à presidência e vice-presidência, todos os 13 pedidos foram julgados até o dia 11 de setembro.
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18: A você, uma boa noite.
17: E até amanhã.
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0: Eduardo.
1: Eu sou Humberto Pinheiro e estes são os destaques de hoje do Jornal do Senado, que começa agora. Senado pode criar grupo de trabalho para discutir reforma do judiciário. Lei cria política nacional de conscientização sobre doença rara que afeta os pulmões. Sancionada lei que amplia financiamento para renovação de frota de motoristas de aplicativo e entregadores. Boa noite. A Comissão de Constituição e Justiça pode criar um grupo de trabalho para discutir a reforma do Judiciário. O texto estabelece um prazo de 60 dias para que o grupo apresente uma proposta sobre a reforma. A criação do grupo ainda depende de decisão da Comissão de Constituição e Justiça. O trabalho deverá subsidiar as discussões sobre o tema no Senado. Repórter Pedro Pincer.
2: A Comissão de Direitos Humanos aprovou uma indicação para que a Comissão de Constituição e Justiça crie um grupo de trabalho para apresentar uma proposta de reforma do Judiciário no prazo de 60 dias. A indicação é um tipo de proposição legislativa pela qual se sugere a adoção de providência, a realização de um ato administrativo ou se recomenda que determinado assunto seja tratado por outra comissão. Por exemplo, a proposta de indicação feita à CCJ foi apresentada pela presidente da Comissão de Direitos Humanos, senadora Damaris Alves, do Republicano do Distrito Federal.
3: Que a Comissão de Direitos Humanos faça uma indicação urgente à Comissão de Constituição e Justiça do Senado, para que a Comissão de Constituição e Justiça do Senado crie imediatamente um grupo de trabalho onde busque todas as propostas, PECs e projetos de lei que estão tramitando de reforma do Poder Judiciário.
2: A decisão ocorreu durante reunião da CDH, em que foram discutidos os desdobramentos institucionais da sessão plenária do Supremo Tribunal Federal que aconteceu nesta terça-feira. A sessão do STF tinha a finalidade de decidir se haveria ou não investigação sobre o ministro Alexandre de Moraes por supostas relações com o banqueiro Daniel Vorcaro, dono do extinto Banco Master, liquidado pelo Banco Central após a constatação de fraudes.
1: O Palácio do Congresso Nacional recebe nesta semana uma iluminação verde em alusão ao Dia Nacional de Conscientização sobre as Distrofias Musculares, celebrado em 17 de setembro. A data foi instituída em 2024, após a aprovação de um projeto pelo Senado para ampliar o conhecimento sobre o grupo de mais de 30 doenças hereditárias que podem causar enfraquecimento e perda progressiva da massa muscular. Reportagem Yasmin Rodrigues.
4: As distrofias musculares formam um grupo de mais de 30 doenças hereditárias que podem causar enfraquecimento e perda progressiva da massa muscular. A data nacional celebrada em 17 de setembro foi criada por lei em 2024. A senadora Leila Barros, do PDT do Distrito Federal, relatora do projeto na Comissão de Assuntos Sociais, destacou que a falta de informação ainda é um obstáculo para pacientes e profissionais de saúde.
5: O conhecimento de distrofias musculares ainda é limitado entre a população geral e muitas vezes até mesmo entre os profissionais da saúde. Por meio da conscientização, busca-se ampliar o conhecimento sobre os sintomas, os métodos de diagnóstico e as possíveis terapias, promovendo uma detecção mais precoce e melhor qualidade de vida para os pacientes. Outro impacto importante da instituição deste dia é o fortalecimento das políticas de inclusão para as pessoas com deficiência.
4: A legislação que criou a data também prevê campanhas de esclarecimento, eventos e materiais educativos para ampliar o acesso à informação sobre as distrofias musculares.
1: Foi sancionada a lei que cria a Política Nacional de Conscientização e Orientação sobre Lifangioleiomiomatose no âmbito do Sistema Único de Saúde. A doença, conhecida como LAM, é rara, afeta principalmente os pulmões e não tem cura. A lei prevê que o SUS ofereça às pessoas com LAM o acesso a todos os meios disponíveis para o tratamento e o controle da doença. A reportagem é de Márcio Maturana.
6: Mulheres entre a puberdade e a menopausa são as mais atingidas pela lifangioleiomiomatose, uma doença rara e progressiva, também conhecida como LAM, que causa cistos nos pulmões, nos rins e no sistema linfático, podendo levar à insuficiência respiratória. A LAM é frequentemente confundida com asma ou bronquite. Por isso, a nova Política Nacional de Conscientização e Orientação, publicada nesta terça-feira no Diário Oficial da União, prevê capacitação de profissionais de saúde para facilitar o diagnóstico precoce. A senadora Damaris Alves, do Republicanos do Distrito Federal, foi a relatora do projeto que deu origem à lei.
3: A única coisa que os pacientes da LAN querem é respirar. Estamos falando de uma doença que eles querem tão somente respirar. Ter uma política pública para acompanhar esses pacientes é mais que necessária. Ampliar a conscientização sobre a LAN, favorecer o diagnóstico oportuno, organizar o encaminhamento assistencial e aprimorar a produção de informações epidemiológicas e clínicas sobre a doença.
6: Outras ações previstas pela nova lei são a criação de centros de referência especializados e implantação de um sistema nacional de coleta de dados. A LAN não tem cura, mas pode ser controlada com medicamentos já disponíveis gratuitamente no Sistema Único de Saúde.
1: Também foi sancionada pelo presidente da República a lei que garante a continuidade do programa de renovação de frota com condições especiais de financiamento para a compra de veículos novos. A medida beneficia motoristas de aplicativo, taxistas e entregadores de aplicativos. O programa permite o financiamento de carros, motos e bicicletas elétricas zero quilômetro. O Congresso Nacional também ampliou as possibilidades de uso dos recursos, incluindo veículos leves para transporte escolar e transporte de cargas. A lei resulta da unificação de duas medidas provisórias aprovadas pelo Congresso. Mais informações com a repórter Patrícia Oliveira.
0: A nova lei garante até 30 bilhões de reais para financiar veículos novos para motoristas de aplicativo com no mínimo 6 meses de atividade, além de taxistas e cooperativas de taxistas. Cada motorista poderá financiar um veículo. A lei também possibilita o uso de recursos para renovação de frotas e infraestrutura do transporte escolar e do transporte urbano de passageiros ou de cargas. Aprovada no Senado, a lei unificou duas medidas provisórias. O senador Camilo Santana, do PT do Ceará, destacou que a iniciativa pode beneficiar cerca de 1.400.000 trabalhadores.
7: Agora terão condições mais dignas para conquistar seu próprio veículo, gerar renda com mais autonomia e melhorar sua qualidade de vida.
0: A lei também permite que motoristas com habilitação na categoria B conduzam veículos elétricos ou híbridos de até 4.250 quilos de peso bruto total.

0: eleição. Os eleitores que não votarem nem justificarem ficam sujeitos às penalidades, como impedimento de emitir documentos e de participar de concursos públicos, além do pagamento de multa. Um projeto quer incentivar navios tanque e embarcações de apoio marítimo que utilizem biodiesel, etanol ou a mistura desses combustíveis. A proposta em análise na Comissão de Infraestrutura prevê cotas adicionais de depreciação acelerada. Isso significa que as empresas poderão contabilizar mais rapidamente a perda de valor de um bem e reduzir custos fiscais. O benefício terá duração de 5 anos. O senador Fernando Dueire, do PSD de Pernambuco, relatou a medida na Comissão de Assuntos Econômicos. Para ele, a proposta poderá estimular a renovação da frota e a sustentabilidade.
1: Porque nós queremos fazer com que um combustível sustentável seja incorporado à frota de navegação com mais agilidade.
0: Trabalhos técnicos de Eliseu Caires. O Jornal do Senado fica por aqui. Acompanhe agora as notícias da Câmara dos Deputados. Boa noite e até amanhã.

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1: Câmara dá mais transparência à verba destinada a mulheres no orçamento.
2: Pode alterar regras de herança em casos de assassinato na família.
1: Pais de pessoas com deficiência poderão usar lei entrada em eventos.
2: Comissão aprova a proposta que incentiva a exportação da moda brasileira.
1: Boa noite. Avança na Câmara projeto que cria um programa de incentivo à exportação da moda brasileira sustentável. A repórter Maria Neves tem mais detalhes da proposta.
3: A Comissão de Meio Ambiente da Câmara dos Deputados aprovou o projeto que institui o programa Moda Brasileira no Mundo. A proposta prevê ações governamentais integradas para adaptar a indústria da moda às novas exigências sociais e ambientais dos principais importadores de produtos brasileiros. O texto também prevê medidas para promover as marcas nacionais no mercado externo. Dentre as ações propostas estão, por exemplo, a realização de campanhas internacionais de promoção da moda nacional, participação em feiras e eventos, assim como a criação de selos e ações coordenadas de comunicação internacional. A proposta sugere ainda parcerias com plataformas internacionais de moda sustentável e de moda indígena. A inclusão da moda produzida por indígenas e povos tradicionais, assim como da utilização de conhecimentos e técnicas dessas populações no texto, foi proposta pela relatora, deputada Célia Chacriabá, do PSOL Mineiro. A parlamentar argumenta que o sucesso de inúmeros estilistas indígenas atesta a habilidade dos povos tradicionais para a moda contemporânea. Apesar disso, sustenta que, ao que parece, a indústria ignora os saberes ancestrais em aspectos como técnicas têxteis, fibras naturais e tingimentos. De acordo com Célia Chacriabá, apenas 2% dos 1,5 milhão de indígenas que vivem no país atuam na indústria criativa.
4: Estilista como Veena Ticuna, Patrícia Camaiurá, Dai Molina, que demonstra que moda indígena já ocupa espaço em destaque no Brasil e no exterior. Assim também como Cildo Rick, que veste grandes artistas como Anitta, assim como Marina Sena, mulheres Awanawá, mulheres Axaninca, mulheres Machaca, Chacriabá, Ludmila Pataxó, Daru e, sobretudo, a experiência que tive a oportunidade de conhecer, que são mulheres que lutam, porque sabemos que a única ferramenta que mais impulsiona para que as mulheres saiam da situação da zona de violência se chama autonomia financeira.
3: Célia Chacriabá explica que o projeto nasceu da necessidade de que a indústria da moda brasileira se adapte às exigências de importadores, principalmente da União Europeia, que, de acordo com ela, é o maior comprador de produtos nacionais. De

0: maior valor. Célia Chacriabá explica que o projeto nasceu da necessidade de que a indústria de moda brasileira se adapte às exigências de importadores, principalmente da União Europeia, que, de acordo com ela, é a maior compradora de produtos nacionais de maior valor. A deputada explica que o Bloco Europeu editou uma norma em 2024 que passa a exigir o passaporte digital de produto para têxteis. Para receber o documento, o exportador tem de garantir a rastreabilidade completa da cadeia produtiva, desde a matéria-prima até o consumidor final. Célia Chacriabá relata ainda que a União Europeia vai exigir que as empresas monitorem impactos em direitos humanos e meio ambiente em toda a cadeia de fornecedores. Além disso, o bloco vai passar a pedir comprovação das medidas adotadas para destinação de resíduos têxteis. Ainda, segundo a deputada, todas as demandas entram em vigor em abril de 2021. O projeto, que visa criar incentivos para a exportação de moda brasileira sustentável, ainda será analisado por 4 comissões da Câmara. Da Rádio Câmara de Brasília, Maria Neves.
1: Desenvolvimento Regional.
2: Pastor Diniz, do União, propõe que parte da economia obtida com a integração de Roraima ao Sistema Interligado Nacional seja usada para reduzir a conta de luz dos consumidores do estado até 2030.
3: Pela proposta, uma parcela da redução dos gastos da conta de consumo de combustíveis seria destinada à modicidade tarifária em Roraima. Pastor Diniz afirma que a medida evita aumentos nas tarifas e corrige uma desigualdade histórica enfrentada pelo estado.
2: A Câmara aprovou a criação do Orçamento Mulher. O projeto pretende dar mais transparência aos recursos destinados a políticas públicas para as mulheres no Orçamento Federal. A repórter Silvia Munhato explica.
4: A Comissão de Constituição e Justiça da Câmara dos Deputados aprovou a criação do Orçamento Mulher. A proposta, que deve ser enviada agora ao Senado, obriga o poder público a dar transparência aos programas e ações voltados ao atendimento das mulheres, por meio de quadros anexos nas propostas e nos relatórios de execução orçamentária. O projeto é de autoria dos deputados Laura Carneiro, do PSD do Rio de Janeiro, e Ricardo Aires, do Republicanos de Tocantins. A deputada Laura Carneiro explicou o sentido do texto.
5: Não adianta políticas públicas se nós não tivermos o dinheiro para arcar com essas políticas. O Orçamento Mulher vai, a partir do plano plurianual, a partir da lei de diretrizes orçamentárias, organizar todos os recursos a serem gastos com as mulheres brasileiras.
4: A relatora da proposta na Comissão de Defesa dos Direitos da Mulher, deputada Flávia Moraes, do MDB de Goiás, citou exemplos de ações orçamentárias.
6: E como exemplo a gente pode citar aqui para a educação os CMEIs, né, que vão atender as crianças para que as mulheres possam trabalhar, as clínicas especializadas em atendimento à saúde da mulher, as ações de enfrentamento e combate à violência contra a mulher, enfim, então são muitas ações específicas que precisam ter investimento, ter orçamento e que nesse caso, aprovando o Orçamento Mulher, vão ter prioridade, orçamento bem definido e claro para investimento nessas políticas.
4: De acordo com o texto aprovado, os orçamentos da União, dos estados e dos municípios deverão trazer 2 quadros detalhados. O primeiro, chamado de Orçamento Mulher Proposta, deve ser entregue junto com o planejamento anual das ações orçamentárias. O segundo, Orçamento Mulher Execução, será publicado regularmente para que qualquer cidadão possa conferir quanto desse dinheiro foi efetivamente usado. Deverão constar desses documentos as despesas com educação, saúde, assistência social e outras ações em que as mulheres sejam as beneficiárias diretas. O projeto também prevê que o governo federal reúna os dados de todo o país anualmente para avaliar se os esforços dos estados e municípios estão sendo efetivos. Da Rádio Câmara de Brasília, Silvia Minhato.
1: Saúde.
7: Domingo
3: Carlos Neto, do PSD do Ceará, é autor de projeto que cria a assistência de transição de cuidados no SUS. O objetivo é garantir que pacientes que receberam alta hospitalar continuem recebendo acompanhamento especializado antes de voltarem definitivamente para a rotina em casa.
2: A proposta de Domingos Neto prevê atendimento em unidades de transição ou por assistência domiciliar monitorada, com foco na reabilitação, cuidados paliativos e treinamento de cuidadores. Na visão dele, a medida evita reinternações desnecessárias, além de liberar leitos nos hospitais.
1: Ciência e tecnologia.
3: Bandeira de Melo, do PV do Rio de Janeiro, apoia a criação da Frente Parlamentar Mista em defesa do Programa Espacial Brasileiro. O colegiado terá como missão acompanhar e propor iniciativas voltadas ao fortalecimento do setor espacial no país.
2: Bandeira de Melo ressalta que o programa espacial envolve soberania nacional, inovação tecnológica e desenvolvimento econômico. A frente também pretende estimular políticas públicas ligadas à defesa, comunicações, previsão climática, monitoramento territorial e aplicações ambientais.
3: A Comissão de Cultura aprovou a meia entrada para os pais e responsáveis legais por pessoas com deficiência em eventos culturais e esportivos, mesmo sem a condição de acompanhante. A reportagem é de Luiz Cláudio Canuto.
7: A Comissão de Cultura aprovou o projeto que assegura a meia entrada a mães, pais e responsáveis legais por pessoas com deficiência em eventos culturais e esportivos. Pela proposta, cuidadores de baixa renda inscritos no CAD Único com renda familiar de até 2 salários mínimos também teriam esse direito. O texto final foi elaborado pela relatora deputada Érica Cocai, do PT do Distrito Federal, com base em um projeto da deputada doutora Alessandra Haber, do MDB do Pará. A proposta altera a lei que regula o benefício da meia entrada no Brasil. A exemplo da autora da proposta, a relatora afirma que essas pessoas necessitam de apoio do Estado para usufruir de seu direito à cultura, o que este projeto de lei pretende garantir com o direito ao benefício da meia entrada.
8: É fundamental que nós possamos assegurar a mais plena acessibilidade. É fundamental que nós possamos ter parcerias com a iniciativa privada, com a sociedade civil. Sem inclusão, a gente não tem direito pleno à cidade. Sem inclusão, a gente não tem direito a mergulharmos e vivenciarmos a nossa humanidade na sua plenitude.
7: A Comissão de Cultura acrescentou um único parágrafo à lei para assegurar o direito. O benefício vale para o acesso a salas de cinema, cineclubes, teatros, espetáculos musicais e circenses e eventos educativos, esportivos, de lazer e de entretenimento. A legislação vigente já garante meia entrada às pessoas com deficiência e, quando necessário, acesso a acompanhantes. No entanto, pais, mães e responsáveis legais que não estejam na condição de acompanhante no momento do evento não têm direito ao benefício. A autora da proposta, doutora Alessandra Haber, afirma que estudos apontam casos elevados de estresse, ansiedade, depressão entre cuidadores, sobretudo entre mães de baixa renda, que compõem a maioria desse grupo. E barreiras financeiras restringem o acesso dos cuidadores a essas oportunidades, comprometendo um recurso terapêutico de comprovada relevância. A proposta ainda vai ser analisada pela Comissão de Constituição e Justiça. Da Rádio Câmara de Brasília, Luiz Cláudio Canuto.
1: Justiça.
2: Sônia Guajajara, do PSOL de São Paulo, defende a realização de um debate com representantes do governo, do sistema de justiça, de organizações indígenas e de especialistas sobre a criação da Comissão Nacional Indígena da Verdade.
3: Para Sônia Guajajara, a iniciativa pode fortalecer políticas de memória, verdade, reparação e justiça voltadas aos povos indígenas. A deputada afirma que a proposta busca aprofundar a investigação de violações de direitos humanos e ampliar as garantias de não repetição.
2: Rodrigo Valadares, do PL de Sergipe, apoia projeto que define o antissemitismo na legislação brasileira para orientar políticas públicas de prevenção à discriminação. A proposta adota como referência a definição da Aliança Internacional para a Memória do Holocausto.
3: De acordo com Rodrigo Valadares, a proposta estabelece que o antissemitismo é uma forma de racismo, mas não impede críticas ao Estado de Israel. O congressista também garante que o projeto não cria mais tipos penais.
2: Projeto de Rodrigo Gambale, do Podemos de São Paulo, estabelece medidas para garantir o pagamento de pensão alimentícia. A matéria prevê retenção de valores em contas bancárias, restituição do imposto de renda e prêmios de apostas para quitar débitos.
3: De acordo com Rodrigo Gambale, a proposta cria um cadastro nacional de devedores e prevê, de forma subsidiária, a apreensão de passaporte e da carteira de habilitação. Para as medidas dão mais eficácia para garantir os
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2: A proposta que impede um condenado por homicídio de receber herança de parentes da mesma família está pronta para análise do plenário. A repórter Paula Bittar acompanhou a votação da chamada Lei Suzane von Richthofen na Comissão de Constituição e Justiça.
10: A Comissão de Constituição e Justiça da Câmara aprovou uma proposta que impede herdeiros condenados por homicídio de receber, por vias indiretas, o patrimônio de outros parentes da mesma família. A proposta estende o chamado Instituto da indignidade aos parentes colaterais até o quarto grau. Pela regra atual, a perda do direito à herança por crime doloso só vale quando o crime é cometido contra o dono dos bens, seu cônjuge, companheiro, pais ou filhos. O projeto foi apresentado com o objetivo de criar a Lei Suzane von Richthofen. Richthofen foi condenada a 39 anos de prisão por planejar o assassinato dos próprios pais em 2002 e hoje cumpre a pena em regime aberto. O caso voltou a repercutir pela possibilidade legal de ela herdar parte do patrimônio de um tio falecido. O texto aprovado estabelece que seguro de vida também não poderá ser pago nesses casos. Segundo a relatora da proposta na comissão, deputada Laura Carneiro, do PSD do Rio de Janeiro, essas modificações, além de trazerem mais segurança jurídica ao evitarem longas discussões judiciais em inventários, garantem que o patrimônio familiar permaneça com aqueles que respeitam a solidariedade inerente aos vínculos de sangue e afeto, compatibilizando a norma aos valores que informam o direito civil contemporâneo. A proposta que impede herdeiros condenados por homicídio de receber por vias indiretas o patrimônio de outros parentes da mesma família ainda precisa passar pelo plenário da Câmara antes de seguir ao Senado. Da Rádio Câmara de Brasília, Paula Bittar.
3: Projeto de Gilvanda Federal do PL do Espírito Santo propõe reforçar o Fundo Nacional de Segurança Pública com recursos das loterias federais. Pelo texto, 10% da arrecadação bruta das loterias, que hoje ficam com a União, passariam a ser destinados à segurança pública.
2: Gilvanda Federal também incluiu no projeto uma nova regra para eventos culturais de médio e grande porte que recebam dinheiro público. Segundo o deputado, pelo menos 25% desses recursos teriam que ser usados obrigatoriamente para pagar a segurança do próprio evento.
3: Kim Kataguiri, do Missão de São Paulo, é favorável ao projeto que proíbe condenados por pedofilia de se aproximarem de escolas, creches, parques e de manter em contato com menores de idade pelas redes sociais. Ele explica que a iniciativa visa ampliar a proteção a crianças e adolescentes.
2: O texto prevê que a justiça estabeleça um perímetro mínimo de distância entre condenados por pedofilia e locais frequentados por crianças, além das próprias vítimas. Kim Kataguiri afirma que a proposta também impede que essas pessoas exerçam atividades com contato direto com crianças.
11: Hoje, infelizmente, uma pessoa condenada por pedofilia pode se aproximar de uma escola, pode se aproximar de uma creche, pode se aproximar de um parquinho, né? E pode mandar mensagens para menores de idade, né? O que, na minha avaliação, é um absurdo, né? Isso jamais deveria acontecer. Hoje, inclusive, um pedófilo pode ter uma creche. Ele pode ser sócio, ele pode ser administrador de uma creche, e esse projeto que eu sou relator visa proibir, né? Se o pedófilo se aproximar de uma creche, mesmo que ele não tenha tido contato com uma criança, vai preso.
3: Felipe Beccari, do Podemos de São Paulo, é autor de projeto que proíbe a distribuição de animais como prêmios em rifas, sorteios e outras ações promocionais. Segundo o parlamentar, a medida busca evitar abandonos e maus tratos decorrentes de adoções sem planejamento.
12: A rifa pode ser legítima para ajudar uma pessoa, alguma questão de saúde, mas os animais não podem ser rifados, porque aquela família que ganha geralmente comprou os números da cartela para ajudar a rifa, o propósito da rifa, e não estava preparada para receber aquele animal no seu seio familiar, com uma estrutura, com tempo, com financeiro. Então, animais, esperamos que no Brasil em breve não possam ser mais distribuídos como brindes de festas ou qualquer tipo de rifa ou sorteio.
2: Felipe Beccari informa que a proposta surgiu a partir de denúncias envolvendo animais abandonados ou mortos após serem entregues como brindes. O projeto já teve a urgência aprovada e está pronto para votação no plenário da Câmara.
3: Termina agora o jornal Câmara dos Deputados, produzido pela Rádio Câmara, com trabalhos técnicos.
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cantor Daniel. 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

0: 10h59.
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É, mudaram arranjos, mudaram os palcos, mas a emoção continua a mesma. E essa emoção que toma conta do Vila Sertaneja todas as noites. 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

0: 11:19.
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0: 1:39.
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0: 2:19.
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0: 2:59.
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0: 3:19.
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1: Tá começando. Pontualmente 4 horas da manhã desta quinta, dia 17 de setembro de 2026. Hoje é o Dia da Compreensão Mundial. É isso? Dia da Compreensão Mundial. Sabe quantos graus nós temos nesse momento? 10 graus de temperatura. Manhã fria de quinta-feira. Bom dia para todo mundo que se liga aqui na programação menina. Tá começando o Acorda Brasil. De agora até às 6 horas da manhã. Nós ficamos juntos, eu e você, por aqui, ó, curtindo a programação 97,5 da sua Rádio Menina de Blumenau. O Acorda Brasil começa agora, vai até às 6 horas da manhã. E é claro que por aqui você vai ouvir música boa, você vai conferir informações. Logo mais a gente atualiza a condição do tempo, um resumão da previsão do tempo, daqui a pouquinho no bloco das 5 da manhã, aqui dentro do Acorda Brasil. Eu me chamo Wilson Brogri, é uma alegria estar com você mais uma vez aqui na programação 97,5. A partir de agora, vai lá, fica à vontade para participar, para mandar o seu bom dia, para sugerir a sua música, para fazer contato com a gente, é através do WhatsApp 21 02 6515. O Acorda Brasil tá no ar com Juliano César. Faz ela feliz. 4 horas 2 minutos. Bom dia.

0: Musical JM no Acorda Brasil, da menina namorada que sumiu. Gino e Gino, você ouviu por aqui? Eu vou beber veneno porque ela não me quer. Jaime, dia de formatura. Por aqui você também ouviu Zezé de Camargo e Luciano, No Dia em Que Eu Saí de Casa, e Marcelo Aguiar, Aguenta as Pontas Coração, e ainda Juliano César, Faz Ela Feliz. Lá no comecinho do bloco você ouviu, né? No comecinho do programa você ouviu o Juliano César. 10 graus de temperatura nesta manhã de quinta-feira, dia 17 de setembro de 2026. Muito bom dia para você, minha amiga. Muito bom dia para você, meu amigo. Coisa boa ter você na nossa sintonia sempre. Vamos lá. Quem é que tá por aqui? Bom dia. A Anne tá por aqui. Gostaria de ouvir uma música do Sorriso Lindo, Além da Vida, para minha amiga Letícia. Estamos trabalhando desde as 3 da manhã. Beijos para vocês, meninas. Tudo de bom aí, tá? A Anne e a Letícia. Sintonizadas aqui na menina. Dupla, hein? É a dupla do barulho, né, meninas? Um beijo para vocês, tudo de bom, tá? Fábio Schwartz. Diga lá, meu amigo, bom dia.
1: Bom dia, Wilson. Bom dia aos ouvintes da Rádio Menina. E o meu bom dia vai para os meus amigos do transporte da Julitour, que estão ligadinho na Rádio Menina FM. Bom dia, meus amigos de trabalho. Que Deus abençoe a todos nós. Se der para trocar um flashbackzinho aí para nós, estão agradecidos. Valeu, tamo junto.
0: Valeu, Fábio. Um abraço. Obrigado pela participação também aqui no programa. Viu como é fácil participar? Através do WhatsApp, menina, a sua mensagem chega pra gente no 21026515. Ó, você também pode seguir o Titio Wilson Progni lá no Instagram, tá? @ Wilson Progni, Wilson com V, tá?
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2: Estamos de volta.
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2: Seguimos por aqui com o Acorda Brasil até às 6 da manhã. Ficamos juntos. Deixa eu trazer informação para você que está aí acompanhando o Acorda Brasil nesta manhã de quinta. Moradores de Blumenau com 60 anos ou mais podem praticar musculação gratuitamente na Academia da Vila Esportiva Bernardo Werner. O espaço passou a receber um polo externo do Profamília, da Profamília, com turmas voltadas à saúde, mobilidade e envelhecimento ativo. Para participar, é necessário ter 60 anos ou mais e morar em Blumenau. A matrícula é feita diretamente na academia com o professor responsável nos dias e horário das aulas. É necessário apresentar documento com foto e comprovante de residência. As atividades ocorrem às quartas e quintas-feiras, das 7h30 às 10h30 da manhã. Das 7h30 às 10h30 da manhã. Mais informações no portal meninablu.com.br e no Jornal da Menina, primeira edição, que começa a partir das 6 horas da manhã. 4h29, Bruno e Marrone, trânsito parado.
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César e Paulinho, briga, mas não larga. Aqui no Acorda Brasil, quem tem mulher bonita sofre igual burro de carga. César Menotti e Fabiano, Não Era Eu, Grupo Sorriso Lindo Além da Vida e Bruno e Marrone, Trânsito Parado. Acorda Brasil. Vamos acordar, minha gente, vamos acordar. É quinta-feira, já estamos na quinta. Amanhã já é sexta-feira, já estamos praticamente na reta final de

0: quinta-feira para todo mundo. Que Deus nos acompanhe hoje e sempre. Beijão. Se puder, toca a música Fotografia de Chitãozinho Chororó. Beijo.
1: Beijo, minha querida. Um beijo. Tudo de bom. Uma ótima quinta para você também. Alô, alô. Bom dia.
2: Bom dia, Wilson. É o Nego da Cantinho Doce.
1: Fala, amigo.
2: Bom dia para vocês aí.
1: Valeu, bom dia.
2: Queria ver se você conseguia tocar uma música para mim do Eduardo Costa. Coração Pirata. Oferecer pros amigos que estão ouvindo aí. Foi Vando lá da padaria Gansapoli, pras meninas lá, pra Darlene, Celina. E pros Gilson lá da Caçadores, lá da padaria Caçadores. Pro Adeli da Macertão ali. E pras meninas aqui da Cantinha Doce aqui. Valeu, Gilson. Um
1: Valeu.
2: Abraço aí.
1: Obrigado.
2: Patrícia aí. Pro Adriano Franco.
1: Valeu.
2: Tudo é bom pra vocês, tá?
1: Obrigado, amigo. Tudo de bom, um beijo, um abraço para os amigos das padarias, das confeitarias, tudo de bom, tá? O Benedito também tá por aqui, Benedito Alexandre da Silva, sintonizado com a Rádio Menina, forte abraço. Meu amigo Jatir Sutil, bom dia, meu amigo, bom dia, tudo de bom também, tá? Tudo de bom para você também. Eita, nós, quem mais tá por aqui? Pamela do Alto Baú Ilhota, estou trabalhando com vocês. Deixa eu ver. Você está trabalhando aqui com a gente? Não estou vendo ninguém nesse momento aqui no estúdio. Estou sozinho por aqui. Brincadeiras à parte, viu, Pamela? Viu, Pamela? Obrigado pela participação, minha querida. Tudo de bom para você. Um ótimo trabalho. Tá na sintonia da programação, menina, enquanto trabalha. Isso é bom demais, né? Você nos faz companhia, a Rádio Menina faz companhia para você, enfim, para todo mundo, né? Então tá certo, muito obrigado, viu, Pamela? Bom trabalho aí, tá? O WhatsApp da menina para você também mandar o seu recado para cá é o 21026515. Como eu disse agorinha, né? Você pode seguir o Titio Wilson Brogni lá no Instagram, arroba Wilson Brogni, Wilson com V, tá? Arroba Wilson Brogni. Fechou? Intervalo? Então vamos lá, daqui a pouquinho eu tô de volta.
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1: Estamos de volta, pois é, né? Pois é, é bastante tempo, né? É bastante tempo, né? Deixa eu falar pra você. E mulheres vítimas de violência doméstica passaram a ter por um treinamento para aprender a usar o spray de defesa pessoal e receber um equipamento para o uso próprio em Balneário Camboriú. A ação ocorreu na noite da última terça-feira e foi realizada pelo Grupo de Proteção à Mulher da Guarda Municipal. É importante, né? As mulheres receberem esse equipamento, esse dispositivo para se defenderem de eventuais agressões. Mais informações.

Informações no portal meninablu.com.br e no Jornal da Menina, primeira edição, que começa às 6 da manhã. 11 minutinhos faltando para as 5 pontinhas.

0: Eduardo Costa, Separação. Acorda Brasil, menina, o tempo todo com você. Coração Pirata com Roupa Nova, Hugo e Guilherme Maiara e Maraíza, o meu coração em suas mãos. Fechamos a primeira hora do Acorda Brasil desta manhã de quinta, dia 17 de setembro. Ótimo dia para todo mundo e é bom demais ter você na nossa sintonia cedinho aqui na programação 97,5. Deixa eu dar um pulinho aqui no WhatsApp para conferir a participação do melhor ouvinte do mundo. Eita, nós! Vamos lá, a Rose Rosa tá por aqui. Diga, Rose, bom dia.
1: Bom dia, Wilson. Queria pedir uma música aí do, pode ser do Gustavo Lima, e oferecer pra Nancy e pra Lúcia, que estão lá na Balagem Medeiros, e pra todo o pessoal do Texcoto.
0: Lúcia e Nancy, essa dupla do barulho, né? Valeu, Rosi, um beijo pra você e pras meninas aí na Tex Cotton também, ligadas aqui com o som da Menina FM. Muito obrigado, viu? A Marília Creusch, mandando um abraço pro irmão, né, o Márcio. A Cleonice é a esposa do Márcio, né? Tá deixando um beijo especial, diz que tá com saudades também, tá? Ivo Armando Germer no Bela Vista, Gaspar, ligado aqui com a 97.5. Muito obrigado, um ótimo dia. Quem mais? Vande do bairro Escola Agrícola. Que frio, né? Adoro, escreveu ela. Pena que temos que trabalhar. Que bom, né? Acordar cedinho pra trabalhar, viu, Vande? Imagina se você ficasse na cama lá, se acordasse, ficasse matutando. Bah, eu tô desempregado, agora eu preciso arranjar um emprego. Por onde que eu começo? Aí seria pior, né? Então vamos lá, vamos lá. Um alôzão aí pra turminha da Iron Confecções, que estão por aqui na sintonia do nosso programa nesta manhã de quinta-feira também. Valeu, dona Vandi. Tudo de bom aí, bom trabalho, tá bom? Então tá certo. Bom, tá chegando o intervalo comercial e daqui a pouquinho na volta a gente fala um pouquinho do clima, do tempo, né? Um resumão da previsão do tempo, você confere já já aqui dentro do Acorda Brasil. E é claro que você pode participar também, pode mandar o seu recado por aqui através do WhatsApp 2102-6515. Pode ficar à vontade para participar. Tô esperando o seu recado também.

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0: Vamos que vamos, estamos de volta com o Acorda Brasil, 5h07. 10 graus de temperatura. É, sim. Teve gente que veio trabalhar de pantufa hoje. Tá friozinho, né? Pra quem gosta, tá dando pulos de alegria. Pra quem não gosta, boa sorte, né? Vou falar do clima um pouquinho, então. Vamos lá. Como que o tempo vai se comportar ao longo do restante dessa semana? Hoje, quinta-feira, a massa de ar seco permanece, mantendo o tempo firme aqui em Blumenau e na região. No decorrer do dia, sol e variação de nebulosidade. As mínimas, né, devem chegar aí entre 10, 13 e as máximas entre 25, tá? 23, 25 graus. Sexta-feira, a circulação marítima volta a influenciar as condições do tempo, deixando o céu nublado entre tardes e a noite. Entre a tarde e a noite. A condição para chuva fraca e isolada, tá? Amanhã, mínimas entre 15 e 17, as máximas não devem passar dos 23 graus. Já no sábado, o tempo fica mais instável devido à presença de perturbações na atmosfera, somado à presença do fluxo de umidade atuando sobre Santa Catarina, que mantém ao longo do dia a condição para chuva persistente de fraca a moderada intensidade, acompanhada de algumas trovoadas, sobretudo entre o final da tarde de sábado e a madrugada de domingo, tá? Quando há risco para chuva intensa em curto espaço de tempo. A partir da tarde do domingo, o ar mais seco avança sobre a região de Blumenau e o sol volta a aparecer. Amanhã a gente atualiza direitinho a previsão do tempo para o final de semana e para o início da próxima semana também. Boletins do tempo também no Jornal da Menina, primeira edição, segunda edição e no Vila Sertaneja. 5:09, Chitãozinho e Chororó e Bee Gees, Words.

0: Everon Love. A lenda Alan Jackson no Acorda Brasil, Living on Love, para fechar mais um bloco especial do nosso encontro dessa manhã de quinta-feira. Que susto, né? Que susto. Passou, já passou, já passou. Deu tudo certo. Vamos lá. Vamos lá, vamos atender. Ah, quem mais passou nesse bloco? Edson Hudson, Loucura Demais, Christian e Ralph, Vira Virou e Chitãozinho e Chororó e Bidiz. Palavras, words. Boa, essa música é linda, né? É verdade. Sucesso lá da década de 90, né? É uma música que tem mais de 30 anos. Vamos dar um pulinho aqui no zap e atender a participação da nossa audiência. Deixe-me ver quem está por aqui acompanhando o nosso programa. Alô, alô, Marcos, bom dia.
1: Bom dia, Wilson, bom dia, Bizarro Menina. Aqui é o Marcos, da Andrade Executivos, já em direção de Jaraguá, conectado na menina.
0: Boa, sempre. Garoto.
1: Valeu, bom dia a todos aí.
0: Muito obrigado, obrigado pela carona, Alexandre.
2: Bom dia, seu Wilson. Ótimo dia pra nós aí, tá? Tudo de bom, hein? Sucesso.
0: Valeu, sucesso pra todo mundo. Eu, Marta, em Benedito Novo, Lajano, e agora querenciado em Benedito Novo, né? Bacana, bacana. Bom dia, gostaria de mandar um abraço pra vocês da rádio também, pro meu padrinho Márcio Creusch. Tá ouvindo? Te amo, padrinho. Fazendo bike aqui e ouvindo a Rádio Menina junto com você. Valeu, Jennifer. Obrigado pela participação também aqui no Acorda Brasil.
3: Bom dia, Wilson.
0: Bom dia.
3: Tudo certo, Edemar, aqui da Nova Rússia. Pô, hoje o frio aqui tá mais ou menos, tá 18 graus. Um abraço aí pro amigo. Toca um Chitãozinho Chororó pra nós aí. Um abraço, tudo de bom aí pra vocês aí da rádio.
0: Valeu, amigo. Obrigado pela participação também aqui no programa. O Capivara tá tomando um chimarrão. E coisa boa, né? Bom dia, bom dia. Tio Wilson, escreveu aqui o Jaison. Valeu, Jaison. Obrigado pela participação, meu querido. Tudo de bom pra você, tá? A Azinha dos Doces e Salgados Nutribés. Quinto, estamos vivos e com saúde. Graças a Deus, né? Bora pra mais um dia. Azinha tava deixando aqui um beijão pro marido Frank e pro filho William também. Valeuzinha, bom trabalho pra você, tudo de bom, tá? Tá chegando o intervalo comercial e daqui a pouquinho a gente volta com mais músicas bem aqui, ó, na programação menina.
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8: Estamos de volta, 5h31. Bom dia.
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8: Estamos de volta e a Agência Nacional de Vigilância Sanitária, Anvisa, proibiu a importação, o armazenamento, a distribuição e a comercialização, a propaganda e o uso do medicamento T36 da classe de agonistas do receptor GLP-1, popularmente conhecidos como canetas emagrecedoras. A resolução da Anvisa foi publicada na última quarta-feira, dia 16, ontem, portanto, no Diário Oficial da União. Em nota, a agência informou que o medicamento não possui registro sanitário e não teve segurança e eficácia avaliadas no Brasil. Muito cuidado, né, com essas canetas emagrecedoras. Mais informações no portal meninablue.com.br e no Jornal da Menina, primeira edição, que começa daqui a pouquinho, a partir das 6 da manhã. Felipe Falcão, Rio Negro e Solimões, deixa eu te amar.

0: grupo Talagaço e Rainha Musical, Loira Tatuada. Mato Grosso e Matias, Gustavo Lima, e aí, Felipe Falcão, Rio Negro e Solimões, deixa eu te amar. Por favor, por favor. Muito bom, hein? Esse é o Acorda Brasil, esse é o clima do Acorda Brasil, música boa, música de qualidade para você curtir por aqui até às 6 horas da manhã. A minha amiga Lourdes está por aqui, bom dia.
1: Bom dia, Titi Wilson e todos os ouvintes, abençoado dia para todos, uma quinta-feira maravilhosa, né? Então, é a Lourdes Maria da Itapava Norte, se possível toca uma música do embaixador, claro, né? O retrovisor, que é linda, maravilhosa, né? Para começar bem nosso dia, tá bom? Beijos para todos e até mais.
0: Até mais, um beijo, um abraço, uma ótima quinta. O Alcir deixando um bom dia para todos da padaria Gran Sapore no Bela Vista, Gaspar. É isso aí, né? Bom dia, meu querido amigo Wilson. Bora trabalhar mais um dia. Nascemos bonitos e não ricos. É isso aí. Deus acima de tudo. Beijos. Valeu, Kaki. É, você nasceu bonita e rica, né? No meu caso, nem rico e nem bonito.

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7: Já estamos nos finalmente por aqui, não é mesmo? Finalmente, claro, né? É na reta final do programa. Passando a régua, fechando a conta, amanhã a gente volta cedinho, 4 da manhã. Amanhã é sexta, né? É, amanhã é sexta-feira, então tá certo. Boa quinta pra todo mundo, espero que você tenha um dia bacana, um dia legal, sem estresse, sem aborrecimentos e que tudo de bom aconteça, tá bom? Um abraço forte, um beijo gostoso, vem aí o Jornal da Menina, primeira edição. Aqui da Menina tem Zé Henrique e Gabriel. O que combina comigo é você.

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13: Olá, muito bom dia para você. 6:04, estamos chegando. É hora do Jornal da Menina desta quinta-feira. Hoje é dia 17 de setembro de 2026. Como é que tá por aí, meu amigo, minha amiga? Tudo bem? Tudo certinho? Frio, hein? Tá frio, tá gelado. 10 graus a temperatura, 9 no Água Verde, 10 do Ramiro, segundo o Alerta Blue. Conhecemos aí com tempo firme, céu limpinho, dia já clareou. Os últimos dias da primavera, aliás, do inverno, né? Logo, logo vem a primavera. Os últimos dias aí, pelo menos agora, né? Hoje, mais frio. Será que vai continuar assim? Será que vem mais chuva? A gente vai saber depois aí na previsão do tempo. Desejar uma excelente quinta-feira. Ficar com a gente aqui da Menina para ficar muito bem informada. Eu sou o Rodrigo Vieira. Tô chegando por aqui com a nossa equipe de jornalismo. Realmente deu uma esfriadinha, hein, Jefferson? Bom dia.
19: Realmente, já dá pra sentir na pele, né, Rodrigo? Uma manhã bem gelada. Bom dia pra você, bom dia pro nosso ouvinte da Rádio Menina. Hoje, quinta-feira, 17 de setembro, é o dia da compreensão mundial. Hoje também é o dia mundial da segurança do paciente e o dia nacional de prevenção da automutilação. E também dia internacional da música country. São datas comemorativas, né, que a gente celebra nesse dia 17 de setembro.
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13: 6:06. Como é que foi o setor policial, o trânsito? Vamos começar com essas manchetes aí, Jefferson.
19: Vamos lá, Rodrigo. Aquele giro pelas informações da segurança pública aqui por Blumenau e também pela região. Os trabalhos da Polícia Civil e também da Polícia Militar. As últimas 24 horas, Rodrigo, foram marcadas por várias prisões aqui em Blumenau e prisões pelos mais variados motivos. Teve uma mulher que foi presa porque ameaçou outra mulher, né, e desobedeceu ordens policiais. Um homem foi preso por tráfico de drogas na Itopavazinha. Outra prisão aconteceu por um flagrante de violência doméstica durante essa madrugada lá no bairro Garcia. Teve também um homem que estava foragido do sistema prisional, foi preso no vizinho município de Gaspar, ali no bairro Barracão. E a gente vai trazer já já os detalhes dessa informação ou destas informações. Tivemos também, Rodrigo, um fato que chamou atenção ainda nesta semana, né? Um homem que cumpria a pena, um condenado que cumpria a pena porque matou, né, a namorada com um corte no pescoço aqui no município de Blumenau. Ele foi encontrado morto na cela em que ele cumpria a pena lá em São Pedro de Alcântara, na Grande Florianópolis. Já já os detalhes também dessa informação. No trânsito também temos, é claro, vários destaques. Um alerta para você, motorista: hoje deve ter ali uma obra na 7 de setembro para corrigir ali uma imperfeição, né, no asfalto. Ontem o pessoal já fez ali a retirada do asfalto e hoje, a partir das 9, né, aquela repavimentação em um trecho, aquele trecho ali em frente ao posto Bela Joia. A partir das 9, daqui a pouquinho, a gente traz detalhes dessa informação e também as últimas 24 horas da Guarda Municipal, os acidentes, aquilo que marcou as ruas de Blumenau, viu, Rodrigo?
13: Seguimos aqui com os nossos destaques de hoje, 6:08. Vamos falar de Oktoberfest mais uma vez. Lista dos grupos aprovados para o Festival de Danças Germânicas da Oktober de Blumenau é divulgada. 41ª Oktoberfest de Blumenau chegando e já com a liberação da recarga antecipada do Oktobercart. Você vai ouvir também: Profamília de Blumenau abre turmas gratuitas de musculação para idosos, quartas e quintas, na Vila Esportiva Bernardo Werner, o SESI. Já informação para você que tá afim aí, idoso, de fazer musculação no antigo SESI ali, a Vila Esportiva. Vamos falar sobre um alerta aqui na reportagem da Carol Denardi agora. Setembro Dourado, é isso mesmo, Carol? Conta aí pra gente.
0: Durante o Setembro Dourado, a Secretaria de Estado da Saúde reforça a importância do diagnóstico precoce do câncer em crianças e adolescentes. Em Santa Catarina, o Instituto Nacional de Câncer estima 350 novos casos em 2026.
13: É bastante coisa, né? E a gente vai trazer esse alerta sobre o câncer infanto-juvenil daqui a pouquinho na reportagem da Carol Denardi. São outras manchetes aí, destaques de hoje também com você, Jefferson.
19: Daqui a pouquinho a gente fala, Rodrigo, a respeito da preparação para o 8º feirão de empregos que vai acontecer ali no município de Indaial, reunindo vagas para jovem, aprendiz, oportunidades até para pessoas sem experiência. Daqui a pouquinho a gente traz essa informação até com a fala do prefeito de Indaial, o Silvio César da Silva, né? Você que está buscando emprego, preste atenção que daqui a pouquinho vamos trazer detalhes para você, informação que interessa a todos da região, viu, Rodrigo?
13: Muito bem, e tem uma rua, gente, que tá caindo ali no bairro Vila Nova, viu? Região da Rua Almirante Tamandaré, Defesa Civil de Blumenau foi ontem lá, a rua rachou. Nós temos a imagem, o Adriano já vai colocar na live pra gente ver aqui, é a região ali da Rua Almirante Tamandaré, próximo à Praça do Estudante, né? Bairro da Vila Nova. Rua Hermann Matz. Rua Hermann Matz apresentou uma rachadura grande e na parte de baixo dessa rua, que é uma rua mais residencial, né? Embaixo fica a Rua Almirante Tamandaré, aquela parte ali que liga a parte da Praça do Estudante à região do Ramiro, região da Polícia Militar. Aquele trecho ali da Rua Almirante Tamandaré sob risco. Ontem a Defesa Civil esteve lá. Daqui a pouco a gente vai atualizar esse assunto aí desse deslizamento, dessa rachadura grande numa rua no bairro Vila Nova aqui em Blumenau. 6:11 e no esporte, o que que você vai trazer pra gente aí, as atualizações, Adriano Franco, bom dia.
1: Bom dia, Rodrigo Vieira, bom dia, o Jefferson Fagundes, então a gente vai falar sobre Campeonato Brasileiro. Botafogo venceu o Grêmio pela 21ª rodada da competição nacional. Tudo sobre Sul-Americana, Rodrigo Vieira, o Atlético Mineiro eliminou o Santos na disputa de pênaltis e a classificação do Palmeiras para a semifinal da Libertadores e a eliminação do Corinthians. E olha, com requintes de crueldade, o Memphis Depay perdeu o pênalti no último lance da partida. Realmente, o torcedor corintiano acordou nesta quinta-feira chateado aí com o holandês. A gente vai trazer os detalhes aí, tanto de Copa Sul-Americana como também de Libertadores, aqui no microfone da menina, Rodrigo Vieira.
13: Fechou então, Adriano. Obrigado aí pelas informações. Tudo isso e muito mais é o Jornal da Menina, que só começou pra você.
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13: Vamos dar uma passadinha aqui na internet agora, algumas manchetes desse momento. Veja como ficam poupança e outros investimentos com nova taxa básica de juros. Bolsa Família começa a ser pago hoje para mais de 19 milhões. Flávio cita soberania ao falar da Amazônia em plano de governo. Termo é mote de Lula. Campanha do presidente vê crise no STF, sufocar a agenda e mantém foco em entregas. Provável embate em julgamento de Moraes pode gerar novo embate no Supremo. Brasil rebate Estados Unidos e nega falhas no combate ao PCC e ao Comando Vermelho. Governo prevê 302 milhões de reais a menos para programas de saneamento básico em 2027. Brasil registra 24 mil acidentes com abelhas em 2026. Veja os riscos na primavera. E também na internet, ainda sobre a taxa Selic, redução da taxa 13,75% impacta crédito e mercado imobiliário. 5 mil funcionários no Sul, gigante dos carros, confirma 2 bilhões de reais em novo lançamento no Brasil. Tráfico internacional, russo preso em Santa Catarina será transferido para presídio com ala LGBTI. Aqui também na internet, luto, dono de funerária morre aos 68 anos e tem despedida sem velório em Santa Catarina. No portal Menina Blue, Oktoberfest Blumenau, veja como fazer o pré-cadastro para os desfiles. Abordagem social atende 14 pessoas durante operação em Blumenau. Unidade de Saúde do Progresso cria grupo para pacientes com hipertensão e diabetes. Só você você acessar agora aqui o nosso portal meninablu.com.br, muita informação aí na palma da sua mão. O nosso WhatsApp, você já sabe, 21026519. Pode mandar aqui a sua participação, quer mandar um áudio pra cá, quer mandar texto, manda foto, manda vídeo. Fique à vontade, né? O nosso WhatsApp está sempre disponível aqui para nossa enorme audiência da menina. Repetindo e confirmando, 21026519. 21026519 é o WhatsApp aqui do jornalismo. E o tempo, hein? Esse frio aí, será que vai durar muito, Jefferson?
4: Pois é, amanheceu geladinho, 10 graus a temperatura neste momento. Vai esquentar ao longo do dia, sim. Rodrigo, temperatura agora atualizando aqui, tá na casa dos 10 graus. A nossa quinta-feira deve ter a atuação dessa massa de ar seco. Permanece com tempo firme aqui em Blumenau. No decorrer do dia, o sol vem, variação de nebulosidade. A máxima hoje entre 23 e 25 graus. Durante o período da tarde, aquela sensação de um calorzinho, então, para você que tá querendo espantar o frio, ao longo do dia, né, o frio vai perdendo a intensidade, deve ficar somente no começo da manhã desta quinta-feira, mas é claro, a gente vai atualizar essas informações com os meteorologistas do Alerta Blue, ainda hoje aqui no Jornal da Menina, primeira edição, Rodrigo.
13: É, esse vai ser o último final de semana aí do inverno, né? A primavera começa na terça-feira que vem, dia 22 de setembro começa a primavera, então, estamos aí realmente nos últimos dias do inverno e esse vai ser o último final de semana hoje mais frio, 10, 9 graus em Blumenau, talvez aí onde você tá esteja mais frio, se quiser mandar temperatura aí também pra gente, fique à vontade aqui no WhatsApp. 6:15, em nome do Bistec, Cia do Sorriso, Look Óptica, 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Acesse botelho.med.br. 6:16, já voltamos com mais informações.
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1: 6h21, vamos lá, seguimos com você aqui a informação nesta manhã de quinta-feira, manhã bonita aí, já clareou, céu limpinho, né? Coisa boa, né? Boa manhã pra você, ótimo dia, né? Você que tá na Rádio Menina acompanhando aí a nossa programação. Quero dar um recado aqui para quem é idoso, hein? Moradores de Blumenau com 60 anos ou mais, agora podem praticar musculação gratuitamente. Academia lá do antigo SESI, a Vila Esportiva Bernardo Werner, passou a receber um polo externo da Profamília, com turmas voltadas à saúde, à mobilidade e ao envelhecimento ativo. Para se inscrever, basta ter 60 anos ou mais e morar em Blumenau. Matrícula é feita diretamente na academia com o professor responsável nos dias e horários das aulas. É preciso apresentar documento com foto e comprovante de residência. Os encontros ocorrem às quartas e quintas-feiras, das 7h30 às 10 da manhã. Então hoje vai ter das 7h30, daqui a pouquinho, até 10h30 da manhã. As aulas usam toda a estrutura de equipamentos do complexo e tem acompanhamento de um profissional de educação física que adapta os treinos às necessidades de cada participante. Então, ótima informação, musculação para idosos da Profamília que querem participar aí, podem se inscrever ainda, né? Quartas e quintas-feiras na Vila Esportiva Bernardo Werner. Ontem a gente recebeu muitos whats aqui, muitas mensagens no WhatsApp de vários assuntos, inclusive questão dos patinetes, vazamento de água, buraco na rua, na calçada. Vamos colocar algumas mensagens no ar, até coisa de ontem que não deu tempo devido à questão do horário eleitoral, que toma 25 minutos nossos aí todo dia, né? Então, a gente tá numa correria aqui para colocar no ar tudo, todas as manhãs. 6h23, vamos já às participações aqui no 21-02-6519.
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3: Oi, Rodrigo. Oi, ouvintes da Rádio Menina. Muito bom dia. Talvez como sugestão que os agentes de trânsito poderiam dar um curso, algum treinamento, algumas palestras dentro dos colégios para os adolescentes que utilizam os ciclomotores, para entenderem um pouco sobre leis de trânsito, do que pode e o que não pode. Talvez iria facilitar bastante a vida de todos que andam de carro, de moto, de caminhão, de ônibus, para ajudar junto na condução dos jovens que não entendem de leis de trânsito ainda sobre os ciclomotores, sem contar do uso do capacete, obviamente. Um abraço a todos aí, quem tá falando aqui é o Ricardo.
4: Bom dia, Rodrigo, Maico da Velha Central. Rodrigo, sobre a patinete ali que tu perguntou sobre a segurança, como é que tá? Rua José Reuter, Rua dos Caçadores, principalmente, aí, o que mais tu vê, jovenzinho, até o pessoal já com uma certa idade aí já, andando de patinete sem capacete aí. Ou andando numa velocidade incompatível, né? Provavelmente já conseguiram desbloquear ali o limitador de velocidade, porque hoje em dia é o que mais tem tutorial no YouTube. Mas aí o que falta é fiscalização, né? Então, ao invés da guarda de trânsito ficar fazendo fiscalização com patinete estacionado só no centro, deveria ir pros bairros. Tem câmera pra quê? É fiscalização. Tem que ter fiscalização, apreende a bicicletinha, o proprietário que se vira depois em correr atrás para recuperar essas bicicletas aí. A lei é para todos, hein? E tem que ter fiscalização, senão não adianta nada também ficar aqui reclamando, né? Beleza?
5: Ô, Rodrigo, bom dia. Rodrigo, Ademir, aqui do Passo Manso. Rodrigo, aquela água ali na rua Água Branca, no trevo da Água Branca, ainda tá lá. O Samai não veio mexer. Acho que foi na segunda-feira, né, que você falou aí na rádio ali que você tinha passado ali, tava aquela água e tá, acho que desde sexta-feira tá lá ainda, tá escorrendo direto lá. Samai não foi lá, vai. Valeu, bom dia pra vocês.
1: Valeu, Adenir. Será que ontem mexeram? Será que ontem movimentaram isso? Vamos aguardar a resposta aí do Samai de Blumenau sobre esse assunto. Daqui a pouco tem mais participações. Agradeço aqui o Adenir, o Maicon, Ricardo também dando boa sugestão aí. Gostei, Ricardo. Obrigado aqui os nossos ouvintes que sempre contribuem com o nosso jornalismo da menina. E você também pode participar. 21-02-6519 é o WhatsApp aqui para você interagir. 6h26, agora um alerta de saúde, ó. Setembro Dourado alerta para sintomas do câncer infanto-juvenil. INCA, que é o Instituto aí, né, de Câncer, estima 350 novos casos em Santa Catarina nesse ano. O diagnóstico precoce aumenta as chances de cura. Vamos à reportagem da Carol Denardi.
0: Durante o Setembro Dourado, a Secretaria de Estado da Saúde reforça a importância do diagnóstico precoce do câncer em crianças e adolescentes. Em Santa Catarina, o Instituto Nacional de Câncer estima 350 novos casos em 2026. O oncologista clínico do setor de adolescentes e adultos jovens do Centro de Pesquisas Oncológicas, Dr. Matheus Cadore, explica.
6: Especificamente, quando a gente fala de câncer infanto-juvenil, a gente está falando de múltiplas doenças. Então, o que a gente vê em crianças pequenas e também adolescentes é, por exemplo, linfomas, leucemias, que são doenças mais da parte linfática, do câncer do sangue, como a gente diz. E aí, quando a gente começa a ver a pré-adolescência, adolescência, a gente daí começa a ver as primeiras incidências de tumores ósseos, mas também a gente começa a ver a maturação sexual, o desenvolvimento das características sexuais, e a gente começa a ver também tumores de testículo, por exemplo, que são muito comuns em jovens.
0: O oncologista pontua alguns sintomas gerais que devem chamar a atenção dos pais.
6: Muita palidez, né? A pele muito esbranquiçada, olho muito esbranquiçado, cansaço, fraqueza. Não é normal de uma criança estar só cansada, estar com fraqueza, nem nada do tipo. Outra coisa mais óbvia é o surgimento de algum nódulo, né? De algum... Para sarcomas em geral, independente da idade, a gente fala: notou alguma nódulo, uma bola, alguma coisa no corpo com um centímetro ou mais, e tu notou que ela tá crescendo nos últimos 10, 15 dias e não desapareceu, isso tem que ser pensado em sarcoma, mas é um bom alerta para os pais, às vezes, levarem a criança para uma avaliação.
0: Na maioria dos casos, não existe uma causa específica que possa ser evitada. Por isso, segundo o Dr. Matheus, a orientação é acompanhar a saúde da criança e manter a vacinação em dia.
6: O principal para sarcomas, para tumor de testículo, para leucemia e linfoma, é ficar de olho nesses sinais e sintomas ali que eu falei, né? Mas é uma idade, dessa primeira infância e adolescência, em que é muito importante a gente prevenir, às vezes, coisas para a vida adulta, principal. A gente tem hoje um calendário no Brasil muito robusto de vacinação, que se faz, por exemplo, logo que ainda é bebê, vacinação contra hepatite B, vacinação depois, tem todo na infância, né, a programação de vacinação hoje para o HPV. Então são coisas que no futuro vão prevenir o câncer de fígado no adulto, a cirrose no adulto, que vão prevenir o câncer de colo de útero, de pênis no adulto.
0: Atualmente, cerca de 80% dos pacientes podem ser curados quando o câncer é identificado precocemente. De Florianópolis, da Rede de Notícias ACAERT, Carol Denardi.
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1: 6:29, vamos agora com as informações da segurança. Jefferson Fagundes.
8: Antes de girar pelas várias prisões que foram registradas aqui em Blumenau e também na região, a gente traz uma informação que vem do município de São Pedro de Alcântara, município que fica ali na região da Grande Florianópolis. Um homem que era condenado por ter matado uma mulher de 49 anos foi encontrado morto dentro de uma cela no sistema prisional lá de São Pedro de Alcântara. O homem em questão é Adilson Tognoli, encontrado morto dentro da própria cela. Ele foi condenado por matar, né, uma mulher de 49 anos aqui no município de Blumenau. Esse homem estava cumprindo a sua pena. A Secretaria de Estado da Justiça e Reintegração Social diz que os protocolos foram acionados e as circunstâncias, elas devem ser apuradas. A causa da morte será investigada e não foi informada pela Secretaria. A Polícia Civil foi comunicada, a Polícia Científica acionada, todos os procedimentos em uma situação como essa, né? Esse homem é condenado por ter matado a servidora pública Neuza Grassmann, na época ela tinha 49 anos, morta, né, com um corte no pescoço pelo homem que na época era o seu companheiro. Esse crime aconteceu no bairro Salto do Norte, em janeiro do ano de 2017. Esse registro que a gente faz aqui dentro do setor da segurança pública também. Rodrigo, no dia de ontem, nas últimas 24 horas, várias prisões aqui em Blumenau, os mais variados motivos. Eu começo falando de uma mulher de 42 anos que foi presa pela Polícia Militar porque ameaçou outra mulher, uma de 46 anos. Além da ameaça, ela desobedeceu às ordens policiais. Toda essa confusão aconteceu ontem à tarde ali no bairro Garcia. Segundo a polícia, a vítima relatou que vinha sofrendo intimidações constantes, xingamentos, perturbações, até o arremesso de pedras contra a sua residência. As ameaças seriam feitas, né, por familiares de uma vítima de homicídio registrado na mesma região no fim do mês passado. Durante atendimento da ocorrência, a suspeita passou a ofender e ameaçar novamente a mulher até na presença dos policiais. Ao ser abordada, ela desobedeceu às ordens e tentou investir contra a guarnição. Ela foi detida e levada até a delegacia. Teve também a prisão de um homem de 36 anos, prisão feita também pela Polícia Militar pelo crime de tráfico de drogas, ontem à noite na Itopavazinha, por volta das 10. A PM chegou ao local depois de receber denúncias de que uma casa ali estava sendo usada para o comércio de entorpecentes. Abordaram um homem de 39 anos que havia saído da casa. Ele confirmou que comprou droga ali no imóvel, cocaína. Na sequência, o suspeito foi abordado, os policiais fizeram buscas na residência e encontraram ali, né, porções de droga, balança de precisão, dinheiro, enfim, aqueles materiais ligados ao tráfico. E a polícia conseguiu apreender quase 1 quilo de cocaína, 942 gramas, além de outros materiais relacionados ao tráfico. Esse homem de 36 anos, ele foi levado até a central de plantão policial. Já o comprador foi responsabilizado pelo crime de posse de drogas, né? Foi encaminhado também à autoridade policial. Teve outra prisão, essa por conta de violência doméstica. 25 anos, a idade do homem detido durante essa madrugada no bairro Garcia, era por volta da meia-noite e meia. A Polícia Militar disse que a vítima dessa situação toda foi encontrada trancada dentro de um veículo enquanto o companheiro permanecia do lado de fora, alterado e gritando. A mulher relatou que a discussão começou por ciúmes em um estabelecimento comercial. Segundo ela, o homem tentou impedir que ela saísse do local, tentou pegar seu celular, empurrou, essa situação toda. Com a queda, ela perdeu até momentaneamente a consciência e teve lesões. Com a ajuda de populares, a vítima conseguiu pegar um carro de aplicativo, mas foi perseguida até a residência. Conforme relato, o homem deu soco contra o veículo e fez ameaças de morte. Ele apresentava sinais de embriaguez. Outra prisão, só que essa feita pela Polícia Civil no município de Gaspar, relacionada, né, a um homem que estava sendo procurado por tráfico de drogas. Um jovem ainda, na verdade, 26 anos, prisão feita através de investigações do Departamento de Investigações Criminais, tinha um mandado de prisão da Vara de Execuções de Blumenau pelo crime de tráfico de drogas. Como já era um mandado de prisão, ele foi levado diretamente para o presídio regional. São as principais informações do nosso giro pela segurança pública aqui no jornalismo da Rádio Menina.
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1: 6:34, vamos trazer dicas aqui, recados também, uma reflexão já a seguir aqui para você, mas antes uma dica, uma informação para quem aí tá procurando algum produto diferenciado aí no mercado, para quem é comerciante, para quem é dono aí de negócio em Blumenau, sua procura acabou, hein? 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
1: Daqui a pouco a gente retorna com mais notícias, inclusive o trânsito. Tem informação chegando de Indaial, também feirão de emprego que vai acontecer. Ontem teve outra situação em Indaial que eu vou atualizar daqui a pouquinho. Obras aí de água e esgoto, ordens de serviço assinadas em Gaspar pela Casan. Já já a informação também. Fica com a gente na Menina, aqui você tá bem atualizado. Sol bonito, sol brilhando nessa quinta-feira com o céu limpinho, céu de brigadeiro, hein? 6:36 agora.
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7: 6:41. Tá friozinho, hein? Temperatura 9 graus em Blumenau, segundo o Alerta Blue, 9 no Água Verde, 10 no Ramiro. E vamos em frente aqui agora. O Jefferson Fagundes traz as notícias do trânsito pra gente. Quais são as informações aí, Jeff?
8: Vamos lá, Rodrigo, atualizar aqui as informações, as notícias do trânsito, os acidentes das últimas 24 horas. Antes de trazer aqui o plantão das últimas 24 horas, até uma informação pro condutor, né? Ontem começou um trabalho ali de recuperação de um trecho da Rua 7 de Setembro, né? Ontem foi feita a retirada do asfalto e a preparação para uma nova camada. Isso ali na altura do número 2093, que é aquele trecho em frente ao posto Bela Joia. A gente até trouxe isso aqui com a participação do ouvinte reclamando ali do buraco, né, na lateral da pista. O serviço de reparação está sendo feito. Ontem retiraram aquela camada e hoje devem fazer a repavimentação do trecho. Para isso, o trânsito vai funcionar apenas em uma pista a partir das 9 horas da manhã, tá bom? Nesse trecho, a partir das 9 horas da manhã, o trânsito funcionando apenas em uma pista para que os trabalhadores ali da prefeitura possam fazer a repavimentação desse trecho no qual havia um buraco, né? Um buraco ali causando transtorno para os condutores. Então, se você vai passar pela Rua 7 de Setembro, sentido Garcia, né? Vai ter essa diminuição do tráfego ali com o trânsito fluindo apenas em uma das pistas. As informações das últimas 24 horas, num saldo geral, tivemos 5 acidentes, 3 motociclistas feridos aqui em Blumenau. Primeiro acidente registrado das últimas 24 horas foi por volta das 7:30 da manhã na Rua Paulina Wagner, envolvendo um caminhão Ford Cargo que estava estacionado. Ele foi atingido por um veículo modelo Chevrolet Agile. A motorista de 63 anos foi até atendida pelo Corpo de Bombeiros, mas viram que ela não teve ferimentos e foi liberada no local. Ainda na manhã de ontem, na Rua 7 de Setembro, um veículo modelo Renault Captur bateu em um caminhão Ford Cargo que estava estacionado. A motorista do carro, uma mulher de 71 anos, também foi liberada no local depois de ter sido atendida. Ela informou que iria posteriormente até o Hospital Santa Catarina por meios próprios. Teve ainda na Via Expressa, ali sobre a ponte do Tamarindo, um motociclista, né, que acabou se envolvendo num acidente. Esse acidente envolveu uma moto modelo CG e um HB20, uma colisão por volta das 3 da tarde, um motociclista de 23 anos caiu ali, né, depois dessa colisão, bem na ponte, e foi encaminhado pelos bombeiros até o Hospital Santo Antônio. Teve acidente também no começo da tarde na Rua Benjamin Constant.

0: que ontem apresentou uma rachadura grande, rua Hermann Matz. E embaixo dessa rua, que fica perto da Praça Estudante, fica o Almirante Tamandaré, que é um corredor de serviço. A rua Almirante Tamandaré entre a Praça do Estudante e o Ramiro. E ali apresentava risco ontem. À tarde, a Defesa Civil esteve lá, avaliando o local. Daqui a pouco, o Jefferson Fagundes, também com a nossa reportagem, vai atualizar esse assunto envolvendo o trânsito aqui em Blumenau. Recebi uma informação que hoje vai ter uma palestra gratuita aqui em Blumenau. Atenção, atenção, é um assunto muito, muito importante. Palestra Feminicídio, Informação, Conscientização e Justiça. É hoje, 7:30 PM. É aberto aí para todos os públicos, a partir de 15 anos, tendo mais de 15 anos ou mais, homens, mulheres podem participar. É uma palestra completamente educativa e preventiva. Quem vai dar essa palestra vai ser o doutor Alexandre Maba, que é advogado. O ingresso é apenas 1 quilo de alimento não perecível, então gratuitamente, apenas com essa doação de 1 quilo de alimento não perecível a ser doado ao Instituto Bia Varros, que faz um trabalho realmente, né, de combate ao feminicídio. A Bia Varros, que foi aquela jovem assassinada lá no Fidelis, na região do Fidelis, Topava, ali na frente da própria mãe, né, o namorado que matou ela. Então foi uma tragédia que aconteceu aqui em Blumenau, um feminicídio. Então foi criado esse instituto e hoje então o Maba vai dar essa palestra. E onde é que vai ser? Vai ser no Clube e Escola de Tiro, 50 BMG. Ali vai ser o local dessa palestra, pelo que me passaram aqui. O próprio doutor Maba me passou e pediu para fazer o convite aqui, principalmente para homens, mulheres, filhos e filhas. Quem aí tem o seu filho, quem tem a sua filha, daqui a pouco um adolescente, uma adolescente, quer levar nessa palestra para ouvir um advogado, alguém que entende do assunto, falando desse tema aí, que é feminicídio, que é como a gente deve tratar uma mulher, como a gente deve proteger uma mulher, como ela também deve se proteger, se defender, saber encontrar aí caminhos para sair de um relacionamento tóxico. Fique atento a essa palestra hoje à noite, tá bom? De graça, tá bom, gente? Fica aí o convite, então, do doutor Maba. Até vou passar aqui pro Adriano, ó, no nosso grupo aqui, Adriano, se puder colocar ali a laminazinha, a arte, pra gente deixar aqui na live um pouquinho, pessoal, ter mais detalhes pra quem tá acompanhando aqui na rede social também. Faltando 7:13, Indaial, então, vai ter um feirão de empregos acontecendo no final de semana agora, é isso, Jefferson?
1: Exatamente, Rodrigo, quem tá buscando emprego, se liga nessa informação, né? Quem tá em busca de uma oportunidade no mercado de trabalho, é sábado, viu, gente? É Indaial, a cidade realiza a 8ª edição do feirão de empregos, tem vaga pra jovem aprendiz a partir dos 16 anos, oportunidade até para quem não tem experiência, né? De repente aquele primeiro emprego às vezes é difícil e várias outras vagas, vários outros setores. E quem traz todas essas informações, fala da importância dessa iniciativa, é o próprio prefeito, né? Do município de Indaial. A gente conversou com o prefeito Silvio César da Silva e o prefeito, ele traz mais detalhes aqui na menina. Vamos ouvi-lo.
2: Muito diversificado nosso feirão de empregos. São mais de 20 empresas aqui da cidade de Indaial participando nesse 8º feirão de empregos. São 200 vagas ofertadas, desde ensino médio até o ensino fundamental e até com vagas para graduação, né? Então é bem diversificado mesmo. A gente está bem contente, Jefferson, com o dinamismo desses feirões de emprego, porque o que acontece? As empresas levam parte do RH para esse local. Então, a entrevista, a análise do currículo já é feito ali no mesmo local. Então, é tudo muito dinâmico, tudo muito rápido.
3: Os candidatos a essas vagas de emprego, eles vão para esse feirão já munidos de alguma documentação, já devem providenciar alguma coisa? Como o senhor disse, os RHs das empresas estarão lá. É necessário o candidato já ir preparado de alguma maneira?
2: Isso, a gente orienta para que eles levem junto à carteira de trabalhos, que tiverem ainda física, né? E se tiver junto com ele ali, além do documento com foto, o currículo acaba facilitando, porque muitas vezes a empresa precisa fazer um contato posterior com eles e já fica com essa documentação toda ali no mesmo momento que é feita a entrevista.
3: Prefeito, quais as áreas estão sendo contempladas? Como o senhor disse, são várias empresas, vários segmentos, mas um panorama geral das áreas e das possibilidades que as pessoas devem ter durante esse feirão.
2: Olha só, nós temos vaga até para gerente comercial,

0: coordenador de vendas, projetista estrutural, estágio para engenheiro civil, analista contábil. Então está muito diversificado mesmo, Jefferson. Só para ter uma ideia, as maiores empresas da cidade estarão presentes, a Albany estará lá, a Texnel, a Metalúrgica FAI, a Vanc, a Gaforte, né? Enfim, é uma diversidade. A nossa forma aqui de Indaial, né? É muito forte a questão tanto das indústrias como os prestadores de serviço, né? Então, uma grande oportunidade para quem está procurando o seu primeiro emprego ou uma relocação dentro do mercado de trabalho, né?
1: Prefeito, neste momento a gente fala para uma grande região, essas vagas elas são disponibilizadas apenas para o município de Indaial, existem vagas regionais, como é isso?
0: Hoje, por exemplo, os candidatos podem ser de outras cidades, né? Todas as empresas que estão participando são empresas que têm a sua sede ou a sua filial em Indaial. Então, o emprego será aqui na cidade de Indaial. Os candidatos podem sim vir de outras cidades, né?
2: Portanto, ouvimos o prefeito de Indaial, Silvio César da Silva, falando a respeito dessa 8ª edição do Feirão de Empregos, lembrando que acontece neste sábado, tá bom? Dia 19, vai das 8 da manhã até a 1 hora da tarde ali na Uniacelv de Indaial, no bairro das Nações, anexo ao shopping Vitória Regia. A gente tá até subindo mais informações no portal Menina, para que dentro de instantes você possa consultar, tá bom? Feirão de Empregos neste fim de semana lá em Indaial.
3: Muito bem, então a informação tá lá. Ainda sobre Indaial, 9 para as 7 agora, a Casan assinou ontem a ordem de serviço ou ordens de serviço para investimentos de aproximadamente 60 milhões de reais em obras de abastecimento de água e esgotamento sanitário em Indaial. Ordens de serviço então assinadas pelo presidente da Casan, que esteve ontem em Indaial, junto com o prefeito que falava agora há pouco aqui sobre o feirão de Indaial de empregos lá, o Silvio do PL. Solenidade então foi ontem na cidade de Indaial, com a presença também das entidades de classe, CDL, a CID, membros da comunidade, servidores, vereadores, enfim, né? Toda a comunidade ali representativa de Indaial. Principal investimento vai ser na construção de uma nova ETA, estação de tratamento de água, com recursos de 47,4 milhões de reais. A estrutura vai ampliar em 45% a capacidade de produção de água tratada do município de Indaial, passando dos atuais 250 litros por segundo para aproximadamente 350 litros por segundo após a conclusão da obra. A nova ETA deverá beneficiar o abastecimento de todos os bairros da cidade de Indaial. Também vai ser construída uma estação de tratamento de esgoto, são mais de 12 milhões de reais, segundo divulgou a Casan. Então, vamos acompanhar aí obras, né? Obras, sabe que obras traz transtorno, é buraco na rua, né? E aquele depois tem que ver como é que vai ficar a rua também, porque vão passar novas redes aí. Então, população de Indaial ficar em cima e fiscalizar também, junto com os vereadores, né? Toda a comunidade. E são 60 milhões de reais de investimentos da Casan assinados ontem aí na cidade de Indaial. Agora, faltando 7 para as 7.
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3: E já tem a propaganda eleitoral, obrigatória, gratuita, né? O horário eleitoral, e a gente na sequência já volta com a previsão do tempo. Continue aqui na Menina.
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3: Rádio Menina, faltando 5 para as 7.
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14: 7:26, já voltamos aqui com mais informações no Jornalismo da Menina. É quinta, dia 17 de setembro, temperatura em Blumenau agora, vamos confirmar aqui no Alerta Blue. Sol maravilhoso, né? O sol tá quentinho, mas tá frio, gente. 9, 10 graus aí no Ramiro e no Água Verde, nas duas estações aí de meteorologia do nosso Alerta Blue. E é pra lá que a gente vai agora com Gabriel Cassol e a previsão do tempo. Oi, Cassol, muito bom dia pra você. Quais são as informações aí do tempo desta quinta contigo?
15: Bom dia, Rodrigo, e todos os ouvintes do Jornal da Menina. Nesta quinta-feira, vamos ter mais um dia de tempo firme por conta da atuação da massa de ar seco, que vai garantir ao longo da quinta-feira um dia ensolarado com pouca nebulosidade. A temperatura máxima hoje varia em torno dos 22 graus aqui na região do Médio Vale de Itajaí. Para amanhã, sexta-feira, já vamos ter certa mudança nas condições do tempo, porque a circulação marítima volta a influenciar e isso mantém a condição do céu mais nublado ao longo da sexta-feira. A partir do período da tarde, tem possibilidade para chuva fraca aqui na região do Médio Vale. Amanhã, as temperaturas mínimas variando em torno dos 13 graus no amanhecer e a temperatura máxima no período da tarde variando em torno dos 21 graus. Com as informações do tempo, direto da Defesa Civil de Blumenau, meteorologista Gabriel Cassol.
14: Valeu, Cassol, muito obrigado. Falando em questões do tempo, eu recebi aqui do Demócrata Schmidt, o nosso presidente da AMP, Associação da Micro e Pequena Empresa aqui de Blumenau, que hoje à noite vai ter uma palestra do Coronel Menestrina, da Defesa Civil, na AMP, sobre El Niño. El Niño em Blumenau, ações de preparação e prevenção para enfrentar crises climáticas. 6:30, comecinho da noite, inicia a recepção ali na AMP, na Rua Humberto de Campos. Quem quiser se inscrever de graça é no Simpla, só para ter um cadastro ali dos participantes. Vai estar o pessoal também da meteorologia, do Alerta Blue, junto com o Coronel Menestrina, que é o secretário da Defesa Civil de Blumenau. Então, para quem é empresário, para quem tem loja, para quem é associado da AMP, tá com medo, tá preocupado, o que que vai acontecer agora, ainda final de setembro, em outubro, novembro, né? Tá se falando muito de outubro e novembro, que vai ser o pico do El Niño. Hoje à noite o Menestrina vai estar na AMP, falando com empresários, com microempreendedores, né? Com o empreendedor, o grande empreendedor, eu gosto de falar assim, um grande empreendedor da micro e pequena empresa, que sofre tanto quando tem uma tragédia, quando tem uma enchente, um alagamento, né? Um deslizamento. Então, compareça, se você puder comparecer no Simpla, no site do Simpla ali de eventos, tem inscrições ali para fazer gratuitamente para você participar desse evento hoje à noite na AMP. Um abraço lá pro Demócrates, todo o pessoal da AMP sempre acompanhando a gente. 7:29, notícias de Oktoberfest. Foi divulgada a lista dos grupos folclóricos aprovados para o Festival de Danças Germânicas da Oktoberfest Blumenau, uma competição realizada pela Blumenau Eventos em parceria com o Instituto Festival de Dança de Joinville. Vai ser o segundo ano dessa competição. É um evento competitivo também, mas que o pessoal pode acompanhar ali no ginásio do Galegão, que está sendo montado também aí para a Oktoberfest. São 25 grupos que vão competir com 76 coreografias. Ainda outra de outubro, o público já pode antecipar a recarga do Oktoberkart, o cartão usado nos pagamentos dentro da Oktoberfest, que vai de 7 a 25 de outubro no Parque Vila Germânica. A recarga é feita pelo site oficial da Oktoberfest Blumenau. Desde 2018 já é usado aí o Oktoberkart, já está aberto então a recarga. Quem quiser já fazer a recarga antecipada do Oktoberkart, já é possível aí para fazer consumo depois lá na frente na Oktoberfest. Começa daqui a poucos dias, né? Estamos aí a pouquíssimos dias para chegada da 41ª Oktoberfest de Blumenau. Vamos com alguns áudios aqui no 2102-6519, é o nosso WhatsApp sempre à disposição. Tem reclamações, tem informações que os ouvintes estão trazendo para cá. Vamos colocar nossa audiência no ar.
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2: Bom dia, Rodrigo. Olha só a situação aqui na Itaipava Central, ó. O buraco na frente ali no imóveis usado e naquela rua onde é que faz a travessia da rua do Rodolfo Volto, né? Para a margem esquerda. A gente não tem nem como andar mais ali num trecho aí de 3 metros calçamento e o dono do lote nem botou a venda, mas nem roça, não tem mais como a pessoa andar ali dia de chuva. Eu acho tão feio isso aí, Albertina, aqui da Itaipava Central.
16: Bom dia, Rodrigo e ouvintes da Rádio Menina. E quem fala é Bianca da Itaipavazinha, tudo bem? Olha só, passando para informar aqui, tem sol. Mas a camada asfáltica aqui na Frederico Endes e nada aconteceu ainda, tá? Eles só passaram uma máquina aqui, um maquinário, para amenizar um pouco os buracos, mas nada da camada asfáltica. Será que eles vão esperar a chuva para vir dar desculpa que choveu? Cadê esse asfalto, gente? Cadê? Tá louco.
17: Bom dia, pessoal da Rádio Menina e Rodrigo, tudo bem? A calçada aqui da curva do cemitério do bairro Progresso caiu, já faz mais de 2 anos, já estamos indo para o terceiro ano e até agora não foi arrumado. No começo eles tinham engembrado ali, colocado uma calçada de madeira provisória, caiu e agora eles colocaram 2 tocos de árvore e a gente não pode nem passar na calçada, tem que andar no meio da rua, porque senão a pessoa vai cair no buraco ladeira abaixo. E tem cone no meio da rua e tá complicado, o pessoal da prefeitura não vem aqui, eles não vêm ver a situação, não vêm arrumar. Até quando será que vai ficar assim, né? Bom dia aí pra vocês.
14: Talvez até a próxima enchente, né? A próxima cheia aí, porque desde 2013, né? Não, 2013, agora viajei, né? 2023, meu, tô voltando muito no passado, né? 24, 25, 26, vai para 3 anos já, a Rua Progresso caindo lá na curva do cemitério, a calçada, e agora diz a Defesa Civil que tá em licitação, que tá em Brasília e tal, mas, gente, 3 anos para arrumar Arnoldo Remer, Rua Progresso, me desculpa, né? Isso não tem como, tem que reclamar mesmo, viu, amiga? Obrigado pela tua participação aí, pode colocar sempre a boca no trombone aqui da menina, fica à vontade. Eduarda, Bianca, obrigado, também o Alberto aí, o Mato na calçada lá na Rodolfo Walter, tá feito o registro aqui, 7h33 agora.
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14: 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Eu recebi ontem uma informação informação, quero compartilhar com os ouvintes da Menina. 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A gente volta já já com a doutora Jaqueline Blasio. Está aqui no estúdio para falar sobre tricologia, sobre queda de cabelo. Alô, os carecas aí de plantão. Alô, você mulher que está perdendo cabelo. Tem solução, hein? Já já a doutora Jaque vai dar dicas legais aqui em 7 horas 35 minutos.
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1: 7h40, já já o Jefferson Fagundes vai chegar, aquela informação daquela rua lá na Vila Nova que tá até interditado, um trecho lá pela Defesa Civil, perto da Praça do Estudante, um desbarrancamento grande lá, a rua rachou, viu? Pertinho da Praça do Estudante ali na Vila Nova, já já o Jefferson lá do local com a informação, mas antes aqui no estúdio já a doutora Jaqueline Blas pra gente bater um papo.
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1: Ela que é biomédica esteta, especialista em tricologia e ozonioterapia, nutricionista também da clínica doutora Jaqueline Blasius ali na Rua das Missões na Ponta Aguda, que tem ajudado as pessoas a melhorar a sua autoestima, a ter cabelo novamente, né, doutora? Muito bem-vinda aqui à Menina, bom dia.
3: Bom dia, Rodrigo, bom dia a todos os ouvintes. Tava com saudade, né? Fazia tempo que eu não vim aqui,
1: Um tempinho, né? E hoje veio na quinta que tem cuca, justamente, né?
3: Então eu vim no dia certo, com friozinho, já chegou sol.
1: Cuca de linguiça com farofa, hein? Vai se encarar, doutora?
3: Nossa, adoro. Bora, adoro um desafio.
1: Mistura de doce com salgado. Obrigado, pessoal da Benckendorf, que mandou a cuca de linguiça com farofa.
3: Agradeço,
1: pra gente aqui.
3: Viu? Vou experimentar.
1: Depois a doutora dá uma opinião lá na tua rede social,
3: vamos,
1: lá, dessa
3: vamos
1: cuca,
3: lá.
1: Tá bom, doutora?
3: Isso mesmo, Rodrigo.
1: Vamos
3: a gente
1: falar um pouquinho da tua área aí, né, doutora?
3: Isso. A gente não só transforma vidas através da tricologia, mas sim, a gente também recupera identidade, né? Uhum. Hoje eu vejo muitas pacientes chegando, principalmente com próteses, perucas, né? Pacientes usam muito mega hair, mas que às vezes não conseguem mais nem prender esse mega hair. Uhum. É uma alternativa que às vezes a gente usa pra tampar o sol com a peneira, né? Mas não é a solução. Então, atender essa paciente ou esse paciente nas necessidades de cada um é o que a diferença de um bom tratamento para um tratamento aleatório que você pode, às vezes, só gastar dinheiro e não ter resultado.
1: E como é que funciona, doutora? Tem que fazer uma consulta com a doutora, com outras pessoas lá também, e aí a senhora vai indicar o tratamento que tem que fazer, como é que funciona para iniciar? Porque muita gente tem dúvida, como é que faz, né? Tem que passar para uma consulta inicial?
3: Exato.
1: Como é que é?
3: Isso é até uma grande barreira, às vezes, que a gente encontra, porque hoje em dia é tecnológico, todo mundo quer o imediatismo também.
1: Sim, na internet mesmo aparece de tudo, né?
3: Daí você busca o seu diagnóstico por lá, você já chega com o diagnóstico pronto, autodiagnóstico, né? Mas a gente tem que cuidar muito com isso. O folículo é o que vai dar todas as respostas. Então, todos os dias chegam pacientes, olha, eu tenho isso, tomo isso. O que que eu tenho? Como eu faço? Qual o melhor tratamento pra mim? Eu tenho que avaliar o folículo. É ele que vai dar as respostas. Não é o que a gente vê, mas é o invisível. A inflamação que tá lá dentro do folículo pra reestruturar ele. Então, a anamnese, que a gente chama, que é o diagnóstico, que é a consulta, quer estar lá na minha frente, perder uma horinha lá do seu tempo, eu digo que é investimento, né? Ele vai sair minado de todas as informações, para que a gente não corra risco aí, como a gente vê notícias de pacientes que, infelizmente, além de não ter resultado, podem colocar risco à própria vida.
1: Desde uma mulher, né, que morreu aí recentemente,
3: isso,
1: né?
3: Isso, né? Tá se falando bastante na internet, então a gente tem que pontuar isso, o local que a gente vai, quem é o profissional, conhecer, falar com os pacientes que já fizeram tratamento, isso também traz referência, né? Então, a avaliação pro paciente conhecer o método Calvície Zero, se realmente faz sentido para ele, essa é a diferença de um resultado. E é um processo. O paciente entender o processo de crescimento é só sucesso.
1: E demora, doutora? É um processo, a senhora

0: vitaminas, às vezes, vamos olhar esse exame, o paciente usando as canetas emagrecedoras, vamos ver como é que tá essa vitamina para não ter esse efeito colateral de queda. Sim. Então, avaliar é super importante.
1: E a caneta emagrecedora tá sendo cada vez mais comum, né? O pessoal tá perdendo cabelo com a caneta mesmo?
0: Sim, é um efeito colateral, sim. É, até ontem eu coloquei nas minhas redes sociais uma paciente minha que ela usou, mas ela não chegou a me contar, e aí ela veio desesperada meses depois com a queda de cabelo. Uhum. E ela já faz o tratamento para calvície. Então, assim, não tem problema o método, mas a gente precisa saber o que tá acontecendo para recalcular a rota. E aí a gente coloca a estratégia que naquele momento faz sentido para o cabelo dela.
1: Aquele negócio de shampoo, tônico, né? O que a doutora orienta aí as pessoas para uso desses produtos?
0: Rodrigo,
1: é que a gente utiliza todo dia, né? Shampoo,
0: sim,
1: né?
0: Sim, eu oriento a lavar o cabelo. Né? Hoje chega pacientes
1: todo dia
0: que chegam assim, às vezes eu lavo uma vez por semana, mas eu entendo, porque é o medo da queda, é o medo de ficar careca, é o desespero pela queda.
1: Lavar, o secar,
0: lava, cai muito,
1: a ver caindo.
0: Seca, cai muito, vê no ralo, vê no chão. O parceiro às vezes se incomoda, olha, tá caindo muito teu cabelo, o que que tá acontecendo? Então, assim, a shampoo, aquele que melhor se identifica pro seu couro cabeludo. E aí, a gente tá lá também pra ajudar nisso. Os tônicos, a gente vai depender o que vai usar. Eu sempre falo, não existe milagre. A farmácia, ela não fez nenhum produto pra doutora Jaque. Ela fez vários que dentro de estratégias certas, a gente consegue um resultado. Mas sair comprando medicamento, se automedicando, sem uma orientação, não faz sentido.
1: E a senhora tem o método Calvície Zero, né?
0: Isso.
1: Que é algo teu mesmo, doutora, da clínica
0: método
1: doutora
0: Calvície
1: Jaqueline Blasius, né?
0: Ele foi desenvolvido justamente durante 8, quase 10 anos ali de desenvolvimento dentro da tricologia, estudando na prática mesmo os pacientes que chegavam. E eu via que aquele protocolo, aquelas sessões engessadas, não faziam sentido para todos os pacientes, né? Então, entender junto com a nutrição, junto com a biomedicina, junto com a enfermagem, que são o know-how, agora vem a farmácia para agregar, são estudos que a gente vai colocando para cada paciente. Como é que o Rodrigo funciona? Como é que o organismo do Rodrigo funciona? O cabelo dele vai reagir a isso. Então, a gente vai olhar cada caso bem específico, para daí o método Calvície Zero fazer sentido. Por isso ele é tão diferenciado. Não é um protocolo engessado, não é uma receita de bolo, né? Eu costumo dizer. Mas ele é individualizado para cada caso.
1: Legal, você que tá ouvindo a menina aí, é nosso ouvinte fiel, né? Daqui a pouco não é você, mas tem um parente, tem
0: indica.
1: Um amigo que conhece, né? Acho que indica a doutora Jaque, porque vale a pena, gente. Muda. Eu mesmo tenho amigos e tenho amigas também que já fizeram com a doutora Jaque tratamento. Sei que funciona. Não é o meu caso, porque eu não tô precisando ainda, né? Não sei amanhã,
0: que,
1: né?
0: É, isso que eu falo. Mas prevenir é sempre um bom negócio também.
1: Então, ó, você que tá aí perdendo o cabelo, e pras mulheres, né, doutora? Mulheres têm muitas procuradas, doutora Jaque,
0: é,
1: né?
0: E às vezes a gente não percebe também, né? Eu tenho muitos pacientes que dizem, olha, eu nem percebi. Quando eu vi, já tava aberto, né? Um paciente homem, às vezes, olha, eu vi numa foto, eu vi num casamento, numa filmagem, eu fui, tava dando uma aula, me filmaram de costas.
1: E aí pegou ali
0: e
1: o flagrante.
0: Lá, exato. Então, às vezes, assim, também é legal quando a gente, olha, tá caindo, tá perdendo volume, vamos dar uma olhada, né? O parceiro, a parceira, um amigo, né? Legal. O homem, às vezes, tem um pouco mais de vergonha, não se sinta coagido, nós estamos lá com toda a privacidade, né? Pra que cada paciente seja super bem atendido em cada um no seu quadrado, vamos dizer assim, né? E a mulher não deixa a queda se estender. Porque às vezes a gente diz, ah, vai passar com o tempo, vai melhorar, daqui a pouco volta ao normal. E aí a gente perdeu tempo para aquele folículo. Então, e às vezes na genética ela nem sabe que tem uma predisposição a desenvolvimento. Nunca tive, né? Por exemplo, eu, quando fiz bariátrica, nunca tive queloide. Eu fiz bariátrica 10 anos atrás, me deu queloide. Não ia saber, o médico não ia saber, não tinha como saber. Desenvolveu. Então hoje eu tenho que cuidar com qualquer corte que eu faça para não ter essa queloide. É a mesma coisa da calvície. Ela pode aparecer às vezes da noite pro dia e silenciosamente a gente não perceber.
1: Só pra fechar aqui, o Rodrigão, meu xará, mandou uma foto dele aqui. Carequinha, carequinha, faz milagre? Pergunta ele. Tem o doutor lá que atende também, né?
0: Exato.
1: Doutor Fernando.
0: Doutor Fernando Zaramella. Né? Ele vem da parte do transplante, então justamente a gente caminha junto, porque um complementa o outro, né? Então, para aquele paciente que realmente ele já é indicado para transplante, a gente já passa pro doutor Fernando para avaliar, fazer toda a questão de anamnese, olhar o couro cabeludo, fazer a linha bem natural. Então, a gente não pode empurrar qualquer coisa pro paciente. Por isso, a consulta é fundamental. Às vezes o paciente precisa do transplante e fica gastando tempo com tratamento aleatório.

0: satisfatório e vice-versa. Então, orientar para o melhor método é o resultado perfeito.
1: Vamos comer uma cuca agora, doutora?
0: Bora, tô com fome.
1: Fazer um intervalinho aqui, da gente vai comer uma cuca agora, daqui a pouco vem o Jefferson Fagundes, já tem o esporte, loterias também. Doutora Jaqueline Blasi, muito obrigado pela visita.
0: Obrigado, tá bom? Querido, sempre muito bom estar aqui.
1: 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Agora 9:08.
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8: 8:03, Rogério tá chegando. 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
8: Adriano Franco e o Timão. Adriano, o que que aconteceu?
12: Então, pois é, o Memphis Depay cometeu um crime ontem, né? O torcedor corintiano tá brabo, uma barbaridade.
8: Quanto é que ganha de salário um cara desse, hein?
12: Olha, com essa renovação contratual, parece que o Memphis deixou de ganhar 3 por mês para ganhar 2.
8: Dois mil.
12: Tem aquele negócio, segurança, todas as regalias possíveis.
8: E aí bate o pênalti assim, é pra fora?
12: Então, achei despretensioso, né, da parte dele, né? Eu acho que ele queria furar a rede. Eu não sei o que ele queria fazer. O fato é que ele conseguiu eliminar o Corinthians com aquela cobrança de pênaltis. Um abraço pro Cid lá da Sindicar, meu amigo corintiano, doutor David também corintiano, né? Os amigos aí que estão sofrendo. E o Tayo, que é palmeirense, está comemorando o aniversário de casamento com a Dani, 20 anos, e todo palmeirense torce pro seu time, mas também pela desgraça do Corinthians. E foi o que aconteceu ontem. O Corinthians deu adeus, o Estudiantes é o semifinalista, que vai agora esperar o seu adversário, que sai do duelo de hoje à noite. Às 21h30 tem Flamengo Independente Del Valle, primeiro jogo no Equador, 2-0 pro Flamengo. Inclusive o Fuinha, né? O Michael, esposo da Beta, e também a Duda estarão no Maracanã, vão mandar fotos pra mim, né? Pra acompanhar esse jogo, primeira vez que a Duda vai no Maracanã.
8: Olha, não sei, hein?
12: Eu falei pra Roberto.
8: Eu não quero que a Duda fique triste, né? Mas eu não sei.
12: Eu tô torcendo pro Flamengo uma vez na vida por causa da Duda, que eu não quero que ela leve pra vida inteira essa desgraça.
8: Imagina,
12: né?
8: Ir lá e tá com 2 de vantagem, perder, né? Pro Suquinho, né? O Suquinho Del Valle?
12: É, o Suquinho no final da noite é bom.
8: O Suquinho, se acontecer um crime amanhã de manhã, eu vou trazer uma caixa de Suquinho aqui de manhã.
12: Já vamos ver já com os fornecedores aí, pra ver se a gente consegue um engradado aí. Enfim, mas Rodrigo Vieira, o fato é que o Palmeiras ontem nos pênaltis eliminou a LDU e vai enfrentar o Fluminense, uma da semifinal, e o Estudiantes agora aguarda o seu adversário do Flamengo, Independente Del Valle. Pra gente fechar o esporte, o Atlético Mineiro venceu o Santos nos pênaltis e é semifinalista da Copa Sul-Americana. Vai agora esperar o seu adversário, que sai do duelo de hoje à noite entre Montevideo City Torque e Cienciano. O primeiro jogo, o Cienciano venceu pelo placar de 2-0. E ontem, pela 21ª rodada do Campeonato Brasileiro, Botafogo teve dificuldades, hein? De vencer o Grêmio pelo placar de 3-2, e o semiautomático entrou, no caso, em cena, e uma imagem muito duvidosa, torcedor gremista tá brigando uma barbaridade, porque parece na imagem Rodrigo Vieira que era a mesma linha, mas enfim, a tecnologia que está ao nosso dispor.
8: Foi impedimento, para, não começa.
12: Eu também acredito que tenha sido, né? Eu torço que tenha sido impedimento mesmo.
8: Ah, mas a tecnologia, os caras estão querendo brigar com a tecnologia agora.
12: Enfim, mas a imagem que foi colocada à disposição parece que é a mesma linha, mas enfim, o fato é que agora o Botafogo se distanciou do Z4 da Série A do Campeonato Brasileiro.
8: É, nem tanto assim, né? Tem que se cuidar. Agora o Tite, né? Tite, agora o Tite. E Renato Gaúcho do outro lado, né?
12: Exatamente.
8: Que dupla ontem, Renato Gaúcho e Filipão no banco do Grêmio, hein?
12: Algo épico, hein? Olha, os maiores vencedores como técnicos do Grêmio estiveram ontem lá no Rio Grande do Sul, a gente fala na Casamata, acompanhando essa partida em que infelizmente o Grêmio aí perdeu para o Botafogo, infelizmente pro torcedor gremista, é claro, né, Rodrigo?
8: Isso, Vieira? Contente o botafoguense, né? 8-2 para terminar, o Jefferson Fagundes, ele saiu aqui do estúdio, foi lá para Vila Nova, porque tem uma situação de uma rua que tá caindo lá pertinho da Praça do Estudante, vamos com a nossa reportagem agora.
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8: E tem imagens que o Jefferson já traz pra gente lá, imagens novas dessa rua, rua Herman Matis. Como é que tá a situação aí? Pode cair a rua realmente e afetar embaixo ali a rua Almirante Tamandaré ou não, Jefferson?
15: Rodrigo, neste momento a rua está interditada, pelo menos um trecho da rua, né? Um trecho de mais ou menos 100 metros. Neste momento tem esse grande desnível, como quem está pelo Facebook, pelo YouTube consegue ver, mas obviamente descrevendo para quem está na rádio. Uma grande rachadura, aí depois a rua cedeu, né? Desbarrancou. Aparentemente, Rodrigo, não coloca em risco as edificações, pois fica num lado oposto das casas. Né, aqui na rua Herman Matis, né, existia esse medo, né, de que esse desbarrancamento poderia ir em direção, né, ali à rua Almirante Tamandaré, mas parece que a coisa está contida, Rodrigo. A gente entrou em contato com a Defesa Civil, que disse o seguinte, né, que esteve aqui ontem. A Defesa Civil fez uma avaliação e deve emitir um laudo. Com relação ao trabalho que deve ser feito, nós entramos em contato com a Secretaria de Serviços Urbanos, que disse que vai enviar uma equipe até o local para fazer uma avaliação, um levantamento daquilo que precisa ser feito para trazer a solução para esse caso, né? O local, né? O desbarrancamento acaba não atrapalhando as pessoas que moram por aqui, porque o trecho que desbarrancou, o trecho que a rua acabou cedendo, não tem nenhum portão de entrada. Esse trecho de 100 metros que foi fechado. De um lado tem uma faixa zebrada, do outro cavaletes da GMT, impossibilitando a passagem, né, de veículos aqui na região, né? Na rua Herman Matis, aqui no bairro Vila Nova, como você bem disse, fica bem próximo à Praça do Estudante, próximo também aqui à rua Almirante Tamandaré. A gente vai acompanhar, Rodrigo, desenrolar ao longo do dia que deve ser feito, né, por parte da manutenção urbana, também esse laudo, as próximas informações que a Defesa Civil deve divulgar para a gente atualizar aqui no jornalismo da Rádio Menina, nas nossas plataformas digitais. O certo é que esse trecho de aproximadamente 100 metros, onde aconteceu, né, essa rachadura e depois a pista acabou cedendo, esse trecho ele permanece fechado aqui por tempo indeterminado, viu, Rodrigo?
8: Obrigado, Jefferson. Obrigado pelas atualizações. É direto do bairro Vila Nova, o repórter Jefferson Fagundes. Meio-dia ele volta com a nossa equipe, Jornal da Menina, segunda edição. Um abraço aqui para nossa audiência. O Alan já tá chegando. Tem a Aline também no show da manhã de hoje. É quinta-feira, sol em Blumenau, temperatura marcando agora. Deixa eu ver aqui. 13 graus, tá subindo, né? Vai subindo a temperatura com o solzinho também marcando presença. Agora eu fico pensando, Adriano, pra gente fechar aqui, o coração da Beta, lá do Dona Ana, né? A filha e o marido são flamenguistas, ela é fluminense.
12: O vô é fluminense.
8: E a mãe é botafoguense, né?
12: Botafoguense.
8: A Dona Ana é botafoguense, né? Mas aí ela tá secando o Flamengo, só que se o Flamengo é eliminado, a filha e o marido sofrem, choram. Então aí fica daqueles dois
12: lados.
8: Eu
12: acho que a Beta deve estar torcendo por uma vitória do Independente Del Valle por 1-0, que não vai garantir o time equatoriano na semifinal. Que aí vai alegrar, no caso, a Duda, porque o time de coração vai vencer.
8: Não sei, não sei.
12: E não vai ser classificado, né?
8: Acho que ela vai.
16: Eu tenho absoluta certeza que ela vai torcer pra ver os dois chorando já na noite. Eles jogam hoje, amanhã tá tudo
8: certo. Eu também acho, hein? A Beta só tá querendo enganar a gente aqui, né?
12: Aliás, hein, Rodrigo, deixa eu até parabenizar a Roberta, 10 anos de casamento ontem. Inclusive, não sei se o Alan compartilhou do vídeo, né, da música do Bruno Marrone, ela marcou o arroba da menina FM Blue, 10 anos de casados aí com...
8: Qual que era a música do Bruno Marrone?
12: Puxa, agora eu me esqueci, o Alan vai conseguir
8: Choram
12: me ajudar.
8: Choram as Rosas?
12: Não, não, né? Não é Choram as Rosas, não, eu acho que é outra música, agora eu não me lembro, é uma
8: Ligação
12: clássica.
8: Ligação Urbana?
12: Borbulhas de Amor.
8: Borbulhas de Amor.
16: Borbulhas de Amor,
8: isso é bonito, hein?
16: O Furinho era romântico.
8: O Furinho eu conheço já de longa data lá da escola e tal, né? Tem coisa que eu não posso falar também, né?
12: Não fale. Estamos atrasados.
8: Vamos embora. Tchau. Tchau. Um abraço. 8:06. Vem aí o Show da Manhã.
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22: Queridos e amado povo de Deus, você que acompanha esse momento de sabedoria aqui na Rádio Menina, a vida é um momento, é um sopro, e a gente só leva daqui o amor que deu e recebeu, a alegria, o carinho e mais nada. Tudo fica aqui. E por isso, como é bom deixar na vida das pessoas a alegria da sua presença. É desta forma que você deixa na vida das pessoas saudades de você. Como é triste quando você passa na vida das pessoas e deixa rastros de mágoas, ressentimentos e de desamor. Não é bom nem para elas, como também não é bom para você. E por isso, nos teus rastros, nas pessoas que você perpassa a sua vida, deixe apenas as saudades de um amor que viveu intensamente. Um grande abraço e fique com Deus.

participação. Fica à vontade para interagir com a gente, para mandar o seu recadinho. É muito legal saber que você tá aí do outro lado do rádio ouvindo a gente, tá bom? O WhatsApp da menina é o 21026515. Será que teremos prêmios hoje? Eu acho que

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Até meio-dia, a gente vai se divertir aqui na menina. Tá no ar o nosso show da manhã.

Começamos bem demais, hein? Raça Negra cheia de mania, só porque é quinta-feira, amigão. A gente vai bagunçar a programação hoje, tá bom? Hoje vai se preparando aí que a gente vai bagunçar a nossa programação, afinal de contas é dia de TV.

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0: Que legal, tamo de volta pra mais uma sequência aqui na 97,5.
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0: O tempo todo com você, uma excelente manhã de quinta-feira. Esse é o nosso show da manhã, até meio-dia, aqui na Menina.

Agora me liga, João Bosco Vinícius, aqui no nosso showzaço da manhã. Teve jeito, moleque, é de Brito e Samuel, e daqui a pouquinho tem muito mais, ó. Pra concorrer à pizza grande da Suprema Pizza e camiseta lindona da menina, é só mandar mensagem no WhatsApp 21026515, tá bom? Tem gente querendo ganhar Beto Carreiro no WhatsApp, não? Os passaportes pro Parque Beto Carreiro estão rolando lá no nosso Instagram. Corre lá no WhatsApp.

0: passaportes pro Parque Beto Carreiro. E amanhã rola o sorteio também de 2 Day Use pro Hotel Fazenda Casarão do Vale. Corre lá no Instagram da menina, segue a gente, participa de todas as promoções e boa sorte.
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0: 8h44, bom dia.
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0: Suprema Pizza e a camiseta da Rádio Mineira. Meu amigo Batata, um abraço pro Batata, tá ligadaço aí com a gente. Batata tá dirigindo um caminhão, tem que botar um caixotezinho pra ele conseguir subir no caminhão, né? É, e aí outro caixotezinho pra ele sentar, porque senão não vai, né? Ô Batata, um abraço aí pro Batata, tem que arrumar um caminhão menor aí pro Batata. Quem mais tá ouvindo a gente, manda aquele abraço pra turma da Vila Têxtil. Valeu, Rio Nazário, um abraço, amigão, um abraço pra toda a galerinha da Vila Têxtil. O radinho tá sempre ligado na menina. A gente vai pro intervalo comercial e volta rapidão, segura aí.
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1: 9:03.
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3: Tudo bem, Alan? Bom dia pra você, pra quem se liga aqui no show da manhã da Rádio Menina, temperatura em Blumenau, 16 graus, uma manhã ensolarada, amanheceu mais friozinho e a temperatura vai se elevando aos poucos aqui no município. Alan, informações pra quem está em busca de emprego, quem sabe a primeira oportunidade no mercado de trabalho, uma informação pra toda a região, né? Atenção, vai acontecer no fim de semana, no município de Indaial, o 8º feirão de empregos. Vai ser das 8 da manhã até 1 da tarde ali no bairro Nações. Vai acontecer ali na Uniaselv de Indaial, anexo ao shopping Vitória Régia. Ação que é promovida por intermédio da ACID CDL e com objetivo, né? Também a Uniaselv com objetivo de conectar empresas da cidade a pessoas que buscam, né? Oportunidades no mercado de trabalho. De acordo com a prefeitura de Indaial, o evento contará com vagas para jovem aprendiz a partir dos 16 anos, além de oportunidades até para pessoas sem experiência, em diferentes áreas e níveis de formação. Lá no portal meninablue.com.br você tem a relação das empresas, as vagas, né, que devem ser ofertadas e ainda outras informações, outros detalhes do 8º feirão de empregos que acontece em Indaial neste sábado agora, dia 19, das 8 da manhã até a 1 hora da tarde. Jefferson Fagundes para o jornalismo da Rádio Menina.
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4: Ai, ai, ai, minha querida, amável e doce Aline.
5: Bom dia, meu querido e amável Alan, bom dia, gente.
4: Ela tá ansiosa. Ela vai, viajar amanhã. Ela vai viajar hoje.
5: Na verdade,
4: né?
5: Hoje. Daqui a pouquinho, daqui a pouquinho.
4: Eu quero fotos, eu quero vídeo.
5: Eu sei que você quer.
4: Eu quero. Apesar,
5: não só você, os ouvintes também.
4: A nossa audiência, ela tá à frente do nosso tempo.
5: Tá, não, já.
4: A nossa,
5: já fizeram.
4: Eu só não entendi
5: minha.
4: As asinhas.
5: Eu entendi.
4: Eu não entendi.
5: Anjo, né, meu bem?
4: Não, não é anjo. Não é anjo.
5: É sim.
4: Não é, não. Eu vou te mostrar o que parece depois fora do ar. Previsões astrais, vai.
5: Áries, Touro e Gêmeos. Áries, seu jeito diplomático no trabalho fortalece relações e abre portas aí para alianças importantes. No bem-estar, use o bom senso para encontrar equilíbrio e evitar extremos. Já no amor, a comunicação fica mais espontânea e cheia de trocas estimulantes. Aproveite o dia. Cor azul, número 52, 11 e 7. Touro, sua praticidade e comunicação afiada impulsionam aí o sucesso no trabalho e nas negociações também. Mudanças financeiras trazem oportunidades para decisões. No amor, a energia aumenta, fortalecendo conexões e potencializando o romance. Aproveite o dia para construir algo sólido. Cor amarelo, números 10, 52 e 9. Gêmeos, dia de fortalecer parcerias, apresentar ideias e aproveitar o network para abrir novas portas. Sua criatividade e comunicação atraem boas oportunidades. Aproveite o dia para se conectar, se divertir e explorar novas emoções ao lado de quem gosta. Cor goiaba, números 37, 3 e 19.
4: Goiabinha. Até mais, dona.
5: Até mais.
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4: O tempo todo com você, tamo de volta. O show da manhã rola aqui na Menina até meio-dia com a força de alta em

0: Obrigado pela audiência sempre, tá bom? A gente vai pro intervalo rapidão, volta já. Segura aí.
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0: 9:23.
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4: Jogando ontem no Nilton Santos, o Botafogo recebeu o Grêmio pela 21ª rodada do Campeonato Brasileiro em jogo atrasado. E venceu pelo placar de 3-2. Com a vitória, o Botafogo agora é o 11º colocado com 35 pontos. Já o Grêmio está na 16ª posição com 28 pontos, a mesma pontuação do Vasco da Gama, que é o primeiro time que está sendo rebaixado. A 28ª rodada do Campeonato Brasileiro vai iniciar no sábado com 5 partidas. Para o Esporte Total, Adriano Franco.
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4: O que tu tá fazendo com esse troço aí?
5: Sei lá, o bagulho tá caindo. O bagulho tá caindo.
4: Vai.
5: Câncer, Leão e Virgem, bom dia. Câncer, hoje mantenha o foco no trabalho e use sua criatividade para se destacar e conquistar reconhecimento. Cuide da saúde com atenção aos sinais do seu corpo. No amor, pode acontecer uma paquera rápida ou o começo de um romance intenso. Aproveite o momento, tá? Cor cinza, números 36, 54 e 11. Leão, seu charme e diplomacia abrem portas no trabalho, impulsionando oportunidades e momentos de destaque. A criatividade fica em alta para apostas certeiras e novidades surpreendentes. Já no amor, a confiança e a ousadia podem conquistar paixões intensas e planos promissores. Cor magenta, números 34, 25 e 54. Virgem, excelente dia para organizar suas finanças, negociar dívidas e abrir oportunidades de ganho. No aspecto familiar, a lua em Sagitário traz liberdade e novidades. No amor, alguém especial promete ir além da atração física. Cor azul claro, números 8, 23 e 5.
4: Obrigado, dona Aline.
5: Até mais.
4: Estamos de volta para mais uma sequência aqui.

0: E daqui a pouquinho tem mais aqui no nosso Show da Manhã. Não sai daí não, a gente vai pro intervalo. Tem muita gente brincando, muita gente mandando mensagens no WhatsApp da menina. Todo mundo querendo se dar bem, todo mundo querendo a pizza da Suprema Pizza. Bom dia, Rádio Menina. É a Daniela de Gaspar. Valeu, Daniela. Beijo, tá concorrendo, tá bom? É, bom dia, Alan. Aqui é a Carla do bairro Progresso. Manda pra mim essa pizza da Suprema Pizza e a camiseta da rádio. Tá concorrendo, tem mais, tem mais. Bom dia, Alan. É a Fê, Nova Esperança. Eu quero a pizza, tá concorrendo, Fê. Tem mensagem de áudio também. Vamos ouvir uma bem rapidinho do Edilson, pode ser?
1: Fala, vascaíno. Bom dia, eu quero ganhar essa pizza aí. Saudações, palmeirense. Valeu, um abraço, Edilson do Garcia.
0: Valeu, valeu, amigão. A gente vai se encontrar nas semifinais da Copa do Brasil, hein?
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10: Dona Aline Doce, mais uma
11: Vote
10: rodada.
11: Vote em mim. Libra, Escorpião e Sagitário. Né?
10: Eu queria poder dar um recado, tipo assim, ó.
11: Não. Pode.
10: Eu não sou contra todo tipo de manifestação, ela é válida, não importa se é de direita, de esquerda, de centro, não importa o lado, não importa o lado. Agora fazer um cartaz pedindo para as pessoas buzinarem às 6:30 da manhã na porta do teu apartamento, pra quem concorda com aquele pensamento ali do cara do... Aí é demais.
11: Aí, né?
10: Faz isso às 4 da tarde, que não tem ninguém dormindo, amigo.
11: É complicado, né?
10: A gente não pode falar agora.
11: Não.
10: Mas eu passei hoje.
11: Diga.
10: Tava lá o
11: não
10: cidadão.
11: Pode falar, diga.
10: Cartaz levantado. Se você é a favor disso, buzine. 6:30 da manhã. Ô, criatura, tem gente dormindo.
11: Né?
10: Faz isso às 4 da tarde,
11: doente.
10: Às 3 da tarde, às 10 da manhã.
11: Pode ter gente doente, pode ter gente dormindo.
10: E ninguém me falou. Eu vi, cidadão, cara, toda manifestação é válida.
11: Válido, claro.
10: Não
11: que
10: importa
11: é válido.
10: O partido, o time de futebol, a crença,
11: só
10: tá
11: depende
10: tudo
11: do
10: certo.
11: Horário.
10: Agora, 6:30 da manhã. Não,
11: depende do horário, gente.
10: Não faz
11: um
10: isso, criatura.
11: É um pouquinho de bom senso.
10: Ora, previsões astrais. Ainda bem que é quinta-feira, vai.
11: Libra, Escorpião e Sagitário. Libra, você fica com uma mente afiada e ótima para conversar. Reuniões e parcerias podem abrir novas portas. No amor, seu charme fica em alta e conversas sinceras podem fortalecer vínculos. Aproveite o dia para se conectar e conquistar. Cor Lilás, números 22, 49 e 41. Escorpião, dia de foco e disciplina no trabalho, valorizando seu esforço para alcançar reconhecimento. Uma surpresa financeira pode chegar com a lua na casa da fortuna e investir em ideias novas que garante ganho extras. No amor, flertes e novidades trazem diversão ao seu dia.
10: Olha!
11: Cor preto, números 31, 60 e 33. De Sagitário, a sorte fica ao seu alcance, basta acreditar e agir com responsabilidade. Com energia elevada e bons momentos com pessoas queridas, suas forças se renovam. No amor, a lua favorece conquistas e seu charme pode transformar um flerte em algo especial. Aproveite cada momento. Cor violeta, número 50, 32 e 49.
10: Obrigado, dona Aline.
11: É mais.
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10: Quente. O tempo todo com você. Tamo de volta. Agora tem Panda.

0: Porto. Amanhã, sexta-feira, vai rolar o primeiro bailão das antigas lá no 1º de janeiro. É bailão à moda antiga. Amanhã, sexta-feira, com o André Renner, Fabinho Chega Mais, e o seu Pause e a Mari Pause. Tudo isso amanhã, sexta-feira, lá no 1º de janeiro. Abraço aí pro Beto, toda a turma do 1º de janeiro, galera que tá sempre com o radinho ligado aqui na programação da menina. Falando em baile, sabadão agora vai rolar o baile do Chope lá no Cacetiro Garcia Jordão. Abraço, Júlio, o Beca tá lá no Cacetiro agora, ele mandou uma foto, eu levei até um susto, Beca, eu pensei, ué, que aconteceu? Tá grande o homem, né? Um abraço, abração aí pro Júlio, abraço, Beca, toda a turminha aí no Cacetiro. Hoje tem, né? Hoje é quinta-feira. É, a turminha da melhor idade, hoje no finalzinho da tarde se reúne lá no Bar da Piscina. E sabadão agora tem o baile do Chope, um dos bailes mais tradicionais, é o de número 57, se eu não me engano, baile do Chope do Cacetiro Jordão. Aqui na programação da menina, estão rolando sorteios de ingressos com a primeira rodada de chope por conta da Rádio Menina, tá bom? Eu tenho aqui mais um par de ingressos, com 5 chopes. O sorteio vai rolar a qualquer momento. Vou liberar o telefone. Fica esperto, não desgruda do rádio pra concorrer. Abração pra galerinha ali na Santos Auto Center. Arlão, Alemãozinho. Ô, Alemãozinho. O Alemãozinho, ele é emocionado, né? Tem história pra contar, o Alemãozinho. O Arlão tá fazendo curso de dança gaúcha, cara. Uma graça dentro da bombacha. E um abraço também. Deixa eu pegar aqui. Onde é que tá o recado? Tá aqui, ó. Pro Eduardo, da Estética Automotiva. Um abraço, Eduardo. Arlan, ele que dá o talento aí no carro do Arlan. O Arlan me falou, cara, sempre que eu chego lá, o radinho tá ligado na menina, manda um abraço pra ele. Abração aí pro Eduardo, na Emílio Talman, de radinho ligado na menina. Agora sim, a gente vai pro intervalo e volta já.
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1: Muito bem, mais uma vez ao vivo aqui nos estúdios da Menina, cobrando escanteio, correndo pra área pra cabecear, Jefferson Fagundes.
3: Vamos lá, informação não para também aqui na Rádio Menina. Alan, 18 graus neste momento, a temperatura, como se elevou rápido, né? A gente aqui na Rádio Menina até agora tá com aquela blusa mais pesada, mas no sol já tá dando aquela sensaçãozinha de um leve calor. 18 graus, a gente amanheceu com 9 aqui em Blumenau, de acordo com os dados que são do Alerta Blue. Vou trazer agora, Alan, informações da segurança pública, uma ação que foi atendida pela Polícia Militar aqui no município de Blumenau. Infelizmente, mais uma vez, violência contra mulheres. Caso foi atendido durante a madrugada e uma mulher precisou se refugiar em um carro de aplicativo após ser agredida e ameaçada. Inclusive, um homem de 25 anos foi preso em flagrante pela Polícia Militar por conta dessa situação toda que se desenrolou ali no bairro Garcia. Passava da meia-noite, segundo a Polícia Militar, a vítima foi encontrada trancada dentro de um carro de aplicativo enquanto o companheiro permanecia do lado de fora, alterado e gritando. A mulher relatou que a discussão começou por ciúmes em um estabelecimento comercial. De acordo com a polícia, eles estavam em um bar. Segundo ela, o homem tentou impedir que ela saísse do local, tentou pegar o celular, empurrou ela quando ela tentava fugir. Com a queda, ela até perdeu momentaneamente a consciência e sofreu ferimentos. Com a ajuda de populares, a mulher conseguiu entrar em um carro de aplicativo, mas foi perseguida até a residência. Conforme os relatos, um homem deu socos contra o veículo e fez ameaças de morte. Ele aparentava estar bêbado, negou as acusações aos policiais. Bom, ambos foram encaminhados à Delegacia de Polícia Civil. Para mais detalhes e outras informações, acesse o portal Menina Blue .com.br. Jefferson Fagundes para o jornalismo da Rádio Menina.
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18: Ai, ai, ai, Aline Doce, Aline Doce, manda um abraço pro Bequinho, o Bequinho tá ouvindo a
19: Ô,
18: gente.
19: Ô, Beca, beijo pra você, seu lindo.
18: Não, para, não, aí é demais. Mas nem aí, a Dona Ivânia chama ele de lindo.
19: Dona Ivânia, beijo pra você, lindona.
18: É, o Beca tá lá contando mentira pro Júlio. Ai, no imagina, cacete. Bom, eu não sei quem é que tá contando mentira pra quem ali, né?
19: Ali é uma mentirada, que olha, vou te contar, viu?
18: Hoje vai ter churrasco lá no na melhor idade.
19: Né?
18: Semana passada, o Getúlio fez uma massa, eu não vou nem falar macarrão.
19: É, massa.
18: Ele fez uma massa, uma massa. com iscas de calabresa.
19: Ui.
18: Caramba, agora eu me superei.
19: Ui, iscas de calabresa.
18: Espetacular, espetacular. Os velhinhos estão chegando até mais cedo agora, depois que o Getúlio começou a fazer a janta.
19: E hoje tem o quê?
18: Não, e o pior é que tem uns pilantra lá.
19: Quer saber hoje qual que é o cardápio?
18: Que estão saindo com marmita. Estão saindo com... É verdade.
19: É isso aí, gente.
18: Tem uns pilantra. E não é uma marmita tão só,
19: seguindo,
18: não.
19: Estão seguindo os meus passos. Marmitinha, é, tudo de bom.
18: É duas, três marmita.
19: É, também não exagera, né, gente? Uma só.
18: Um abraço aí pra tudo.
19: Qual que é o cardápio hoje?
18: É, hoje é churrasco com pãozinho.
19: Pão também.
18: É, então tá bom, vai.
19: Vamos finalizar? Capricórnio, Aquário e Peixes. Capricórnio, dia excelente para apresentar ideias, fazer contatos e fortalecer vínculos familiares. Aproveite para refletir sobre suas emoções. Use sua diplomacia e intuição para criar conexões mais fortes e viver momentos de harmonia e crescimento. Cor azul marinho, número 51, 53 e 8. Aquário, dia excelente para impulsionar suas ideias no trabalho, combinando criatividade com planejamento, momentos com amigos e novas conexões prometem boas conversas, e no amor sua vida social está a todo vapor, facilitando encontros e momentos leves. Cor rosa, números 18, 54 e 29. E peixes, o sucesso bate a porta, com a lua favorecendo negociações e novas oportunidades. As finanças também ganham força para organizar dívidas e melhorar sua situação. No amor, o coração fica inspirado a sonhar e compartilhar desejos. Cor pink, números 15, 33, 24. E o horóscopo de hoje fica por aqui.
18: Muito obrigado, dona
19: Tchau,
18: Aline.
19: Beijo!
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18: 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O tempo todo com você, tamo de volta. É quinta-feira, é dia de TBT. Dá volume no rádio, vai.

0: Zezé Di Camargo e Luciano no comecinho do bloco. E a gente volta rapidão com muito mais. Não sai daí não, tá bom? Continua mandando mensagens no WhatsApp da menina, valendo uma pizza grande da Suprema Pizza. E camiseta lindona da menina. Segura aí, intervalo, e a gente volta já.
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0: curtiu lá no comecinho do bloco, Lucas e Igor Flash. Daqui a pouquinho tem mais, tá bom? A gente vai pro intervalo comercial, galera que tá no zap com a gente, tem muita gente bacana aqui ouvindo, mandando aquela energia positiva, aquele recadinho bacana e claro, todo mundo querendo ganhar pizza da Suprema Pizza. Vamos lá, bom dia Alan, tudo bem? É a Daiane da Água Verde, manda essa pizza pra mim, vai, tá concorrendo. Tem mais gente ouvindo a gente, bom dia, é a Leonete do bairro Glória, eu quero ganhar essa pizza, tá concorrendo. Tem mais gente, bom dia, quero participar do sorteio da pizza, é o Adilson, Velha Central, valeu Adilson, tá concorrendo amigão. Tem mensagem de texto, tem mensagem de áudio, vamos ouvir uma, duas, bem rapidinho, vamos lá.
1: Bom dia Alan, aqui é o Denilson Kraus da Velha Central, me coloque aí no sorteio dessa pizza. Abraço.
0: Tá concorrendo, amigão. Um abraço, boa sorte.
2: Oi, Alan, bom dia. É a Lúcia da Água Verde. Alan, queria participar do sorteio da pizza da Suprema. Sei que é boa, eu gosto. E sempre na rádio a pizza e a camiseta, eu quero. Beijo,
0: tá concorrendo.
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0: Em Blumenau, tempo bom, temperatura 19 graus. 10:44.
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4: Oi, por aqui sou eu, Adai, e esse é o Menino Online trazendo fofoquinhas para a sua manhã. Ana Carolina Moraes, ex-esposa do cantor Giovanni, estaria em processo de solicitação de uma auditoria dos bens. Apesar de ter se casado com comunhão total de bens, a mulher estaria impedida de utilizar o dinheiro do qual ela tem direito. A situação teria aumentado ainda mais o incômodo dela com os gastos do artista com a nova namorada. Gente, um absurdo, né? A pessoa não poder usar o dinheiro que é dela por direito, isso daí é um absurdo sem tamanho. Ainda mais agora que ele tá com a nova namorada, né, gente? Então tudo soma pra ela ficar ainda mais pé da vida com ele. Então ele que se cuide, viu? Que eu acho que esse assunto ainda vai dar muito pano pra manga. Ela disse que ele traiu ela, ele disse que não traiu. E agora, só sei de uma coisa, Giovanni, que se prepare, e essa nova namorada dele também, viu? Porque essa ex-mulher, eu acho que vai incomodar muito ainda a vida deles. Continue ligado, porque se o famoso apronta, o Menino Online conta.
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aqui no Show da Manhã da Menina. A gente vai voando para o intervalo comercial. Tem informação chegando às manchetes do Jornal da Menina, segunda edição. E daqui a pouquinho a gente volta com muito mais, tá bom? Você fica à vontade para brincar com a gente, para mandar o seu recado. O WhatsApp da menina é o 2102-6515. Hoje todas as mensagens concorrem a uma pizza grande da Suprema Pizza e também camiseta da menina. Deixa eu dar uma dica bacana aí pra você. 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Vai lá, é de dar água na boca. Abraço pra toda a galerinha aí da Suprema Pizza, nossos parceiros aqui do Show da Manhã. Galera que tá no zap com a gente, pra turma lá na mecânica do Siloca, abraço pra toda a turma. Vamos ver hoje à noite, né? Vamos ver hoje à noite. Eu já passei no mercado, eu já comprei a caixinha de suco Del Valle. É, será que vamos tomar amanhã? Será? Eu não sei, vamos ver. Eu vou torcer pelo Flamengo. O Flamengo é o Brasil na Libertadores. Já dizia o poeta Galvão Bueno. Vamos torcer pelo Mengão. Eu vou torcer. Ora, tem mais gente ouvindo a gente aqui, ó. A Michele tá ligadinha com a gente. Manda essa pizza pra mim, Alan. Valeu, Michele. Tá concorrendo a Ana Clara. Tá ligadinha, tá curtindo a programação. A Vanessa tá ligadinha com a gente. Valeu, Vanessa. Beijo pra você também. É, da Itopavazinha. Eu quero a pizza suprema. Tá concorrendo. Correndo, Vanessa. 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

0: 11:03.
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0: Ao vivo aqui nos estúdios, Jefferson Fagundes.
2: Alan, depois da propaganda eleitoral, às 12:25, chega a primeira edição, aliás, chega a segunda edição do Jornal da Menina, aqui no rádio e também nas plataformas digitais. Eu vou trazer alguns destaques, alguns dos assuntos que a gente vai abordar daqui a pouquinho. Vamos trazer no setor policial a detenção de uma mulher. Ela foi detida no bairro Garcia após ameaçar outra mulher de morte. Essa suspeita teria feito novas ameaças até em frente à polícia. O homem foi preso porque agrediu e ameaçou a companheira. A mulher, para se refugiar, se trancou num carro de aplicativo. Vai ter feirão de empregos neste fim de semana, com vagas para jovem aprendiz, pessoas com ou sem experiência no município de Indaial. E vamos trazer também informações de saúde importantes, né, sobre o Setembro Dourado, que faz um alerta para os sinais de câncer infanto-juvenil aqui em Santa Catarina. O INCA estima 350 novos casos da doença no estado neste ano de 2026. O diagnóstico precoce aumenta em muito as chances de cura. Vamos trazer ainda informações do esporte com Adriano Franco e muitas outras notícias, tá bom? É logo depois do horário eleitoral, às 12:25, aqui nos 97.5 e nas plataformas da Menina.
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0: Coisas que a gente vai ouvir bastante no verão. É o Agroplay, amigão. Ana Castela aqui no nosso show da manhã. Teve César Menotti, Fabiano, teve Talagaço lá no comecinho do bloco. E daqui a pouquinho tem mais, tá bom? Deixa eu mandar um abraço pro meu amigão Laércio, tá ligadaço com a gente, tá pedindo boate azul. Calma, é só quinta-feira? É só quinta-feira! Natan, ligadaço com a gente. Eu quero ganhar a pizza da Suprema Pizza. Ó, Natan, todo mundo que mandou mensagem, é hora de ficar na torcida. Eu vou congelar o WhatsApp, a gente vai fazer o sorteio agora e no próximo bloco eu anuncio quem tá levando a pizza da Suprema Pizza e camiseta lindona da menina.
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0: Em Blumenau, tempo bom. Temperatura 19 graus. 11:21.
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5: Em um jogo de 6 gols, o Atlético Mineiro eliminou o Santos e é semifinalista da Copa Sul-Americana. Jogando diante do seu torcedor, o Atlético Mineiro precisava reverter uma desvantagem de 2 gols de diferença sofrida semana passada na Vila Belmiro. E assim fez, vencendo no tempo normal por 4-2. Na disputa de pênaltis, o goleiro Gabriel Delfim brilhou e defendeu 3 cobranças de pênalti do Santos e garantiu o Atlético Mineiro na semifinal da Copa Sul-Americana. Agora, o Galo aguarda o seu adversário, que sai do duelo de hoje à noite, às 21:30, entre Montevidéu, City Torque e Cienciano. A partida vai acontecer no Estádio Centenário. Primeiro jogo no Peru, o Cienciano venceu por 2-0 e tem a vantagem de 1 gol para enfrentar o Atlético Mineiro na semifinal da Copa Sul-Americana. A outra semifinal está definida. Teremos Boca Juniors e Vasco da Gama se enfrentando. Para o Esporte Total, Adriano Franco.
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rainha musical aqui no Show da Manhã da Menina. Boa, boa! A gente vai pro intervalo, mas antes, que rufem os tambores, vai! Quem tá se dando bem, quem tá levando a pizza grande da Suprema Pizza e camiseta lindona

0: Globo, também a camiseta lindona da Rádio Menino. O telefone da Vanessa é o 99102, finalzinho 64. Vanessa, passa aqui na Rádio Menina, tá bom? Em horário comercial pra retirar o teu voucher. 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E não fica triste, não. Logo, logo teremos mais sorteios de pizza da Suprema Pizza aqui na programação da Menina.
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0: Deixa eu falar de coisa boa, vai. 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
8: Ai, tá terminando. 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

dando pau no outro aí. 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
7: Mulher é presa após ameaçar de morte outra mulher no bairro Garcia, em Blumenau. Suspeita teria feito ameaças na frente dos policiais. Estava com canivete escondido. Homem é preso após agredir e ameaçar companheira de morte em Blumenau. A mulher se trancou em um carro de aplicativo para se proteger e foi perseguida até a residência. Feirão de empregos oferece vagas para jovem aprendiz e pessoas com ou sem experiência em Indaial. O evento acontece neste sábado e reúne oportunidades em diferentes áreas. Setembro Dourado alerta para sinais do câncer infanto-juvenil em Santa Catarina. Inca estima 350 novos casos da doença no estado em 2026 e o diagnóstico precoce aumenta as chances de cura. Os destaques do esporte com Adriano Franco. Boa tarde para você, Adriano.
8: Boa tarde, Jefferson Fagundes, ouvinte menina. Corinthians é eliminado da Libertadores da América. Já o Palmeiras classificou-se no Equador. Copa Sul-Americana, o Atlético Mineiro eliminou o Santos. Está na semifinal. Sul-Americano

0: traga os detalhes nessa edição do Jornal da Menina, segunda edição.
1: Combinado, Adriano, até já com essas e outras informações do esporte, vamos trazer ainda a previsão do tempo e muitas outras notícias. É o Jornal da Menina, segunda edição, que já está começando.
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1: São 12:29, meio-dia 29. Ótima tarde pra você que estava acompanhando a propaganda eleitoral. Você que aguentou firme e forte aí os 25 minutos até a chegada do Jornal da Menina. A gente segue por aqui com a programação. Muita notícia pra você até as 13:10. Hoje é dia 17 de setembro de 2026. Hoje se comemora o Dia Mundial da Compreensão, uma data que é celebrada em todo o mundo com o objetivo de incentivar a paz, a empatia, o entendimento entre os povos, entre as nações, coisa que está faltando, né? A gente comemora o Dia da Compreensão Mundial nesse 17 de setembro. Temperatura em Blumenau agora, de acordo com o Alerta Blue, em 20,9, quase 21 graus. O sol apareceu durante o período da manhã, manhã que começou um pouco gelada, mas a temperatura vai se elevando. Daqui a pouco, no segundo bloco, nós vamos trazer a previsão do tempo em detalhes com a participação do Alerta Blue aqui com a gente. Eu sou Jefferson Fagundes, estamos juntos no rádio e também nas plataformas digitais. A coordenação de jornalismo da Menina FM é de Marcos Roberto Jana. E você que está nos acompanhando, faça contato com o jornalismo da Rádio Menina, sempre que necessário, pelo nosso WhatsApp, tá bom? É um canal de comunicação mais direto, mais rápido. Nele você pode inclusive enviar fotos, vídeos, a sua informação, a sua denúncia, acionar a nossa reportagem. Anota aí o número 2102-6519. 2102-6519. 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
1: Vamos começar girando a informação pelos portais de notícia, os portais nacionais e também o nosso portal meninablue.com.br. Fachin retira de pauta julgamento sobre a atuação de André Mendonça, a sessão que estava marcada para o próximo dia 23. Novo embate, Gilmar faz críticas a Mendonça em rede social e ministro rebate. O decano da corte questionou a ação de Fux e acusa de ajuste prévio com Mendonça. Ainda em destaque, há poucas semanas da eleição, governo anuncia aumento do Bolsa Família. O aumento não estava previsto no orçamento de 2027. O governo nega viés eleitoral. Trump exigiu que Lula permitisse dissidentes políticos de concorrer. Alvo de ação contra a PCC, ex-vereador diz que se entregará à polícia. A polícia investiga infiltração de facção no ônibus em São Paulo. Justiça Eleitoral barra mais de 1.200 candidatos nas eleições 2026, isso números nacionais. Ainda em destaque, 7 são denunciados por sequestrar e matar adolescente após ida em festa, crime que aconteceu aqui no Oeste Catarinense. Ainda em destaque pelos portais de notícia, aposentados e pensionistas são alvos de golpes sobre ameaça de corte de benefício. No portal meninablue.com.br também muitas informações para você. É só acessar o nosso portal de notícias. 8º Feirão de Empregos de Indaial reúne vagas para jovens, né? Jovem aprendiz, oportunidades para pessoas com ou sem experiência. Daqui a pouquinho vamos até detalhar essa informação. Recarga do Oktoberkart já pode ser antecipada para Oktoberfest Blumenau. Essas e outras informações você tem lá no portal meninablue.com.br. Agora são 12:33, meio-dia e 33.
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1: Bom, vamos falar de emprego, né? A possibilidade de você conquistar aquela vaga no mercado de trabalho. Quem está em busca de uma oportunidade para trabalhar tem uma boa opção neste sábado no município de Indaial. A cidade, né, vai receber a 8ª edição do Feirão de Empregos, com vagas para jovem aprendiz a partir dos 16 anos e também oportunidades para pessoas que têm ou não experiência. O prefeito do município de Indaial, que é o Silvio César da Silva, do PL, fala sobre a importância dessa iniciativa e dá detalhes do evento que vai acontecer neste sábado no município de Indaiá. Vamos ouvi-lo.
4: Então, para todos os segmentos, Jefferson, é muito diversificado o nosso feirão de empregos. São mais de 20 empresas aqui da cidade de Indaiá participando nesse 8º feirão de empregos. São 200 vagas ofertadas, desde ensino médio até o ensino fundamental e até com vagas para graduação, né? Então, é bem diversificado mesmo. A gente está bem contente, Jefferson, com o dinamismo desses feirões de emprego, porque o que acontece? As empresas levam parte do RH para este local. Então, a entrevista, a análise do currículo já é feito ali no mesmo local. Então, é tudo muito dinâmico, tudo muito rápido.
1: Os candidatos a essas vagas de emprego, eles vão para esse feirão já munidos de alguma documentação, já devem providenciar alguma coisa? Como o senhor disse, os RHs das empresas estarão lá. É necessário o candidato já ir preparado de alguma maneira?
4: Isso, a gente orienta para que eles levem junto à carteira de trabalhos que tiverem ainda física, né? E se tiver junto com ele ali, além do documento com foto, o currículo acaba facilitando, porque muitas vezes a empresa precisa fazer um contato posterior com eles e já fica com essa documentação toda ali no mesmo momento que é feita a entrevista.
1: Prefeito, quais as áreas estão sendo contempladas? Como o senhor disse, são várias empresas, vários segmentos, mas um panorama geral das áreas e das possibilidades que as pessoas devem ter durante esse feirão.
4: Olha só, nós temos vaga até para gerente comercial, coordenador de vendas, projetista estrutural, estágio para engenheiro civil, analista contábil. Então está muito diversificado mesmo, Jefferson. Só para ter uma ideia, as maiores empresas da cidade estarão presentes, a Albany estará lá, a Texnel, a Metalúrgica FAI, a Vanc, a Gaforte, né? Enfim, uma diversidade. A nossa forma aqui de Indaial, né? É muito forte a questão tanto das indústrias como os prestadores de serviço, né? Então, uma grande oportunidade para quem está procurando o seu primeiro emprego ou uma relocação dentro do mercado de trabalho, né?
1: Prefeito, neste momento a gente fala para uma grande região, essas vagas elas são disponibilizadas apenas para o município de Indaial? Existem vagas regionais? Como é isso?
4: Hoje, por exemplo, os candidatos podem ser de outras cidades, né? Todas as empresas que estão participando são empresas que têm a sua sede ou a sua filial em Indaial. Então, o emprego será aqui na cidade de Indaial. Os candidatos podem sim vir de outras cidades, né?
1: O horário e o local, prefeito, do feirão para as pessoas se programarem já neste fim de semana.
4: Ah, legal, Jefferson. Agora, nesse sábado, dia 19 de setembro, a partir das 8 horas da manhã até as 13 horas. O local é no Shopping Vitória Régia, né? Ele fica na rua Doutor Pedrinho, número 79, no bairro Rio Morto. Então é um local muito fácil o acesso, Jefferson. Ele fica aqui na região central da cidade. É um shopping, né? E uma boa parte desse shopping ele é utilizado pela Uniasselv. A Uniasselv é o parceiro da prefeitura, juntamente com a CID e com o CDL, para esse 8º feirão. E uma informação importante, Jefferson, mesmo com a possibilidade de chuva no sábado, o feirão acontece normalmente, ele está numa área totalmente coberta, inclusive com estacionamento coberto. Então, independente da condição climática, o 8º feirão de empresas de Indaial, ele vai funcionar normalmente nesse sábado.
1: Muito bem, ouvimos o prefeito de Indaial, Silvio César da Silva, falando, né, trazendo detalhes a respeito do 8º feirão de empregos que acontece em Indaial. Lembrando mais uma vez, vai ser no sábado, dia 19, das 8 da manhã até a 1 hora da tarde, ali na Uniasselv, no bairro das Nações, anexo ao Shopping Vitória e a Régia. No portal meninablu.com.br tem inclusive uma listagem das vagas que já estão disponíveis e algumas outras informações para quem se interessar. 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São 12:39. Vamos fazer uma rápida parada. Já já a gente volta, atualizando tempo e temperatura com o Alerta Blue. Vamos trazer ainda as informações da segurança pública, com destaque para uma mulher que precisou se abrigar em um carro de aplicativo para fugir de agressões. Isso aconteceu aqui em Blumenau durante a madrugada. Muitas outras informações ainda hoje. Até já.
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4: Às 12 horas e 43 minutos, seguimos com o Jornal da Menina, segunda edição, agradecendo o ouvinte multiplataforma da Rádio Menina pela audiência, você que está pelo rádio, pelo aplicativo, plataformas, redes sociais, enfim, muito obrigado por estar com a gente, você que está no seu horário de almoço, está no trânsito de Blumenau e da região, obrigado mesmo pela preferência. A temperatura em Blumenau se elevou um pouco, está agora na casa dos 20 graus, vamos atualizar as informações da meteorologia agora.
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4: Conosco, Gabriel Cassol, meteorologista do Alerta Blue. Boa tarde para você, Cassol. Bem-vindo mais uma vez.
7: Boa tarde, Jefferson e todos os ouvintes do Jornal da Menina. Nesta quinta-feira, vamos ter mais um dia de tempo firme por conta da atuação da massa de ar seco, que vai garantir ao longo da quinta-feira um dia ensolarado com pouca nebulosidade. A temperatura máxima hoje varia em torno dos 22 graus aqui na região do Médio Vale do Itajaí. Para amanhã, sexta-feira, já vamos ter certa mudança nas condições do tempo, porque a circulação marítima volta a influenciar e isso mantém a condição do céu mais nublado ao longo da sexta-feira. A partir do período da tarde, tem possibilidade para chuva fraca aqui na região do Médio Vale. Amanhã, as temperaturas mínimas variando em torno dos 13 graus no amanhecer e a temperatura máxima no período da tarde variando em torno dos 21 graus. Com as informações do tempo, direto da Defesa Civil de Blumenau, meteorologista Gabriel Cassol.
4: Muito obrigado, Gabriel, pelas informações. Portanto, hoje a gente tem o tempo firme, amanhã no período da tarde algumas instabilidades são possíveis aqui na nossa região, de acordo com o Alerta Blue. Faltando 15 minutos para uma da tarde.
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4: As informações da segurança pública para você que está acompanhando o Jornal da Menina, segunda edição desta quinta-feira, pelo rádio e também pelas plataformas. A gente começa trazendo um caso que foi registrado pela Polícia Militar no bairro Garcia. A situação ela foi a seguinte: uma mulher de 42 anos foi presa pela Polícia Militar após ameaçar de morte uma outra mulher que tem 46 anos e desobedecer às ordens dos policiais. Isso aconteceu ontem, segundo a Polícia Militar. A vítima relatou que vinha sofrendo intimidações constantes, com xingamentos, perturbações durante a noite, até o arremesso de pedras, né, contra a residência. As ameaças, de acordo com os registros da polícia, seriam feitas por familiares de uma vítima de homicídio registrado na mesma região no fim do mês passado. Durante o atendimento da ocorrência, a suspeita passou a ofender e ameaçar novamente a mulher, isso já na presença dos policiais. Ao ser abordada em casa, ela desobedeceu às ordens dos policiais, até tentou investir contra a guarnição. Foi necessário o uso da força para contê-la e algemá-la. Na delegacia, durante revista pessoal, uma policial acabou encontrando no seu bolso, no bolso de um casaco, um canivete. Conforme a Polícia Militar, ela afirmou que usaria arma branca para consumar a vingança. A mulher foi encaminhada à delegacia para os procedimentos legais. Tivemos ainda, por volta das 10 da noite de ontem, um homem de 36 anos preso pela Polícia Militar por tráfico de drogas. Foi na Itopavazinha. A Polícia Militar chegou no local após denúncias informarem de que uma residência era utilizada para o comércio de drogas. Durante a operação, os policiais até abordaram, né, um homem de 39 anos que havia acabado de sair da casa. Ele confirmou ter comprado cocaína no imóvel. Na sequência, o suspeito, né, o principal suspeito, foi abordado e os policiais fizeram buscas ali na residência. Foram encontradas porções de cocaína, balanças de precisão, dinheiro, materiais utilizados para o fracionamento e também embalagens. Ao todo, mais de 940 gramas, ou seja, quase um quilo de cocaína, os policiais encontraram, além de outros materiais relacionados ao tráfico. Um homem de 36 anos foi levado à central de plantão policial. Já o comprador de drogas, né, a pessoa que estava indo ali para comprar, foi responsabilizado por posse por meio do termo circunstanciado e encaminhado também à delegacia como testemunha dessa situação. Teve um caso que chamou atenção durante a madrugada de hoje. Um homem de 25 anos foi preso em flagrante pela Polícia Militar por violência doméstica, lesão corporal e ameaça. Foi no bairro Garcia. A polícia disse que a vítima foi encontrada trancada dentro de um veículo de aplicativo, enquanto o companheiro permanecia do lado de fora, alterado e gritando. A mulher relatou que a discussão começou por ciúmes.

0: 9h48, falando ainda de uma prisão que foi realizada pela Polícia Civil aqui na nossa região, foi no município de Gaspar. Um homem de 26 anos que estava foragido do sistema prisional foi preso pela Polícia Civil no bairro Barracão, prisão que aconteceu no dia de ontem durante o cumprimento de um mandado de recaptura expedido pela Vara de Execuções Penais da comarca aqui de Blumenau. O homem era procurado pelo crime de tráfico de drogas. Ao ser localizado pelos agentes do Departamento de Investigações Criminais, ele foi encaminhado, né, para o Presídio Regional de Blumenau e agora fica à disposição da Justiça.
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0: Meio-dia e 49, informações do trânsito. 5 acidentes de trânsito foram registrados nas últimas 24 horas do plantão da Guarda Municipal, né? Isso até o início da manhã de hoje. 3 motocicletas se envolveram, 3 motociclistas ficaram feridos e foram encaminhados para o atendimento médico. Teve um acidente que foi registrado na rua Paulina Wagner. Um caminhão Ford Cargo estava estacionado quando foi atingido por um outro veículo, um Chevrolet Agile. A motorista de 63 anos foi atendida pelo Corpo de Bombeiros e, como não tinha ferimentos, foi liberada ainda no local, de acordo com as informações. Tivemos também na rua 7 de setembro um veículo Renault Captur batendo em um Ford Cargo que estava estacionado. A motorista de 71 anos foi atendida ali no local e disse que iria por meios próprios até o Hospital Santa Catarina. Teve acidente na Via Expressa, ali na Ponte do Tamarindo, uma motocicleta e um Hyundai HB20. Se envolveram nessa colisão. O motociclista de 23 anos caiu, ficou ferido, precisou ser encaminhado pelos bombeiros até o Hospital Santo Antônio. Teve também na Benjamin Constante um choque entre um veículo Fiat Strada e uma moto CG. Se envolveram nessa colisão. O motociclista de 24 anos também precisou ser encaminhado para o atendimento médico. Tivemos ainda um outro acidente, esse na rua Gustavo Zimmermann, envolvendo um Ford Focus e uma moto. Motociclista de 21 anos também ferido, encaminhado para o hospital. Ainda com relação a informações do trânsito, atenção, você que usa o transporte coletivo e está se programando, para o jogo do BEC diante do Metropolitano, tem informação para você. A linha 507 Forster do transporte coletivo contará com 4 viagens extras neste sábado, viu, dia 19, para atender os torcedores que acompanharão a partida entre Blumenau Sport Clube e o Clube Atlético Metropolitano, que se enfrentam às 17 horas na Vila Esportiva Bernardo Werner, o complexo do SESI, A viagem ou as viagens terão saída do Terminal da Fonte às 15h30, às 16 horas e às 16h30 e seguirão até o estádio. Além disso, um ônibus sairá do complexo esportivo após o término do jogo por volta das 19 horas, levando os torcedores até o Terminal da Fonte. São 12 horas e 52 minutos. A gente faz mais uma rápida parada. Na sequência, temos mais informações. Vamos destacar, daqui a pouquinho, saúde. Setembro é o mês da campanha Setembro Dourado. Chama atenção para os sinais e os sintomas do câncer infanto-juvenil. E também, é claro, a importância do diagnóstico precoce para o aumento das chances de cura. Ainda hoje vamos trazer o esporte, todas as informações. Voltamos já já.
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4: 5 minutos faltando para 1 hora da tarde, temperatura em Blumenau, 21 graus neste momento. O Jornal da Menina segue com mais informações.
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4: O público já pode antecipar a recarga do Oktobercard, o cartão utilizado para os pagamentos de alimentação, bebidas, brinquedos durante a Oktoberfest Blumenau, que acontece de 7 a 25 de outubro. Aliás, está chegando, né? 20 dias para a Oktoberfest, que acontece tradicionalmente no Parque Vila Germânica. A recarga pode ser feita diretamente pelo site da Oktoberfest na área de ingressos. Com isso, o visitante chega ao parque já com saldo disponível para consumo. Utilizado na festa desde o ano de 2018, o Oktoberkart é a forma de pagamento para os produtos e atrações do evento. Na compra do ingresso ou durante a recarga, também é possível, né, fazer uma doação de R$2 para o serviço de oncologia pediátrica do Hospital Santo Antônio, que atende crianças e adolescentes de 53 municípios catarinenses. Para utilizar o cartão, é necessário fazer uma recarga. Na ativação é cobrado, né, uma taxa caução de R$10, que é devolvida ao final da festa mediante a entrega do cartão. Os valores das compras são descontados diretamente do saldo. Cartões utilizados em edições anteriores não mantêm, né, saldo acumulado. Valores que não forem utilizados podem ser transferidos para esta ou para outras, né, futuras edições e são destinados para o Fundo Municipal de Turismo. Lá no portal meninablu.com.br tem mais informações e até o link, né, para você ir direto, né, para o site da Oktoberfest na área de ingressos, se você tem interesse em fazer a recarga antecipada. Faltando agora 3 minutos para 1 hora da tarde.
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4: Setembro é marcado pela campanha Setembro Dourado, que chama atenção para os sinais e sintomas do câncer infanto-juvenil. Aqui em Santa Catarina, o INCA estima cerca de 350 novos casos da doença em 2026. E o diagnóstico precoce, ele aumenta as chances de cura. A repórter Carol Denardi participa agora aqui com a gente, traz mais informações sobre a campanha e os principais sinais de alerta.
5: Durante o Setembro Dourado, a Secretaria de Estado da Saúde reforça a importância do diagnóstico precoce do câncer em crianças e adolescentes. Em Santa Catarina, o Instituto Nacional de Câncer estima 350 novos casos em 2026. O oncologista clínico do setor de adolescentes e adultos jovens do Centro de Pesquisas Oncológicas, Dr. Matheus Cadore, explica.
6: Especificamente, quando a gente fala de câncer infanto-juvenil, a gente está falando de múltiplas doenças. Então, o que a gente vê em crianças pequenas e também adolescentes é, por exemplo, linfomas, leucemias, que são doenças mais da parte linfática, do câncer do sangue, como a gente diz. E aí, quando a gente começa a ver a pré-adolescência, adolescência, a gente daí começa a ver as primeiras incidências de tumores ósseos, mas também a gente começa a ver a maturação sexual, o desenvolvimento das características sexuais, e a gente começa a ver também tumores de testículo, por exemplo, que são muito comuns em jovens.
5: O oncologista pontua alguns sintomas gerais que devem chamar a atenção dos pais.
6: Muita palidez, né? A pele muito esbranquiçada, olho muito esbranquiçado, cansaço, fraqueza. Não é normal de uma criança estar só cansada, estar com fraqueza, nem nada do tipo. Outra coisa mais óbvia é o surgimento de algum nódulo, né? De algum... Para sarcomas em geral, independente da idade, a gente fala. Notou alguma nódulo, uma bola, alguma coisa no corpo, com 1 centímetro ou mais, e tu notou que ela tá crescendo nos últimos 10, 15 dias e não desapareceu, isso tem que ser pensado em sarcoma, mas é um bom alerta para os pais, às vezes, levarem a criança para uma avaliação.
5: Na maioria dos casos, não existe uma causa específica que possa ser evitada. Por isso, segundo o Dr. Matheus, a orientação é acompanhar a saúde da criança e manter a vacinação em dia.
6: O principal para sarcomas, para tumor de testículo, para leucemia e linfoma, é ficar de olho nesses sinais e sintomas ali que eu falei, né? Mas é uma idade, dessa primeira infância e adolescência, em que é muito importante a gente prevenir, às vezes, coisas para a vida adulta, principal. A gente tem hoje um calendário no Brasil muito robusto de vacinação que se faz, por exemplo, logo que ainda é bebê, vacinação contra hepatite B, vacinação depois tem todo na infância, né? A programação de vacinação hoje para o HPV. Então são coisas que no futuro vão prevenir o câncer de fígado no adulto, a cirrose no adulto, que vão prevenir o câncer de colo de útero, de pênis no adulto.
5: Atualmente, cerca de 80% dos pacientes podem ser curados quando o câncer é identificado precocemente. De Florianópolis, da Rede de Notícias ACAERT, Carol Denardi.
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4: 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Cressol, em cada ciclo do campo, juntos. 1 da tarde, 1 minuto, rápido intervalo, a gente volta com as últimas do Jornal da Menina, temos mais informações, inclusive o esporte já já em destaque, com a participação do Adriano Franco, voltamos já.
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4: 1:04, estamos de volta com o Jornal da Menina, segunda edição, agora para trazer as informações do esporte.
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4: E para isso a gente chama o Adriano Franco. É com você, Adriano.
20: Jogando ontem no Nilton Santos, o Botafogo recebeu o Grêmio pela 21ª rodada do Campeonato Brasileiro em jogo atrasado e venceu pelo placar de 3-2. Com a vitória, o Botafogo agora é o 11º colocado com 35 pontos. Já o Grêmio está na 16ª posição com 28 pontos, a mesma pontuação do Vasco da Gama, que é o primeiro time que está sendo rebaixado. A 28ª rodada do Campeonato Brasileiro vai iniciar no sábado com 5 partidas. Uma classificação e uma eliminação ontem dos clubes brasileiros na Libertadores da América. O Palmeiras teve dificuldades para eliminar a LDU em Quito. Jogando na altitude, o Verdão perdeu no tempo normal pelo placar de 3-2 e na disputa de pênaltis brilhou a estrela do goleiro Carlos Miguel, que defendeu 2 penalidades dos equatorianos e colocou o Palmeiras mais uma vez em semifinal de Libertadores da América. Teremos uma semifinal brasileira, Fluminense e Palmeiras. Do outro lado da chave, o Corinthians entrou em campo na Neoquímica Arena precisando de uma vitória simples para avançar à semifinal da Liberta, porém perdeu para o Estudiantes pelo placar de 1-0. Sendo assim, o Timão deu adeus à Libertadores da América. O Estudiantes aguarda o seu adversário de semifinal, que sai do duelo de hoje à noite entre Flamengo e Independente Del Valle. Primeiro jogo no Equador, o Flamengo venceu por 2-0 e pode até perder por um gol de diferença, que estará na semifinal da Libertadores da América. Em um jogo de 6 gols, o Atlético Mineiro eliminou o Santos e é semifinalista da Copa Sul-Americana. Jogando diante do seu torcedor, o Atlético Mineiro precisava reverter uma desvantagem de 2 gols de diferença sofrida semana passada na Vila Belmiro. E assim fez, vencendo no tempo normal por 4-2. Na disputa de pênaltis, o goleiro Gabriel Delfim brilhou e defendeu 3 cobranças de pênalti do Santos e garantiu o Atlético Mineiro na semifinal da Copa Sul-Americana. Agora, o Galo aguarda o seu adversário, que sai do duelo de hoje à noite, às 21h30, entre Montevidéu, City Torque e Cienciano. A partida vai acontecer no estádio Centenário. Primeiro jogo no Peru, o Cienciano venceu por 2-0 e tem a vantagem de 1 gol para enfrentar o Atlético Mineiro na semifinal da Copa Sul-Americana. A outra semifinal está definida. Teremos Boca Juniors e Vasco da Gama se enfrentando. A seleção brasileira masculina de vôlei venceu a Bolívia ontem por 3-0 no ginásio Maracanãzinho, no Rio de Janeiro. Parciais de 25-18, 25-13 e 25-16. O destaque brasileiro no duelo contra os bolivianos foi o oposto Brian, com 11 pontos. O terceiro compromisso da seleção masculina no Sul-Americano acontece hoje, às 20 horas, contra a Colômbia. O time campeão sul-americano garante também vaga nos Jogos Olímpicos em Los Angeles no ano de 2028. Por essas informações do esporte, Jefferson, grande abraço. E amanhã a gente está de volta aqui com você na segunda edição do Jornal da Menina.
4: Um abraço para você também, Adriano Franco. Obrigado, sempre atualizando aqui pra gente as informações do esporte. Me despeço do Adriano e me despeço também de você que acompanhou o Jornal da Menina segunda edição. Muito obrigado. Para mais informações, vai lá no portal meninablu.com.br. Durante a tarde a gente volta a se falar nas edições da Central de Notícias de hora em hora aqui na nossa programação. Amanhã é sexta-feira, às 6 horas da manhã, tem a primeira edição do Jornal da Menina e a segunda edição às 12 horas e 25 minutos, depois da propaganda eleitoral. Combinado? Daqui a pouco, depois do intervalo, tem Aline Dosso no comando do Manda Zap. Continue aqui na Menina FM, a rádio que está o tempo todo com você. Tchau.
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3: Ai, ai, ai. Oi, gente. Ótima tarde aí de quinta-feira pra você que tá na sintonia total.

você tá afim de curtir aqui na Menina FM. Por aqui, eu, Aline Dosso, arroba Real Dosso, assumindo os controles a partir de agora, até as 2 horas no comando do Manda Zap junto com vocês, no oferecimento Norte Shopping. 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E Rancho do Soneca, amanhã, sexta-feira, tem Banda Tô de Novo e Evidências. Sabadão, Balanço Baileiro e Grupo Evidências. Acerta o reloginho aí, 1h17. Bora de sucesso? Bora de música? E aí, qual vai ser a boa, hein? Quinta off.

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1: Oiê!
2: Boa tarde, Aline. Buenas. Tudo bem? Aqui é o Barba, motorista do Vapor.
1: Fala, meu querido.
2: Queria mandar um abraço para minha esposa Vanessa, que tá ouvindo a rádio Menino em Casa, tem a facção dela. E queria que tocasse a música Peão Todo Tatuado, pra minha filhinha Maite, que ela adora. Valeu! Sempre na companhia da Rádio Menina, a melhor.

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0: 3025-15. Oiê!
1: Oi, Aline, boa tarde. Buenas. Eu me chamo Beatriz, eu sou aqui da Itupavazinha. Eu gostaria de ouvir a música Tô Ligado em Você, de Sandy Júnior, uhum. E oferecer para minha colega de trabalho, Gardênia, e dizer para ela que eu gostei muito, que ela lembrou do meu aniversário hoje, tá? Um beijão para ti, boa tarde.
0: Boa tarde, parabéns para você, lindona!

atenção, muito bem. Cuidado com a cobra. 21026515. Bora atendendo mais participações por aqui no Manda Zap. Oi, Aline. Fla-Flu na final da Libertadores. Toca, gente, Giovanni Mil Corações. Luiz, Ricardo, André. Pra sublimação. André Mozão, abraço pra vocês. Obrigado pelo carinho, pela audiência. Será que vai dar Fla-Flu? Será?

0: 3025-2515, bora atendendo a participação do Douglas do Belchior. Queria ouvir Caminhonete Branca e oferecer pro Nando e pro Bibi da MS Móveis. Os corintianos sofredores, nem me fala, hein? Nem me fala, tem uma galera aí que olha... É complicado, né, gente? Eu não vou falar muito, não. Eu não vou falar, porque hoje o Flamengo joga, né? Eu não vou falar nada, não. Deixa o jogo acontecer primeiro. Mas, enfim, não deu pro Corinthians, né? Fazer o quê? Não deu. Tem que chorar mesmo. Faz parte da vida. Deixa eu mandar um abração pra galerinha que tá na sintonia total no 12, curtindo aqui a 97,5. Atende aqui pra mim, Guimito. Por gentileza. Obrigado. Bora trabalhar um pouquinho, né? Bora mandar um abração. Deixa ele atender aqui, vai. Vai. Fala. Alô?
1: Atendi.
0: Ah, obrigada. 21026515, pra você participar pelo WhatsApp, viu, gente? Deixa eu voltar aqui, mandar um abraço pra galera que tá na sintonia aqui com a 97,5, a Menina FM, no 12. O Eduardo. E o pessoal da Eduardo Estética Automotiva, que fica ali no Reino do Garcia. Tô sabendo que a Menina FM tá no Doge aí, que a galera aí da Eduardo Estética Automotiva sempre curtindo a programação da Menina. Aí eu boto fé, aí é lindo demais, viu, Eduardo?

0: A moda é boa demais também, viu? Aproveitar e mandar um abração pro pessoal lá da Rael Autoelétrica. Não pode esquecer, né? Não pode, não dá B.O.
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3: Aline, boa tarde, tudo certo? Aqui é João Paulo, Água Verde. Aline, toca pra nós aí, Mirosmar, oferece pra todos na sintonia aí. Especial é minha namorada Miriane, meus amigos aí, Marcelo, Roberto, que sempre estão ligadinhos na sintonia da melhor rádio da cidade. Valeu, abraço, tchau.

beijão aqui, ó, pro Roberto, José Roberto na sintonia. A Adriana, minha amiga Adriana lá de Gaspar, aquele abraço pra você. Quem mais? Que cara, são muitas as participações. A Clarice do bairro Fidelis também tá por aqui. Aline, oi, pessoal lá da Metalúrgica do Ninja. Juliano, Rony. Reino do Garcia? Ah, aí sim, hein? Aí eu boto fé, tamo junto. Beijo também. Ah, obrigada, Aline, a voz mais linda do rádio. Francisco Dias, abraço, meu queridão, tamo junto. Infelizmente não deu tempo de atender a sua participação, mas amanhã tem mais Manda Zap aqui na menina, tá bom? Tamo junto. Meu querido Vitor Fernandes, do Badenfo, também tá por aqui. Ah, não pode faltar ele, né? Marcos, meu amigo Marcos. E o cafezinho? Hein? É. Bora tomar um cafezinho, né, Marcos? Olha o outro ali, gente. Olha que perturbação. Ai, meu Deus do céu. Eu não sei, eu vou ter que começar a trancar o estúdio aqui. É sério. Porque a pessoa tá no mundo, no mundinho dela. Aí eu tô aqui me comunicando com vocês. A pessoa no mundo dela me solta, assim, umas pérolas, assim, o microfone ligado, assim, ó. Oi? Vou começar a trancar o estúdio. Vou ficar trancada aqui sozinha, viu? Perturbação. Ó! Final!

0: Fechou? Intervalo? Então bora lá. Chegando no Central de Notícias, intervalo e depois eu tô de volta. Tô de volta com o nosso show da tarde. Então já sabe, né? Não sai daí não.
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5: Chegando informações com ele, Jefferson Fagundes, boa tarde.
6: Aline Dosso, boa tarde para você, para quem tá aqui na programação da Rádio Menina, 21 graus neste momento, início de tarde agradável, né? O solzinho saiu, não esquentou tanto, 21 graus tá marcando aqui o termômetro neste momento. Aline, a gente traz informações da Oktoberfest Blumenau, a gente já tá naquela contagem regressiva, naquela ansiedade boa, afinal de contas, no dia 7 de outubro começa e vai até o dia 25 de outubro no Parque Vila Germânica. O público já pode antecipar a recarga do Oktoberkart, que é o cartão utilizado para pagamentos, né, de alimentação, bebidas, brinquedos durante a Oktoberfest Blumenau. A recarga ela pode ser feita pelo site da Oktoberfest na área de ingressos. Com isso, o visitante já chega ao parque, né, com saldo disponível, com tudo pronto, sem precisar pegar fila, já vai utilizando o saldo. Esse cartão ele é utilizado desde o ano de 2018, né? O Oktoberkart é a única forma de pagamento para os produtos e atrações do evento, né? Na compra do ingresso ou durante a recarga, também é possível fazer uma doação de R$2 para o serviço de oncologia pediátrica do Hospital Santo Antônio, que atende crianças e adolescentes de 53 municípios catarinenses. Lá no portal meninablu.com.br tem um detalhamento de como funciona, né? A recarga do cartão, inclusive o link para você ir direto para a área de ingressos do site da Oktoberfest e se você tiver interesse a fazer a recarga para curtir os dias de festa. Portal meninablu.com.br tem muitas outras notícias para você também. Jefferson Fagundes para o jornalismo da Rádio Menina.
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8: Bora lá então. Com o nosso show da tarde aqui na 97,5 Menina FM de Blumenau. Sejam todos bem-vindos.

0: vontade ali nas redes sociais da Menina, Facebook Rádio Menina Blumenau, Instagram arroba Menina FM Blue, e tem o nosso WhatsApp que é o 21026515. 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
1: É, tem coisas que a gente promete, mas encontra.

0: partir de quinta-feira pra você que tá na sintonia aqui da Menina FM de Blumenau. Gustavo Lima, Luiz Fonsi, Vagabundo, finalizando o primeiro bloquinho. Seguinte, bora de presente pra nossa audiência? Bora lá no 21026515 no WhatsApp da Menina, mensagem de áudio, mensagem de texto, valendo a partir de agora. Tchananã. São dois ouvintes sortudos nesta tarde de quinta-feira, hein? Fala sério. Então bora participar. Quem aí tá a fim de faturar ingressos pra curtir neste sábado, dia 19 de setembro, o baile do chope lá no Cassitino Garcia Jordão? Par de ingressos, mais 5 chopes pra você chegar e já dar aquele brilho. Pink, né? E camiseta lindona da Rádio Menina. Dois ouvintes sortudos, dois pares de ingressos, chopes e camiseta. Bora participar no 21026515. Lembrando que a brincadeira hoje é para maiores de 18 anos. Se beber, não dirija.
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2: Uma classificação e uma eliminação. Ontem, dos clubes brasileiros na Libertadores da América. O Palmeiras teve dificuldades para eliminar a LDU em Quito. Jogando na altitude, o Verdão perdeu no tempo normal pelo placar de 3-2 e na disputa de pênaltis brilhou a estrela do goleiro Carlos Miguel, que defendeu duas penalidades dos equatorianos e colocou o Palmeiras mais uma vez em semifinal de Libertadores da América. Teremos uma semifinal brasileira, Fluminense e Palmeiras. Do outro lado da chave, o Corinthians entrou em campo da Neoquímica Arena precisando de uma vitória simples para avançar à semifinal da Liberta, porém perdeu para o Estudiantes pelo placar de 1-0. Sendo assim, o Timão deu adeus à Libertadores da América. O Estudiantes aguarda o seu adversário de semifinal, que sai do duelo de hoje à noite entre Flamengo e Independente Del Valle. Primeiro jogo no Equador, o Flamengo venceu por 2-0 e pode até perder por um gol de diferença, que estará na semifinal da Libertadores da América. Para o Esporte Total, Adriano Franco.
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0: Bora de Marcos e Belucci aqui na Menina, 2:29, boa tarde.

0: Aline, boa tarde, é o Rodrigo do Garcia. Ô,
1: diga.
0: Coloca no sorteio pra ganhar esses par de ingressos pro baile de shopping.
1: Sim.
0: Coloca aí. Se tu me colocar nesse aí, eu vou fazer uma forcinha pra torcer pro Flamengo.
1: Ah, sério?
0: Só que não, né?
1: Ai, ai, ai.
0: Vou falar bem baixinho pra ela, você não escutar.
1: Gracinha.
0: Eu vou é ser, tá? Uhum. Isso sim.
1: Sai daí.
0: Daí você me coloca ali, beleza? Abraço.
1: Abraço, meu querido. Sai daí, meu. Ah, que é isso? Aline, eu quero muito esses ingressos do baile do Chope pra ir com o maridão, a Thaís Andressa, bairro Valparaíso, tá participando. 21026515. Tem pares de ingressos pro baile do Chope lá no Cassitino Garcia Jordão. Mais 5 chopes e camiseta da Rádio Menina. Tá a fim de faturar? Então bora participar. Para maiores de 18 anos, se beber, não dirija.
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4: Oi, por aqui sou eu, a Dai, e esse é o Menino Online, trazendo fofoquinhas pro seu show da tarde. Léo Dias foi eleito fofoqueiro do ano no Fofoca Awards, realizando na noite desta quarta-feira, e ao receber o troféu, o jornalista fez um discurso sobre os desafios de trabalhar com notícias exclusivas e afirmou que paga um preço alto pela atuação profissional e reforçou que pretende continuar seguindo a mesma linha. Ele ainda dedicou a conquista à equipe de cerca de 60 profissionais que trabalham aí ao seu lado e destacou a mudança na forma como a fofoca vem sendo encarada. Mas, gente, que isso, hein? Tá tendo até prêmio pra fofoqueiro? Eu quero um desse também, hein? Continue ligado por aqui, porque se o famoso apronta, o Menino Online conta.
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Guilherme, e daí, tá se achando? Guilherme Benuto e Panda, eu duvido. 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E Zenata e Cristiano, quase todo dia. 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Ó, quem aí tá afim de faturar 3 passaportes pra curtir um dia inesquecível de muita diversão e adrenalina lá no Beto Carreiro World? Tá afim? Então vai lá no arroba Menina FM Blue e participa. 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Aproveitar e mandar um beijão pro pessoal lá do Hotel Fazenda Casarão do Vale. Eu tô me enrolando aqui, viu, pessoal? Mas eu já vou marcar uma data aí pra ir aí com vocês, viu? Passar um dia aí com vocês, se divertindo lá no Hotel Fazenda Casarão do Vale. Adoro. Beijo grande aí pra turminha. Tamo junto. Arroba Menina FM Blue, hein? Depois não fica chorando. Depois não fica de mimimi pro meu lado. Tem uns e outros aí, né? Que daí quando me encontra, ai, eu não ganho. Eu não ganhei. Mas também não participa. Aí você participa.

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2: Vamos lá, Aline, mais informações chegando aqui na programação da Rádio Menina, atualizando aqui a temperatura, 22 graus neste momento em Blumenau, uma tarde ensolarada. Informações para o torcedor que está se planejando, né, para curtir a partida entre Blumenau Esporte Clube e Clube Atlético Metropolitano no sábado. Atenção, hein, transporte coletivo vai disponibilizar viagens extras. A linha 507 Forster vai atender com viagens extras neste sábado, dia 19, para atender os torcedores. O jogo tá marcado para 5 da tarde lá na Vila Esportiva Bernardo Werner, né? O complexo esportivo do SESI. Os ônibus vão sair do terminal da Fonte às 15:30, 16 horas e 16:30, com destino ao estádio. Após o término da partida, por volta das 19, um ônibus também já vai fazer o trajeto, né? Do complexo esportivo até o terminal da Fonte. A medida adotada pela prefeitura busca facilitar o deslocamento dos torcedores tanto antes quanto depois da partida. Para mais detalhes e outras informações, acesse o portal meninablu.com.br, o portal de notícias da Menina FM, com informações o tempo todo para você. Jefferson Fagundes, para o jornalismo da Rádio Menina.
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4: Muito bem, estamos de volta, certo o reloginho aí, 3:11. 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Muito bem, o que, que foi? Ah, sim, vamos lá no 21-026515, no WhatsApp da menina. Galera participando. Cadê, ó? Tô dizendo que tem algo errado. Aonde isso, ô meu querido Dum? Não entendi aqui a mensagem, o conteúdo da mensagem. Meu amigo Adriano, vascaíno sofredor, tá por aqui também. Abraço pra você. Aline, oi, eu quero esses ingressos pra ir no baile do chope, levar minha esposa, Arcolino, Jordão. Aline, oi, Ana Carolina, bairro da Velha, também quer ingressos aí pra curtir o baile do chope nesse sabadão, hein, gente? Vai perder não, lá no Castilho Garcia Jordão. Muito bem. 21-026515. Mandar um beijo aqui também pra galerinha de Luiz Alves. É da terra da cachaça, cachaça boa ainda, hein? Saudades, inclusive. Boa tarde, flamenguista linda. Estamos aqui na costura ligadinhas na menina, só pra te ouvir. Ah, vocês são lindas demais, viu? Eu e minha filha Elizabeth. Diga lá, qual o seu palpite pro jogo do nosso Mengão hoje? Beijos, lindona, Márcia Regina de Luiz Alves. Ô, sua linda! Bom trabalho aí pra você, obrigado pela sintonia, tá? Pelo carinho, beijo pra você, pra filha. Meu palpite pra hoje pro Mengão, cara, eu acho que vai dar 3-1 pro nosso
5: Flamengo!
4: Uhum.

0: aí que o intervalo tá chegando, é rapidão e já tem mais sucesso pra gente curtir assim, ó, juntinhos.
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11: Opa, voltamos com mais sucessos aqui na Menina FM, o tempo todo com você. Dá um gás no volume do radinho aí, vai. Ótima quinta-feira.

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1: Pedro e Benício. Todo mundo tem uma lembrança boa, né?

0: Alegre Solimões, Emília Eduardo aqui na programação da Menina FM. Ó, enquanto a galera tá participando ali no 21026515, porque hoje tem dois pares de ingressos pra quem tá afim de curtir o baile do chopp neste próximo sábado, lá no Cassitiro Garcia Jordão. Então é você mais acompanhante, 5 chopps e camiseta da Rádio Menina, tá? Então hoje serão 2 ouvintes sortudos. Bora participar ali. 21026515. Maiores de 18 anos. Se beber, não dirija. Lá no arroba Menina FM Blue também tá rolando sorteios, tá? Tem sorteios de passaporte pro Beto Carreiro World. Tem também Day Use para o Hotel Fazenda Casarão do Vale. Deixa eu mandar um beijão, um abraço pro meu amigo. Eita! O primeiro cowboy de Blumenau, primeiro cowboy da Rua 15, o primeiro cowboy Fritz. Tá todo trajado hoje lá na 15, viu? O cowboy de verdade. Aqui na 15, nosso amigo? É, ele tá ouvindo a gente, tá ouvindo a gente. E tá de Fritz, né? É, tá ali, ó, daquele jeito. É o único do sul do mundo, meu filho. Abraço aí pro cowboy de verdade. Agora o bicho arrumou, ó. Ele arrumou pra cabeça, né? Sabe por quê? Porque ele fez um Instagram pra ele. Ele fez um Instagram pra ele e o bicho arrumou pra cabeça agora. Agora aguenta o cowboy de verdade, né? Aproveita e começa a seguir lá a menina, viu, cowboy? Arroba menina FM Blue.
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2: Sou eu, a Dai, e esse é o Menino Online trazendo mais fofoquinhas pro seu show da tarde. Camille Zó fala sobre apoio dos pais em relação à sua sexualidade. Camille Zó, filha do cantor Fernando Zó, da dupla Fernando Sorocaba, falou sobre a relação da família com a sua sexualidade. Segundo ela, os pais respeitam suas escolhas e a pessoa que ama. Eles me respeitam e respeitam quem eu amo. E isso, pra mim, tem sido mais do que suficiente. Eu tenho muita sorte de ter a família que tenho, declarou aí a Camille em suas redes sociais. Que lindo, né, gente? Quando a gente recebe apoio, recebe amor, de onde a gente realmente deve receber, é muito bom e é muito gratificante também. Que bom que ela foi acolhida, porque essa é uma pauta, assim, tão sensível, né? E quando a gente recebe esse apoio, é tão bom a gente poder ser quem nós somos de verdade e receber apoio, amor e não outras coisas ruins, né? Então, continue ligado por aqui, porque se o famoso apronta, o Menino Online conta.
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0: Nega Véia, com Janete Frederico, Eduardo Costa, aqui na programação da Menina FM, o tempo todo com você. Deixa eu ver quem tá por aqui participando no 21026515. Oiê!
1: Boa tarde, Aline.
0: Buenas.
1: Aqui é Maurino, da rua Belo Horizonte.
0: Fala, meu querido.
1: Manda esses ingressos de show pra nós.
0: Eita, bom demais.
1: Eu moro aqui na rua Belo Horizonte.
0: Ah, é?
1: Ok?
0: Ok.
1: Manda aí pra nós. Eu já ganhei um sorteio de um bailão. Agora
0: sério?
1: Eu quero ganhar esse. Vou
0: tá
1: tomar
0: vendo?
1: Um chope.
0: Vale
1: valeu?
0: Vale a pena
1: um
0: participar.
1: Abraço.
0: Abraço. Boa sorte pra você e pra patroa também.
2: Oi, Aline, maravilhosa.
0: Oi, querida. Obrigada.
2: Do Badenfurt.
0: Olha
2: o que eu te mandei aí. Maravilhosa.
0: Deixa eu
2: pensa.
0: Ver.
2: Pensa que coisa mais linda o nosso manto.
0: Né, menina? Coisa linda mesmo. Beijo, dali Mengo. Cedenir, bairro Garcia, tá por aqui também, um abraço. Aline, quero participar do sorteio. David da Silva, Itoupava Central, tá participando. Edson Bino tá por aqui também. Aquele abraço, meu queridão. Abraço pro pessoal aí da Binus Aplicação e Termos Colantes e Confecções. Olha, o helicóptero ali, ó, passando baixinho, ó, num rasante aqui no centro de Blumenau. Aqui eu vejo quase tudo, tá? Nossa visão panorâmica aqui, ó. Boa tarde, Aline. Aqui é a Elita. Ô, dona Elita! Gente boa, dona Elita, viu? Bairro Glória. Gostaria de participar do sorteio. Tá participando e boa sorte, que eu sei que você gosta de tomar uma gelada, né? Eu sei que você gosta de um chope. Daquele jeito.

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2: E agora informações da segurança pública. Um homem de 26 anos de idade foi preso pela polícia militar por tráfico de drogas no bairro Itopavazinha. A polícia chegou até o local em uma residência que era utilizada para comércio de entorpecentes. Os policiais receberam a denúncia. Durante a operação, um homem de 39 anos foi abordado. Ele havia acabado de sair da casa. Confirmou ter comprado entorpecente no imóvel. Na sequência, o principal suspeito foi abordado e os policiais fizeram buscas na residência. Foram encontradas porções de cocaína, balanças de precisão, dinheiro e materiais utilizados para fracionamento e embalagem da droga. Ao todo foram apreendidos 942 gramas de cocaína, quase um quilo, além de outros materiais relacionados ao tráfico. O homem de 36 anos foi levado à polícia na central de plantão policial. Já o comprador foi responsabilizado por posse de drogas por meio de um termo circunstanciado. Para mais detalhes e outras informações, acesse portalmeninablu.com.br. Jefferson Fagundes para o jornalismo da Rádio Menina.
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2: A seleção brasileira masculina de vôlei venceu a Bolívia ontem por 3-0 no ginásio Maracanãzinho, no Rio de Janeiro. Parciais de 25-18, 25-13 e 25-16. O destaque brasileiro no duelo contra os bolivianos foi o oposto Brian, com 11 pontos. O terceiro compromisso da seleção masculina no sul-americano acontece hoje, às 20 horas, contra a Colômbia. O time campeão sul-americano garante também vaga nos Jogos Olímpicos em Los Angeles no ano de 2028. Para o Esporte Total, Adriano Franco.
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0: Arthurzão. Que honra demais poder estar aqui, viu?
1: Você tá doido.
0: Obrigado, gente. Obrigado. Na Mirim.

0: Lucas e Igor Flash finalizando mais um bloquinho aqui do nosso show da tarde. Ó, seguinte, quem brincou, brincou. Quem não brincou, não brinca mais. Encerradas as participações. Boa sorte pra todo mundo, viu? É. Lembrando que todo mundo que mandou mensagem entra na brincadeira, participa, tá bom? Bora lá? Antes, deixa eu mandar um beijão aqui pra quem, pra quem, pra quem? Soraya Trupeo. Aline, bora torcer pelo nosso Flamengo hoje. Dá-lhe, Mengo. É isso aí, só dá-lhe. Só dá-lhe o quê, o quê, o quê?
1: Flamengo!
0: Isso, muito bem. Ó, boa sorte, viu? Enquanto tá saindo o resultado ali, lindona. Enquanto tá saindo o resultado, deixa eu deixar uma dica bem bacana pra vocês. @ Menina FM Blue. Ó, tem sorteio por lá, viu? 3 passaportes para o Beto Carreiro World e tem também 2 day use para o Hotel Fazenda Casarão do Vale. Fala sério, presentaço, né? Mas para ganhar tem que participar. @ Menina FM Blo. Saiu? Primeiro par de ingressos para o baile do Chopp, com 5 chopps, mais camiseta lindona da Rádio Menina. Foi final do telefone 8060. Final do telefone 8060, quem foi aqui? Aline, manda esse show aí pra mim, Tintim, mandou foto. É a Dani, da Itopavazinha. Final do telefone 8060, parabéns. Agora mais um par de ingressos, com 5 chopps e camiseta da Rádio Menina. Final do telefone 1183. Diego Barcelos, da Ponta Aguda, é isso? Aê! Boa tarde, Aline. Manda esses ingressos aqui pra nós. Mandar um beijo pra galera da Bike MZ. Bora tomar uns goles. Ah, Diego Barcelos, Ponta Aguda, final do telefone 1183. Também faturou. Aê! Parabéns.
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3: Oi, por aqui sou eu, a Dai, e esse é o Menino Online, trazendo fofoquinhas pro seu show da tarde. Jade Picon e André, seu namorado, aproveitaram a passagem pela Costa del Sol, no sul da Espanha, em clima de romance. É, o amor está no ar. Na quarta-feira, a atriz compartilhou registros do dia à beira-mar, enquanto o namorado publicou o momento de chamego do casal no elevador. Que fofo, né, gente? Jade ainda contou que a praia despertou uma memória afetiva da infância, por causa aí das conchinhas encontradas no local. Que lindo, tá vivendo, tá aproveitando, tá curtindo, tá amando, a vida é bela, né? Pra Jade Picon. A gente, aqui na nossa realidade, é totalmente diferente, né? Mais felicidades ao casal, porque como eu sempre falo, gente feliz não incomoda. Então que Deus abençoe. Continue ligado por aqui, porque se o famoso apronta, o Menino Online conta.
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6: Muito bem, senhoras e senhores, meninos e meninas, minas, manos e monas. Eu vou deixando vocês com as saideiras aqui do nosso show da tarde, porque eu tenho que dar linha na pipa.

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3: A rua Hermann Matz, que fica no bairro Vila Nova, aqui em Blumenau, foi interditada após um desbarrancamento provocar um desnível na pista. O trecho está bloqueado para passagem de veículos e pedestres por tempo indeterminado. Segundo a Defesa Civil de Blumenau, o local já foi vistoriado por profissionais do órgão que devem emitir um laudo sobre a situação. A Secretaria de Serviços Urbanos informou que equipes também devem realizar um levantamento para avaliar as condições da via e definir os procedimentos necessários para os reparos. Para mais detalhes e outras informações, acesse portalmeninablu.com.br. Jefferson Fagundes para o jornalismo da Rádio Menina.
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4: Sim, bora, vamos lá, estamos chegando. E aí, gente, um excelente final de tarde pra você que tá ligado aqui na 97,5, a Rádio Menina, o tempo todo com você, a mais gostosa de ouvir. Sejam todos muito bem-vindos. A partir de agora tá no ar mais uma edição do nosso Vila Sertaneja. Hoje, quinta-feira, dia 17 de setembro de 2026. Ou melhor, véspera de sexta-feira. Já estamos no clima do sexto, minha gente. Coisa boa, hein? Hoje é dia de matar a saudade, curtir os grandes clássicos aí do sertanejo. E a nossa programação tá recheado aí de música boa pra você curtir. Finalzinho de tarde, tempo bom aqui na cidade de Blumenau. Temperatura de 21 graus nesse exato momento. Céu azul aqui no centro da cidade. Pra você que tá voltando pra casa, obrigado pela carona. Pra você que já chegou em casa, um bom descanso. Você que ainda tá na lida, você é meu convidado pra ficar aqui junto comigo nas próximas duas horas. O Vila Sertaneja até às 19 horas no seu rádio, no seu aplicativo Menina Play. Eu, Alex, falo direto aqui dos estúdios da 97,5. Já agradeço aí pela sua audiência e pelo seu carinho. Só lembrando, nossas redes sociais, Facebook Rádio Menina Blumenau e o nosso Instagram, @MeninaFMBlu. Inclusive, dá um confere lá, tem promoções rolando e daqui a pouquinho a gente vai estar falando muito mais sobre isso. E claro, daqui a pouquinho, já dando spoiler, vai rolar presente para quem participar através do nosso WhatsApp, tá? É. Então já deixa a sua participação aqui pra gente. 2102-6515. Vamos dar play na nossa primeira sequência. Chegando aí com o Diego e Arnaldo, com o Zé Neto Cristiano. Vai cair água. Ótimo final de tarde pra você.

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Joga a mão em cima, todo mundo assim, barretão. Pra você que, tá, que ainda tem esperança da sua mulher assumir que você tá certo. 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

0: você, fechando a primeira sequência aqui do nosso Vila Sertaneja ao som de Country Beat, partiu pro litoral, passou por aqui também Rio Negro e Solimões, teve Humberto e Ronaldo, Diego e Arnaldo, e daqui a pouquinho tem mais sucessos pra gente curtir nesse final de tarde de quinta-feira, já na véspera aí do sextou. Grande abraço pra você que tá no trânsito, pra você que já tá em casa, você que ainda tá trabalhando, só lembrando o nosso Vila Sertaneja até às 7 horas da noite, com música boa aí pra você curtir, já entrar no clima da sexta-feira. E deixa eu aproveitar, mandar um grande abraço, cara, pro meu primo Hélio, de Jaraguá do Sul, corintiano sofredor. Tá numa solidão, numa tristeza que só hoje. Não só ele, mas como todos os torcedores corintianos, né, cara? Que o Memphis Depay foi aprontar ontem, hein? Mas eu tô aqui. Tamo aqui pra consolar todos vocês. Creio eu que os palmeirenses estão felizes da vida. E se Deus quiser, os flamenguistas também vão estar hoje. É. Então, Hélio, abraço, parceiro. Hélio de Jaraguá do Sul, meu primo, sempre ligado também aqui na Rádio Menina, na 97,5. Abraço pra você, pra toda a família. E ó, gente, falando em participação, a partir de agora vai rolar presentes. Pra você que manda mensagem no nosso WhatsApp, valendo a partir de agora 2 almoços. 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Manda mensagem pra gente, 2102-6515, o nosso WhatsApp pra você participar, tá? 2102-6515, não esquece, nome completo, bairro ou cidade de onde você tá curtindo a Menina nesse exato momento. Intervalo comercial, já voltamos.
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5: O tempo todo com você, tamo de volta, vamos de modão. Agora tem Gilberto e Gilmar com Zé Neto e Cristiano.

0: no nosso Vila Sertaneja nesse final de tarde de quinta-feira. Tamo junto até às 7 horas da noite, o Vila Sertaneja aqui na Rádio Menina ou no seu aplicativo Menina Play, que você pode baixar, curtir a gente de onde você quiser também. É, a galera tá participando através do nosso WhatsApp 21026515, tá valendo dois almoços com aquele rodízio de carne caprichado no Ferrari Boi na Brasa e camiseta da menina. Vai participando aí, manda seu recado pra gente, 21026515, porque agora, deixa eu falar das nossas promoções. 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
0: Em Blumenau, final de tarde com tempo bom, temperatura de 19 graus. 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

Finalizando a primeira hora do nosso Vila Sertaneja, nesse finalzinho de tarde, comecinho de noite, ainda comecinho de noite não, né? Finalzinho de tarde, daqui a pouquinho começa a escurecer. Ao som de Guilherme Benuto com o Grupo Menos é Mais e Matheus Fernandes da Grau de Maluca. Vamos atender as participações da galera aqui no nosso WhatsApp, 2102-6515, tá valendo dois almoços com aquele rodízio de carne. No Ferrari Boi na Brasa e camiseta da menina, 2102-6515. Oi, boa tarde, Alex. Manda pra mim esses almoços, a Elisandra de Gaspar. Valeu, Elisandra. Beijo, boa sorte. A Dayana.

0: Silvana, da Escola Agrícola.
1: Oi, Silvana.
0: Gostaria de concorrer esses dois almoços aí, Alex.
1: Oi.
0: Pra ir lá almoçar com meu neto.
1: Boa.
0: Manda pra mim, Alex. Beijo.
1: Beijo, Silvana. Obrigado pelo carinho, querida, pela participação. A Daniela de Gaspar também tá participando. Cara, uma galera participando aqui, querendo faturar os almoços. E a mulherada tomando conta aqui do WhatsApp. Agora sim, fala, meu amigo.
2: Obrigado pelo carinho. Boa noite, Alex. Manda esses almoços aí pra mim. É o Clóvis da Fortaleza. Beleza? Levar minha galega lá pra almoçar.
1: Boa, valeu. Obrigado. Clóvis, abraço, parceiro. Tá concorrendo, viu? Manda seu recado pra gente. 2102-6515. Intervalo, já já voltamos.

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3: Pessoas com deficiência e seus acompanhantes terão uma sala de acomodação sensorial na Oktoberfest Blumenau, que ocorre de 7 a 25 de outubro. O espaço fica na entrada do setor 1 do Parque Vila Germânica e vai funcionar das 11 da manhã até as 10 da noite e acolhe visitantes com sensibilidade a estímulos intensos que possam permanecer e aproveitar o evento. A iniciativa da Prefeitura por meio das Secretarias de Inclusão da Pessoa com Deficiência para Desporto e de Turismo e Lazer, em parceria com a Blumenau Eventos e a empresa Metal Clean. A sala tem isolamento acústico contra ruídos externos, iluminação regulável e cores neutras, além de recursos tecnológicos e materiais sensoriais para relaxamento com estímulos táteis, sonoros, visuais e olfativos, além de elementos da cultura germânica na decoração. Para mais detalhes e outras informações, acesse portalmeninablue.com.br. Jefferson Fagundes para o jornalismo da Rádio Menina.
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através do rádio, através do aplicativo. Só lembrando, Vila Sertaneja até às 19 horas, hein? Mais uma hora de ainda a gente tem de muita música pra curtir aqui na programação da menina. Participa através do nosso WhatsApp 2102-6515 pra você concorrer a dois almoços com o rodízio de carne no Ferrari Boi da Brasa e camiseta da menina. Vamos de música, chegando Maiara e Maraíza. Existe uma

0: Você tá curtindo Marcos e Belucci? Pena que você já namora. Essa é pros apaixonados. Pra quem tá sofrendo aí pelo mozão. Daqui a pouquinho tem muito mais pra você curtir esse final de tarde, comecinho de noite. Vila Sertaneja no seu rádio, no seu aplicativo. Vamos atender mais participações da galera. O pessoal tá participando aqui no 2102-6515. Trabalhando aí dois almoços com aquele rodízio de carne no Ferrari Boi na Brasa. Fala comigo.
1: Boa tarde, Alex. Aqui é a Andréia de Gaspar. Me
0: Oi,
1: coloca
0: Andréia.
1: Aí no sorteio, Alex. Quero faturar esse sorteio. Valeu.
0: Tá
1: um
0: bom.
1: Ótimo final de tarde pra todo mundo.
0: Valeu,
1: aí.
0: Valeu, querida.
1: Abraço.
0: Beijo. Tá concorrendo. Boa sorte.
2: Boa tarde, Alex. Aqui quem fala é Lodemar Schmidt, da Água Branca. Ponte, por favor, eu no sorteio dos dois almoços lá no Ferrari Boi na Brasa, tá?
0: Valeu, parceiro, tá concorrendo também, boa sorte.
3: Boa tarde, Alex, é a Jacira do Progresso, tudo bem?
0: Oi, Jacira,
3: esses almoços aí do Boi na Brasa aí, eu curti com meu mozão, dizem que o almoço lá é top, manda pra mim aí.
0: É verdade.
3: Uma boa tarde.
0: É verdade. O negócio é bem caprichado. Abraço pra todos os amigos, toda a equipe do Ferrari Boi na Brasa. Boa tarde, Alex. Eu quero esses almoços. Quero levar a esposa pra almoçar fora. O Ezequiel do Vorsa. Da manhã fazemos aniversário de casamento. Seria um ótimo presente. Boa, boa. Felicidades aí pro casal. Quem sabe, hein, ô Ezequiel? Quem sabe você não dá sorte. A Valéria do Texto Salto também tá participando. É o Kleber da Itopava Central. Muitos recados chegando aqui no nosso WhatsApp. Vai mandando sua participação 2102-6515. Intervalo, já já a gente volta com muito mais.
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0: 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Agora 6:28.
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0: Muito bem, vamos chamar a Emily Ramos. Ela vai chegar, tá chegando com as informações da previsão do tempo, direto do Alerta Blue. Emily Ramos, conta pra gente como é que vai ficar o tempo aqui em Blumenau. Boa noite.
20: Boa noite, Alex, e todos os ouvintes da Rádio Menina. No restante desta quinta-feira, o tempo segue firme aqui em Blumenau, devido à presença dessa massa de ar seco que atua sobre Santa Catarina. Para amanhã, sexta-feira, a circulação marítima, aquela umidade que vem do mar, volta a influenciar as condições do tempo, deixando o céu mais nublado ao longo da sexta-feira, com algumas aberturas de sol. A temperatura mínima no amanhecer da sexta-feira vai variar entre 12 a 14 graus, e ao longo da tarde, a temperatura máxima varia entre 20 a 22 graus. Entre tarde e noite da sexta-feira, a nebulosidade aumenta ainda mais e vamos ter condição para chuva fraca isolada. Da Defesa Civil de Blumenau, meteorologista Emily Ramos.
0: Valeu, Emily Ramos. Obrigada pelas suas informações. Um grande abraço para você.

0: Diego e Arnaldo, Correio Negro e Solimões, Caminhonete Inteira, a música do Feijão com Arroz. Benedito até mandou mensagem aqui, cantando a música. Ele fica em êxtase, ele fica animado, daquele jeito. Valeu, Benedito, abraço, parceiro. Ótimo, bom comecinho de noite aí pra você. Uma ótima quinta-feira, já se findando a quinta-feira, já estamos pensando aí no sextou. Ó, antes da gente ir para o intervalo comercial, bora descobrir quem tá se dando bem? Vamos lá? Já temos o ganhador, né? É ganhadora! Quem tá se dando bem tá faturando 2 almoços com aquele rodízio de carne caprichado no restaurante Ferrari Boi na Brasa, mais camiseta da Rádio Menina. É a Alice. Final do telefone 8222. Tem mensagem de áudio, vamos colocar aqui pra gente ouvir.
1: Oi, boa noite, me chamo Alice. Quero participar do sorteio também. Domingo é meu aniversário de casamento. Seria muito bom poder ganhar pra poder comemorar junto com o mozão também. Me ajuda aí, beijo.
0: Ô, Alice, minha querida, parabéns. Mais um casal, cara, comemorando o aniversário. Parabéns, felicidades aí pra todos os casais que essa semana estão comemorando aí data aniversário, data de casamento. Tá meio raro hoje em dia, né? Mas tá certo, Alice, parabéns, viu, querida. Final do telefone 8222, faturou 2 almoços do Ferrari Boi na Brasa, mais camiseta. Pode passar aqui na Rádio Menina a partir de amanhã em horário comercial pra você retirar os seus prêmios, tá certo? Você que não ganhou, não fica triste, hein? Não desanima, não. Continua sempre participando de toda a nossa programação e também de olho lá no nosso Instagram, @meninafmblue. 97,1.

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1: Em Blumenau, comecinho de noite com tempo bom, temperatura de 17 graus. 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

tempo todo com você, tamo de volta com a última sequência do nosso Vila Sertaneja Pedrada, hein? Canta, Mirosmar, canta, Mirosmar, vamos, Zezé de Camargo.

todo com você, finalizando o nosso Vila Sertaneja nesta quinta-feira, o som de Zenete Cristiano largado às traças. Deu por hoje, né? Vamos nessa? Ou melhor, eu vou e não vou, né? Eu vou ficar aqui nos comandos técnicos. Daqui a pouquinho tá chegando o Rancho Detalhe, o Rafael Luiz vai chegar ao vivo direto do rancho. Chapéu de couro, se eu não me engano. CTG Chapéu de Couro. Aqui no Progresso. Ah, meu, tem semana pra roupilha rolando e muita coisa boa pra você que é um mero amante aí da tradição, cultura, da tradição gaúcha, né? A cultura gaúcha. Daqui a pouquinho, hein, comecinho de noite, você vai curtir muita música gaúcha aqui na programação da Rádio Melina, tá bom? Eu, Alex.

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0: Alô, agora sim, dê um play aí, vamos que vamos. Olá amigos, muito boa noite, hoje quinta-feira, começando o nosso Rancho de Tauro ao vivo, diretamente aqui do CTG Rancho Chapéu de Couro, aqui no bairro Progresso. E a gente vai adiantar, né, o quanto mais possível. E aqui um grande abraço, né, e abraçando aqui meu amigo, meu irmão, o Zeca Lois, um dos grandes jogadores de bocha do Brasil. De mano tem que ser graúdo pra ganhar. De mano tem que ser graúdo, sabe disso, né, Zeca? E que bom te encontrar aqui, meu amigo, meu irmão e meu parceiro. Sabes o carinho que eu tenho por ti, a gratidão, uma família que me acolheu quando eu vim morar pros lados de cá. É, então, um carinho grande por ti, Zeca, boa noite.
1: Boa noite, Rafa, tudo bom?
0: Vai fazer o que sábado?
1: Sábado hoje dá pra meu irmão matar um porco. É o Nuca e o Tiagão, Herian. Vai ter um porco a matar sábado. Fazer linguiça e tudo.
0: Maravilha, Zeca. Eu gosto demais de ti, tu sabe disso. Michel, tenho como um filho e uma pessoa que eu tenho uma estima muito grande. Meu amigo Milão, parceiraço, meu irmão também, que é um dos fundadores aqui do CTG, construindo essa história linda. E hoje o Rancho de Tauro ao vivo aqui com um carreteirão, velho bagual, né, Milão? Você que gosta da cozinha, uma barbaridade.
2: Com certeza. Vai sair um especial aí, já estamos desde tarde aí, fazendo as carnes, cortando e ajeitando tudo. Já tá no fogo e daqui um pouco, rapaziada, pode chegar porque o bicho vai pegar.
0: Que maravilha, hein, Milão? Que maravilha. Meu amigo Matheus vai se apresentar daqui a pouquinho aqui. Kleber e Matheus daqui a pouquinho, né, Matheus? Boa noite.
3: Boa noite, tio Rafa. Como é que tamo?
0: Boa noite, tio Rafa. Não, benção, tio Rafa. Agora melhorou, né?
3: Graças a Deus, tá tudo bem aí. Daqui a pouco vamos estar se apresentando eu e o Klebinho, né?
0: Teu pai.
3: Meu pai, no caso. É, quero mandar um abraço pro vô e pra vó aí que tá escutando aí, certeza, em casa. E vamos estar apresentando aí pro pessoal o nosso trabalho, nossa música. O Kleber e o Matheus vai tocar a noite inteira e tenho certeza que o povo vai dançar muito e se divertir.
0: O Matheus tem o bigode mais arrumado da Rua da Glória. Passando um nuguete. Tá passando um nuguete, né? Passando um nuguete aí no bigode, né? Aqui meu amigo Mano Reis, né? Uma pessoa que eu tenho um carinho grande, uma gratidão também. E o Mano Reis, eu não vou nem falar assim, o Mano Reis chegou na tradição, ele é da tradição. Mano, tu tens que conhecer um lugar que é a Coxilha Rica.
4: Lugar bom, né? Baita lugar pra ir. Conheço um pouquinho lá. Inclusive.
0: Onde é que tu vai amanhã, mano?
4: Pra Coxilha. Amanhã e de manhã. Vamos subir.
0: O Mano Reis, inclusive, está convidado, porque amanhã está mesmo casando do Vale. Teremos lá o Valdeiras, que é lagiano, nativista. É, e você, eu falei pro Kleber, convida o Mano, o Gil, por nossa conta, mas e você vai estar para Lages. Mas, mano, que bom te ver aqui, amigo, velho.
4: Oh, obrigado, Rafa. Obrigado mesmo por ter vindo aí. Muito bom. É, infelizmente não vou poder ir mesmo, porque vou subir, tem as cavalgadas que fizeram toda a semana, né? E inclusive amanhã, comecei amanhã à tarde e vão até domingo lá na cavalgada.
0: Mano, escolhe uma música aí. Enquanto eu falo com o chat, vai pensando uma aí. Já tá aí, qual é, mano?
4: É, na verdade eu sempre peço uma bem tradicionalista, né? Mas então hoje uma mais calminha, mais alegre, Perfume de China.
0: Perfume de China. Quarteto?
4: Quarteto, né?
0: Quarteto. Chat, o rei do Spitkoff. É, como é que tá aí, parceiro, velho? Tudo certo?
5: Fala, Rafael, tudo certo, tamo aí, prestigiando mais esse evento aqui do clube de...
0: Maravilha. Então tá bueno, né, feito as considerações iniciais do programa, vamos até as 21 horas. Zeca Lous daqui vai lá pro Viana. Miro, tu vem pro Zeca de mano, eu jogar 100 no Zeca.
6: Hoje o Zeca tá cagando
0: bem, bigão, né? Foi de forma inédita, né? Ah não, o Corinthians caiu fora ontem, né? O Corinthians caiu fora. São Paulo também. Aqui Johnny Krieger, conhecido como o Rei do Aimoré, lá em Guabiruba, da BLK Químicos. Johnny, boa noite, meu amigo velho. Obrigado pelo apoio aqui, né? 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
7: Boa noite, Rafa. 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Vamos tomar uma daqui a pouco, né?
0: Maravilha. Por que que eu falo em Moré, Guabiruba e a BLK está por lá? Porque a Guabiruba hoje é um polo do setor têxtil e vestuário. né? Brusque, antigamente era conhecido como o berço da Federação Catarinense, talvez até mantém isso, mas hoje Guabiruba tem um fomento muito grande, muito forte nesse setor. 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
7: Rafa, prazer é todo meu. 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Muitas novidades na BLK, né? E tudo certo, vamos lá.
0: Maravilha! Alex, tu segue contigo ali com as tuas músicas e depois campeia ali Perfume de China pro meu amigo mano da Metalúrgica Reis, nosso parceiraço, velho. Vamos que vamos!

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2: Menina, agora 7:24. 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

0: CTG. Agora vamos entrar direto assim, não tem mais buena buena. Entrar direto, talvez tenha um delay ali, né? Então vamos direto aí. Tamo de volta aqui do CTG Rancho Chapéu de Couro no bairro Progresso. 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
0: Valeu, Dani, falamos mais. 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
0: 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Janete, escolhe uma.
2: Ah, com certeza. O chão batido do Serranos, né? Muito bem.
0: Alô, Janete. Beijão aí. Obrigado. Depois falo com o Julião lá, tá bom? O Alex vai campear ali então com o Grupo Renascença, eu acho que tem ali com o chão batido. E estamos atendendo os pedidos aí, tá bom? Dito isso, vamos de música, parceiro velho. E bem deste jeito pro meu amigo Coelho, parceiraço da Utucan. Ô, Coelho, velho, que bom te ver aqui, meu galo.
3: Aí, boa noite. Tudo bem, Rafael?
0: O rei do bolinho.
3: É verdade.
0: E o meu amigo, é um discurso isso aí, né, mano? Chega a ser um discurso. O tio Beto tem uma saidinha, mas já chama aí. Feito, vamos que vamos desse jeito, meu galo, velho.

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1: 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Menina, agora 7h43. 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

0: diretamente aqui do CTG Rancho Chapéu de Couro, aqui ao meu lado, patrão do CTG Rancho Chapéu de Couro, trazendo o anil, né? Que combinação, anil do céu azul, né? Do CTG, que é as cores do CTG, e também o lenço encarnado, o lenço colorado. Gaúcho, você tem o nosso respeito, o nosso carinho, parabéns por mais um grande evento. Hoje dando início, mas certamente uma expectativa muito grande para domingo, que é o 20 de setembro, aqui no Chapéu de Couro, com um grande costelaço, né, Gaúcho?
1: Boa noite, Rafael. Boa noite, ouvintes da Rádio Menina, né? É mais uma vez uma satisfação imensa estar com a Rádio Menina nos nossos eventos, né? E hoje damos o pontapé inicial à nossa Semana Farroupilha com o nosso Rancho de Taura. Já digo nosso, né, Rafael?
0: Porque somos... Mas é o nosso, né?
1: Com o nosso Rancho de Taura. E o tradicional carreteiro, daqui a pouco mais vai acontecer as nossas tradições, né? Onde vamos fazer a cerimônia de abertura com a nossa chama crioula, hino do Rio Grande, algumas declamações tradicionalistas, né? Então você é nosso convidado, venha pro CTG Rancho Chapéu de Couro, venha, quem não conhece, venha conhecer nossas tradições. Hoje é só isso. E para domingo nós temos o tradicional costelaço, né? Costela Fogo de Chão, com apresentações artísticas, só R$60. Uma baita tarde dançando com o grupo Bora Lá, né? Então, desse jeito nós vamos começando a nossa Semana Farroupilha. E você que tá em casa, é o nosso convidado. Venha pro CTG Rancho Chapéu de Couro, lugar familiar, agradável e de bons amigos. E desse jeito, Rafael, só tenho a agradecer a você, a mais gostosa de ouvir, que é a Rádio Menina. Esse canhão de audiência que é a Rádio Menina não tem como ficar longe, né, Rafa? Somos meio puxa-saco da Rádio Menina.
0: Somos amigos.
1: Somos amigos de você e da Rádio Menina. Então, estamos satisfeitos só por isso. E por a nossa amizade, nossos sócios presentes, né? Desde já agradecendo os sócios presentes, o Mano que tá aqui do meu lado, incansável Mano, um dos mais velhos do nosso CTG, tá aqui, né? Então, desse jeito, nós vamos dando a largada, né? A nossa Semana Farroupilha. Desde já, meu muito obrigado, Rafael.
0: Valeu, Gaúcho. E eu até faço um chamamento, não é nem pelo monetário, domingo o valor é 60, né? Mas as pessoas que são com família, que tanto pedem música na rádio, que tanto defende os princípios, é um momento também de vir prestigiar, porque o CTG precisa se manter, né? Mas dentro das condições de cada um, obviamente. Então venha pra cá domingo, traga um documento e se associe ao CTG, como dizia ou diria o saudoso Gildo de Freitas, né?
1: Venha pro então, CTG, traga um documento.
0: Sociedade de bons amigos, de bons casamentos,
1: né? Tá que tal?
0: Então venha pro CTG. Aqui o meu amigo Mano, há mais de 30 anos, vindo toda semana aqui, né, Mano? Boa noite.
2: Boa noite, Rafael. Boa noite aos ouvintes da Rádio Menina. Ele falou 30 anos, mas o CTG vai fazer 36. Eu tenho 26 anos de casa. Gosto muito do CTG e é uma das paixões que a gente tem na nossa vida. E sendo assim, eu gostaria de fazer um convite a todos amigos que gostam da tradição gaúcha e que possam vir no domingo no nosso costelaço. Esse costelaço a gente faz todos os anos na Semana Farroupilha, no dia 20, que é o dia do gaúcho, é o dia em comemoração.

0: dá uma palavra na rádio e esquece de alguns amigos de ser convidado. Fui cobrado semana passada por amigos que disse: mano, quando você dá uma entrevista na rádio, menina, nós estamos ouvindo, me convida. Eu disse: eu, cara, não estou convidando só você, eu convido o povo em geral. E em geral, o que eu quero dizer são os amigos e os conhecidos. Então, mais uma vez, eu vou reforçar o convite para todos virem aqui no domingo. A partir das 7 da manhã, nós estaremos aqui com um grande costelaço do nosso CTG Rancho Chapéu de Couro.
1: Maravilha, mano. E no domingo passado você se apresenta no Búfalos Grill. Eu tava muito tenso, mas depois do final da festa foi vendido mais de 200 almoços. Eu saí de lá realizado, mano. Saí de lá realizado. É, então, feliz da vida aí. E certamente domingo não será diferente aqui.
0: Muito bem. Então, mais uma vez, reforçando a todos os amigos e as pessoas da região aqui, por exemplo, o Progresso é um bairro grande. Então, quem puder vir, vem aqui comer uma costela de fogo de chão e serão muito bem recebidos. Um abraço a todos e obrigado.
1: Maravilha, mano, velho, meu irmão. Cadê o Kleber? Tá por aí? O Klebinho tá por aí? Não tá? Daqui a pouco falo com o Kleber então, né? Klebinho, por favor, parceiro, vem. É, meu amigo Klebinho, meu irmão, Kleber Mafra e Matheus, daqui a pouquinho se apresentando por aqui. Kleber, boa noite. É, hoje, Kleber Mafra e Matheus, uma das grandes atrações da música nativista, da música campeira, da música baileira. E daqui a pouquinho se apresenta aqui, né, Kleber? Boa noite.
2: Buenas, buenas, Rafael. E hoje do lado de cá, meu parceiro. Hoje do lado de cá, né, gente? Que tal? Boa noite a toda a gauchada. Comemorando mais uma vez a Semana Farroupilha Blumenau. Que honra, que satisfação estar aqui nesse lugar que eu tanto amo, que eu tanto gosto. Esse lugar que se chama CTG Rancho Chapéu de Couro. No bairro onde nasci e me criei, onde hoje cultivo a tradição, cultivo também a música gaúcha, a música nativista, a música tradicionalista, assim como o Rafael mencionou, junto com o orgulho maior do mundo de um pai, estar ao lado do meu filho, tocando uma pianada, uma gaita 120, como eu digo, a gaita preta do Matheus. E que satisfação, Rafael, estar aqui hoje, tendo essa oportunidade da Rádio Menina, na qual divido, né, às vezes com você, 5 anos, né, Rafael? Quase todo domingo, dia de semana, trabalhando junto, estando ali, prestando um bom serviço, aonde saímos, deixamos com certeza o passaporte para a volta. E esse é o nosso legado, esse é o legado da Rádio Menina, junto com os ouvintes e junto com todo o pessoal que está aqui hoje no Chapéu de Couro, voltando para cá. Anos passados tivemos aqui, fizemos também a abertura, estamos aqui hoje novamente, Kleber e Matheus, para fazer uma boa música. Daqui a pouco vamos se apresentar aí no palco do CTG. E que orgulho, Rafael. Muito obrigado pela oportunidade. Kleber e Matheus aí vem subindo, graças a Deus, vem levando a boa música e o pessoal tem gostado muito, a gente tem procurado a gente. E por você também, Rafael, ter dado sempre um apoio, sendo padrinho do Matheus. Muito obrigado de coração por ter levado esse garoto junto contigo, de boa fé. Um garoto que hoje veste uma bombacha, tem orgulho de vestir uma bombacha e tocar uma pianada, que é orgulho do papai aqui, né, parceiro velho?
1: Eu e o Kleber temos muitas horas de viagem, né, Kleber? Na idas e vindas, né? Em tantas conversas. E até ontem, conversando com o Luiz Fernando Vilela, que é um dos grandes músicos do Brasil, teve na rádio ontem. Sim. Inclusive convidei o Kleber e o Matheus, mas devido à agenda não pôde. Mas a gente fica feliz nessa crescente e levar, sobretudo, né, Kleber, a emoção para as pessoas. O que que a música é? A música, ela tem que emocionar as pessoas. A música, tu tem que fazer a música ser sentida pelas pessoas. Eu na rádio faço ou procuro fazer isso. E vocês no palco é mais ou menos, ou é isso também, né, Kleber?
2: É isso, com certeza, Rafael. Hoje a gente, o único detalhe, ou que eu digo assim, a única razão da gente estar em cima do palco é transmitir a alegria que a gente tem de fazer um trabalho com música, fazer tocar o coração de cada um que nos ouve. Esse é o nosso legado. Não teria nenhuma, não teria nenhum sentido eu estar tocando ou estar cantando uma música, ou qualquer que seja o ritmo, que às vezes, dependendo do lugar, muda o nosso repertório, né? Óbvio, né? Mas não teria nenhum sentido hoje eu estar tocando e cantando sem que eu quisesse ou procurasse tocar o coração das pessoas que estão nos ouvindo. Esse é o legado de Kleber e Matheus.
1: É isso aí, emocionar as pessoas. Eu levo isso na rádio. Eu levo isso na rádio. Por exemplo, o bigode do Matheus hoje chega já a emocionar as pessoas. Matheus, boa noite, amigo velho. Boa noite.

0: Oi, Rafael, tudo bom? Passando pra agradecer mais uma vez a oportunidade, né? Como o pai voltou a falar aí, a gente voltou pela segunda vez aqui no Ranchos Papel de Couro. E a música é a base da felicidade, levando esse caminho com muita humildade, carinho, as pessoas que estão à nossa volta, sempre dando atenção ao máximo e atendendo o pedido e as músicas que o povo gosta. Não faz muito tempo que a gente tá junto, né? Faz pouco tempo. E a gente tem crescido bastante, graças a Deus. A paz do Senhor abençoando a cada dia. E o importante é sempre olhar pra cima. Não é todo dia que a gente tá num bom dia ou nos melhores dias, mas a gente sempre olha pra cima, agradece a Deus e seguimos em frente.
1: Maravilha. Matheus, bom trabalho aí. Manda um abraço pra mim depois aí, tá, Matheus? Manda um abraço aí.
2: Rafael, pra finalizar então, eu queria dizer o seguinte: Kleber e Matheus hoje vem com vários repertórios de música, então pra um CTG, pra um baile, pra um fandango, pra um casamento, pra um aniversário, pra uma festa particular, temos todos os tipos de repertório pra isso. Hoje tocamos 4 horas sem repetir uma música e com certeza quem contrata Kleber e Matheus é que nem eu falei da vinda pra cá, o passaporte é garantido pra próxima vez. Então quem quiser contratar, se me permite, eu vou deixar o meu contato da dupla, né? É o 47, somos de Blumenau, é o 99290-4946.
1: Eu só vou mudar uma coisa aí, Kleber, com teu permisso, aí você me ajuda. Quem quiser contratar esses guri aí, Kleber e Matheus, tem o aval do Rafael Luiz, pode levar, sobretudo, o talento e o mais importante, pode tocar na sua casa, na sua garagem, que leva o respeito. Pode ter certeza, quem chamar é o Kleber, chamar o Matheus, o que vai junto é o talento, mas o mais importante é o respeito. Entram pela porta da frente e sai pela porta da frente. Agora o telefone.
2: Muito obrigado, Rafa. Obrigado pelas palavras. 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
1: Valeu, Kleber. Era o teu sonho, então, lenço igual o meu, né? Vamos que vamos desse jeito, parceiro, velho. Abra a gaita, gaiteiro. Obrigado.
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1: 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Menina, agora 8 horas e 4 minutos. 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
6: Volta com o nosso Rancho de Taura. Agora pegamos jeito, né? Chegando aqui, meu amigo, meu parceiro, Giovanni Hélio. Engenheiro Hélio da Prefeitura, dono de um dos cavalos mais lindos de Blumenau. Por quantas e quantas vezes, Hélio? Você, como engenheiro, mas já aposentou? Tá nativo ainda? Tá lá, tá nativo? Tá lá no obra. Rudirte? O Dirce, secretária. Lizinho aqui, o Dirce, meu amigo. Inclusive vai ter uma festa domingo agora, né? Promovido com a igreja dele, a gente vai estar divulgando. Mas enfim, saindo da questão política e prefeitura, quantas e quantas vezes com a rádio, indo viajar para outras cidades, passava com a rádio e via você montado bem de a cavalo com o seu pampa, né, Hélio?
7: Verdade. Eu tô sempre andando no centro da cidade, né? Eu gosto de ir com ele lá no centro para mostrar o cavalo para as pessoas que nunca viram, né? Então o meu jeito é andar no centro da cidade, né? Por isso que eu, sábado sempre é sagrado, eu sempre vou lá para ver os amigos, né? Parar no barzinho.
6: Nós temos agora umas conversas, né? Obviamente hoje o foco é Semana Farroupilha, estaremos aqui hoje, amanhã em Massaranduba, domingo voltaremos aqui, mas penso eu que Blumenau teria que ter uma festa algo a mais, né? O prefeito tem uma bandeira, né? O prefeito tem uma bandeira com os pets, maus tratos, e nós não queremos maus tratos, pelo contrário, queremos bons tratos, né? Então, penso que Blumenau precisaria um evento a mais, algo a mais, uma festa a mais. Não tô falando em rodeio, não tô falando de gineteada, tô falando um apoio, né, Hélio?
7: Apoio. Eu tenho até que te contar um negócio rapidinho. O nosso prefeito, quando ele era candidato ainda, eu falei pra ele: Egílio, vou votar em ti, mas eu tenho que apoiar o nosso pessoal do cavalo. Ele me prometeu, ele falou: vamos apoiar vocês. Vamos ver, né, Rafael? Estamos esperando, né?
6: Estamos esperando as eleições.
7: Pra Timbó, sim.
6: O rodeio de Patimbó, né? Tivemos agora vou começar Benedito Novo, 30 mil pessoas. Timbó, 50 mil pessoas. Ascurra, 50 mil pessoas, um rodeio lindo, um rodeio country lindo, né? Os bois, as montarias, é um circuito, né? Com muito cuidado, muito lindo. Então a gente só quer isso. Até, Hélio, porque as crianças vêm, o que que tu prefere? Uma criança na rua, na droga, ou vem um rodeio?
7: Exatamente. Vem as famílias também, né, Rafael? As crianças, as famílias vendo. Esse mundo do cavalo é um mundo muito sadio, né? A gente tem que incentivar. A gente precisa disso aí, Rafael.
6: Que bom te ver, Hélio. Bom te ver mesmo. Como é que tá o Pampo?
7: Tá bem demais. Cada vez mais garanhão.
6: Valeu, obrigado por ter vindo. Atravessando aí a cidade. Obrigado, amigo velho. Que honra te encontrar aqui, amigo velho. Vamos golpear uma daqui a pouquinho. Maurício Gol, meu amigo, Maurício Gol, já vereador, intendente também, uma pessoa pública e comprometidíssima com o bairro. Festa bonita, né, Maurício?
8: Ô, Rafael, pra mim é uma satisfação.
6: Eu sempre vou te entrevistar, Maurício, não é por cargo, é pela pessoa, amigo, velho.
8: Pra mim é uma satisfação enorme estar aqui novamente, Chapéu de Couro, é a nossa casa. Progresso, Grande Garcia, sempre mantendo as tradições, né? Eu tive a oportunidade de participar de várias, né, comemorações da Semana Farroupilha. Hoje é a largada que já começou essa semana, e domingo é o grande costelaço aqui no tradicional costelaço Fogo de Chão, com o programa Tchê Menino ao vivo. Quero cumprimentar você, a sua filha, né, a sua esposa, que tem isso na veia, no sangue. Então, para mim, é uma satisfação enorme de estar aqui participando desse evento importante, né, não só para Blumenau, mas sim para Santa Catarina, que a Rádio Menina tem um papel importante através do teu programa, Rush de Taura. Eu quero aqui cumprimentar todos, né, nesse momento importante aí que a gente está próximo desse processo eleitoral, que é importante as pessoas terem essa consciência. Quero fazer uma reflexão aqui. Ontem eu fui visitar uma senhora de 92 anos que quer votar e que, para exercer o seu direito, são mais de 40 milhões acima de 70 idosos que não há necessidade de votar, mas que preciso. Então temos que fazer uma campanha justamente para isso também. Mas o momento aqui agora é de comemorar a Semana Farroupilha.
6: Até porque, Maurício Gual, a Semana Farroupilha, o movimento Farroupilha foi um movimento político. Ela estava em desacordo com algumas situações que aconteciam, e aí teve essa revolta e houve a Semana Farroupilha. Então é uma manifestação política também. E agora nós temos a oportunidade, dia 3 de outubro, escolher nossos governantes aí, seja qual for, na rádio é imparcial, sim, é totalmente. Sim, a gente então, respeitou. Mas o que a gente quer é isso aí.
8: Mas na política você faz todo dia, na sua casa, na família, nos amigos, no dia a dia, em toda classe. Política você faz todo dia. Então eu quero aqui mais uma vez parabenizar você, Rafael, que é um grande parceiro, um grande amigo, e que respeita e tem um grande carinho, valorizando as tradições. Um abraço a todos e boa festa Farroupilha essa semana, e domingo, grande costelaço aqui no Rancho Chapéu de Couro, qual eu tenho um grande carinho, sempre prestigiando, independente, né? Aqui passou vários presidentes e a gente conhece essa história. Cumprimento o presidente, é difícil, é muito difícil, mas eu conheço o Rancho Chapéu de Couro desde quando foi fundado ali no posto, do lado do posto Pila, com o Valmir, Zezão, Jaime Santos, toda essa tradição que aqui está, com esse espaço maravilhoso aqui na região do Garcia, no Progresso. Parabéns.
6: Valeu, Maurício, meu amigo, meu parceiro. Aqui está o Rafael Luiz. Então, Maurício foi vereador, foi intendente e sempre entrevistei. Aí hoje está obviamente num cargo paralelo, mas a amizade continua. E esse sou eu, esse sou o Rafael Luiz, e sempre serei assim com vocês que estão do outro lado aí da rádio, me acompanhando e estreitando meus laços de amizade, ou os nossos laços. Abre a gaita, gaiteiro, veio!

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2: Menina, agora 8 horas e 24 minutos. 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

0: Bueno, e estamos de volta com o nosso Rancho de Tauro ao vivo, diretamente aqui no CTG Rancho Chapéu de Couro. Aqui ao meu lado a primeira dama, a Ana, né? A primeira dama, a esposa do patrão, e uma festa linda, obviamente, né, Ana? Na expectativa para domingo, um grande evento, né? Hoje é um chamamento, né, Ana? E domingo teremos aí uma grande costelada, com apresentações, com música ao vivo e muitas coisas boas, né?
1: É, primeiramente, boa noite, né, Rafael? Boa noite aos ouvintes da nossa querida menina e o nosso Rancho de Taura. É, hoje, na verdade, eu acho assim, pra mim, hoje é o mais importante, né? Eu acho assim, as comemorações, o preparativo, isso que nos estimula.
0: É mais romântico, né? Isso, mais próximo, né?
1: Isso, é. E nós que gostamos e cultivamos a tradição, então digamos assim que é um prato cheio, né?
0: E carreteiro.
1: Oi, carreteiro. Quem está a caminho, por favor, cheguem logo, porque o cheirinho da fome está maravilhoso. E assim, e domingo, nós temos o nosso especial e muito convidativo, né? A Costela Fogo de Chão. Então, para quem já ouviu as redes sociais, quem está ouvindo os comentários por aí, que graças a Deus são muito bons, sejam muito bem-vindos no domingo. Estamos aqui esperando de braços abertos, muito amor, muito carinho, muita simpatia, esperando a nossa comunidade e os nossos amigos campeiros, os nossos gaúchos de coração. Sejam muito bem-vindos no domingo, dia 20, no CTG Rancho Chapéu de Couro.
0: Eu não sei porque eu tenho entrevistado o gaúcho, teu esposo, agora eu vou mudar a entrevista. Não é nenhuma entrevista, né, Ana? É uma conversa, né? E esse convite que você fez, com esse amor que você tem pela tradição, pelas crianças, né? Pela cultura, é um chamamento lindíssimo. Tanto é que você nem olhou pro lado comercial, que é domingo, obviamente, vai estar lotada a casa, mas você disse que hoje é mais importante. Que lindo isso, Ana.
1: Assim, Rafael, eu, na verdade, eu sou uma paranaense. Eu nasci em Curitiba, capital, mas o meu sangue é gaúcho. Eu amo isso. E o CTG, ele, pra mim, no domingo, ele não vai ser no comércio. O CTG, pra mim, Rancho O CTG Rancho Chapéu de Couro é a minha casa, é a minha segunda casa. É o lugar que eu gosto de estar com a minha família e com os meus amigos. E você é um dos meus amigos. E hoje, olhando aqui pra dentro do salão, a gente vê família, vê os filhos que são a nossa herança. Então, assim, por isso que eu digo que hoje, para mim, é o dia mais especial. Porque é a família, é a cultura. O nosso patrão, seu Hélio Mila, ele foi o passado, porém, é um passado vivo. E foi ele que fez o nosso acendimento. E agora a gente traz as crianças junto, que é o futuro. Então nós temos um passado vivo, um futuro e uma esperança maravilhosa de que a nossa cultura não se acabe, que o nosso sentimento de amor, de tradição que a gente tem pelo Rio Grande, pelo cavalo, pela dança, não se acabe. Isso para nós é muito importante.
0: Maravilha, Ana. E aqui o tio Hélio, né? Que há mais de 30 anos, bota os pés aqui nos CTGs, aqui no CTG, começando lá na Barranca do Rio Garcia, saudoso Zezão, seu Valmir, teu irmão, Jaime, e alguns que fomentaram ali o CTG, nessa terra que é dita de alemão, e obviamente respeitamos isso, e é... que temos a maior festa da América Latina, que é a Oktoberfest, mas também é a terra de hoje de CTGs. Temos 4 CTGs aqui em Blumenau, né, tio Hélio?
2: Com certeza. É uma coisa que começou pequena na década de 90 e hoje está no que está. Se não tem mais frequência das pessoas, é porque às vezes tem compromissos, né, tem problemas. Mas eu acho que eu tenho pouco a falar, porque eu acho que a Ana já falou tudo.
0: É verdade, a Ana, né, deu um banho e de Dove ainda por cima, de Dove, né? Parabéns, Ana, parabéns mesmo, Ana. Você expressou tudo que é o CTG, você expressou, Ana.
2: Continue nesse...
0: Quando o coração fala é fácil, né, Ana?
2: É, e a gente tá mais um ano aí no CTG, né, e com os amigos, recebendo os amigos na medida do possível e assim vamos continuar por muitos anos ainda.
0: Tenho certeza disso. Ana, escolhe uma.
1: Ai, meu Deus, agora até me fugiu da casa. Ah, não, a do meu marido, né? Ele sempre canta pra mim. Luz do meu rancho, Porca Velha.
0: Saudoso Porca Velha. Luz do meu rancho, que a Ana mandou pra ti aí. Né? Valeu, tio Hélio, obrigado e vamos que vamos aí. Alex Campeia ali, Porca Velha. Luz do meu rancho, uma valsa lindíssima. Vamos que vamos.

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1: 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Menina, agora 8 horas e 42 minutos. 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
12: Bueno, estamos de volta com o nosso Rancho de Taura. Meu amigo Misha, por gentileza, vem cá, amigo velho, né, meu irmão, né, o Michael, que é um atleta da bocha, né, um jovem atleta da bocha, né, Zeca, meu amigo, meu irmão, que me acolheu muito bem quando eu vim morar pro lado de cá, quantas e quantas vezes, né, Zeca, saía da rádio, parava ali pra tomar aquele butiá, e isso eu não esqueço nunca, não, meu irmão, não esqueço nunca. E o Michael, um jovem, né, que eu buscava na escola, e hoje uns grandes jogadores de bocha. Boa noite, Michel.
13: Boa noite, bonito a todos aí, escutando a rádio, mina aí. Abraço.
12: Meu amigo Johnny, da Bélica Químicos, tudo para a sua estamparia. Johnny, que maravilha, hein, parceiro, velho? Que baita festa, né, parceiro?
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12: Trinca fera, tô moendo já, não?
14: Tão na lida, mas...
12: Moendo o girassol, né?
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12: Valeu, Johnny. 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
12: Valeu, amigo velho. Meu amigo Johnny, parceira essa BLK, que é parceira da Rádio Menina também. Quero mandar um grande abraço pro meu amigo Emerson, da La Force, loja automotiva, né? 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Tô tentando só achar aqui, porque estão lá no Rancho do Silvério, é isso, tô? Vamos achar aqui, vamos campear aqui. Mas de todo modo, Emerson, um grande abraço, meu amigo, meu irmão, meu parceiro, pensou que eu tenho uma estima muito grande e achei. Manda um abraço para o Rancho, um abraço para o Valmor e o pessoal do Rancho do Silvério acompanhando o programa, valeu? Grande abraço e amanhã o Rancho de Taura é ao vivo nas terras de Massaranduba, no Hotel Fazenda Casa do Vale. Grande abraço, obrigado pelo carinho e até amanhã.

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1: Olá, boa noite.
2: Boa noite para você que nos acompanha em todo o país.
1: Quinta-feira, 17 de setembro de 2026.
2: Vamos aos destaques do dia.
1: Ação contra o comércio de celulares irregulares.
2: Operação Última Chamada tem como alvo cerca de 200 estabelecimentos comerciais em 15 estados. Luana Karen.
3: 50 inquéritos policiais foram instaurados. Também foram realizadas prisões em flagrante e 635 aparelhos celulares foram recuperados.
1: Semana Nacional de Trânsito traz como tema desacelere, seu bem maior é a vida.
2: E especialistas discutem como a ciência pode atuar a serviço da vida nas ruas brasileiras. Cleide Lopes.
4: O objetivo é transformar conhecimento científico em prevenção.
1: ECA Digital completa um ano.
2: Estatuto trouxe novas regras para que as plataformas digitais garantam a proteção de crianças e adolescentes na internet.
1: Os principais avanços são destacados em entrevistas por IAG Miola, diretor da Agência Nacional de Proteção de Dados.
5: Uma mensagem central dessa legislação para as plataformas digitais é que, a partir de agora, elas têm o dever de atuar preventivamente para evitar que danos e riscos para crianças e adolescentes sejam consumados.
2: Hoje, na apresentação da Voz do Brasil, eu, Mariana Jungmann e Nazi Brum.
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2: Uma operação em 15 estados para desarticular o comércio de celulares roubados.
1: Numa primeira fase, foram enviadas notificações a pessoas que compraram aparelhos com notificação de roubo no programa Celular Seguro.
2: Com base nessas informações, foi montada a Operação Última Chamada, com foco nos comerciantes que estavam vendendo esses aparelhos.
3: Pelo menos 200 estabelecimentos comerciais localizados em 15 estados foram alvo da segunda fase da Operação Última Chamada, voltada ao enfrentamento de irregularidades relacionadas à venda de aparelhos celulares. O ministro da Justiça e Segurança Pública, Wellington César Lima e Silva, destacou que a operação pretende quebrar a cadeia que envolve o roubo e o furto de celulares.
6: A única forma de combatermos o crime organizado, bem como outras modalidades de criminalidade comum, é exatamente através dessa atuação integrada de todos os órgãos.
3: Como resultado da ação desta quinta-feira, 50 inquéritos policiais foram instaurados. Também foram realizadas prisões em flagrante e 635 aparelhos celulares foram recuperados. Cerca de 280 policiais participaram diretamente da operação nos 15 estados. O secretário nacional da Receita Federal, Robson Barreirinhas, alertou que os consumidores devem consultar o e-mail do aparelho sempre que for comprar.